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quadro pode retratar mil palavras. Então por que eu não posso retratar você? As palavras jamais mostrarão o ser que eu conheci em você. Se fosse possível lançar ao mar mil navios, então para onde e quando ir? Não há mais ninguém em casa, exceto você. E você é tudo que me resta. E quando meu amor pela vida estiver acabando, você virá e jorrará a si mesma em mim. Se um homem pudesse estar em dois lugares ao mesmo tempo, eu estaria com você hoje e amanhã, ao seu lado por todo o caminho. 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Então eu e você simplesmente voaríamos para longe.

0: Alô, gente amiga, tudo bem? Numa boa? É muito bom ficar coladinho naquela pessoa que a gente ama, né? Sentir o calor, o perfume, a voz daquela pessoa quando entra no ouvido. Ah, caramba! A gente fala assim, nunca mais eu vou sair de perto dela. Mas sabe por que que acontece? Porque o nosso maravilhoso Deus colocou o amor no meu e no teu coração. Por isso o amor existe. E Deus é amor. Então decida, queira, deseje, estremeça em querer amar. Com a voz bem rouquinha devido a um resfriadinho, a gente vai fazer essa linda tradução. Coisa linda, Close to You, com Highfield.
1: Apresentação, Robson Gomes. Nobody pays
0: much attention. Ninguém presta muita atenção. They misuse their time. Eles fazem mau uso do tempo. Maybe it's talvez seja melhor mencionar momentos que já passaram. O segredo para contar, eu tenho que eles não têm. Oh, baby, é você que está me levando às alturas. Eu só quero ficar perto de você. Pois eu entendo que com a força da sua mão e o amor pelo qual você me faz sentir, você é muito mais do que um amigo. Então me ame novamente.

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Meia-noite e 17 minutos.

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0: 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Meia-noite e 43 minutos.
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Você não se sente sem fôlego quando eu te abraço bem perto? 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

nos nossos tempos de juventude. Só existia eu e você. Éramos jovens, selvagens e livres. Agora nada pode manter você longe de mim. Já passamos por isso antes, mas agora acabou. E você continua me chamando para mais.

0: vez na vida você encontra alguém que vira sua vida de ponta cabeça e te anima quando você está mal. Ora, nada poderia mudar o que você significa para mim. Há muita coisa a dizer. Apenas me abrace agora.
1: Robson Gomes.
0: Quando você diz: estou com saudade das coisas que você faz, eu então sinto vontade de voltar para perto de você novamente. Mas agora, a sua voz está próxima o suficiente. Como eu sinto falta de você e do seu amor. E apesar disso, todos os dias passam tão devagar. Todo o meu vazio interior flui por todo lado e não há nenhuma saída. Eu estou pensando muito em você. Nunca houve nenhuma dúvida. Eu posso esperar eternamente. Se você disser que vai esperar também, eu posso esperar eternamente se você quiser. Eu sei que vale a pena viver minha vida sozinho com você.

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0: você me diria que isso era amor? Não, não é do jeito que eu esperava ou como planejava. Não, não era. Mas de alguma forma, era o suficiente. E agora, nós estamos parados cara a cara. Esse mundo não é um lugar louco. 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Todas as noites você vinha até mim. 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

0: Alô, gente amiga, tudo bem numa boa? Uma linda canção que fala do amor de um homem para uma mulher. Here in My Heart, René Froger, um cantor holandês que tem uma voz linda. Essa música foi regravada pelo Scorpions também. E ela fala de um amor maravilhoso e me lembra do amor de Deus. Ele que colocou em meu coração amor, de amar o meu próximo, de amar uma mulher, de ser amado em todo o tempo. É assim que deve ser a vida, dar amor, receber amor. Nós podemos mudar esse mundo, nós podemos mudar a humanidade. Nós podemos mudar a nossa vida, nós podemos mudar o nosso pensamento. Quando abrimos os nossos corações para o amor de Deus, peça a Deus que coloque em teu coração o amor dele. O amor cura, o amor renova, o amor restaura. Ainda que seja contra a vontade do seu pensamento, declare: eu vou amar, porque Deus está em mim e Deus é amor.
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0: 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Eu não tenho nenhuma lágrima caindo dos olhos. Porque o amor é verdadeiro, ele nunca morre. Fica vivo para sempre. 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
2: 3:21.
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debaixo-me de suas mãos. E deixe-me voar para terras distantes, sobre campos verdes, árvores e montanhas, flores e fontes florestais, para casa, na faixa da estrada do céu. Pois este quarto escuro e solitário, ele projeta uma sombra lançada na tristeza. Os meus olhos são espelhos do mundo lá fora, pensando no modo como o vento pode mudar a maré. E essas sombras mudam do púrpura para o cinza, pois apenas um pombo na linha do horizonte, sonhando com a abertura, esperando pelo dia em que ele poder abrir as suas asas e voar para longe outra vez. 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Eu quero ouvir os sinos repicantes de igrejas distantes cantarem, mas acima de tudo, por favor, me liberte desta dolorosa argola de metal. 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

é uma das muitas histórias que acontecem comigo. Primeiro foi Suzy, quando eu tinha lambreta. Depois comprei um carro, parei na contramão. Tudo isso sem contar o tremendo tapa que eu levei com a história do Splish Splash. Mas essa história também é interessante.

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3: 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Encontrei a carta que você me escreveu, dizendo que precisava dar um tempo. Isso foi há tanto tempo. Por toda a minha vida eu esperei para ver seu sorriso outra vez. Na minha mente eu odiei ser incapaz de deixar ir embora. Volte pra mim. Eu estou te implorando. Volte pra mim. Que você volte pra mim. 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
1: 5 horas e 5 minutos.

0: foi lançado ao mar, o submarino nuclear. A imprensa americana endeusava os homens que criaram aquela máquina poderosa. Muitos diziam que nada, que ninguém poderia vencer uma máquina poderosa. Havia no meio da tripulação um jovem chamado Hurley, soldado Hurley, menino acostumado a ouvir as orações de sua mamãe, criado dentro de uma igreja evangélica. Embora até aquele momento não tivesse tido um encontro verdadeiro com o Senhor Jesus, em dado momento, quando já estavam há uma semana no fundo do mar, eis que de repente deu uma pane naquela máquina poderosa. As luzes apagaram? Eu não estou entendendo o que está acontecendo aqui. Chame o imediato, o capitão, chame o comandante. Senão todos nós iremos morrer aqui no fundo do mar. O comandante, não sabendo o que dizer para a tripulação, diz: não é possível. As horas se passavam. O oxigênio da nave já estava acabando e as pessoas não entendiam por que que aquilo estava acontecendo. Já não havia mais contato com a superfície e já estavam aceitando a condição de futuros cadáveres dentro daquela nave. Muitos homens olhavam para os retratos de suas famílias. O orgulho de muitos pais, muitos irmãos, jovens estavam ali naqueles quadros. Quando eu voltar, eles vão saber que somos heróis. Quando voltarmos, vamos dizer que pilotamos a nave mais poderosa do mundo. Mas o desespero tomava conta de todas as pessoas. Em dado momento, o imediato chegou para as pessoas e disse: não há mais nenhuma chance. Estamos jogados à sorte. A nave está inoperante e vamos fatalmente morrer no fundo do mar. O que nos resta agora é rezar. Alguém aqui sabe rezar? Naquele momento, o soldado Hurley levantou a mão e disse: a minha mãe sabe. Soldado, compreendo o seu desespero, mas a sua mãe não está aqui, meu filho. Somente um milagre pode nos tirar daqui. Mas a minha mãe crê em milagres. Ok, soldado. Vamos orar então para o Deus da sua mãe. Só Ele pode nos salvar agora. Naquele momento, o comandante levantou suas mãos e falou assim: o Senhor, que é o Deus da mãe desse rapaz, nos tire desse desespero. Salve as nossas vidas. O relógio já marcava 3:30 da madrugada. Naquele exato instante, a senhora Deborah Hurley, 86 anos de idade, estava dormindo em sua casa, na cidade de Ohio, quando de repente foi incomodada. Sentiu um desconforto no seu coração. Compreendeu que aquilo era um recado do Espírito Santo para ela. Levantou-se calmamente, se ajoelhou e disse: o que queres, Senhor, de mim? E ouviu no seu coração uma voz que dizia: o teu filho está preso no fundo do mar. Basta que o meu nome seja clamado e salvarei a ele e toda a tripulação. A mãe daquele rapaz disse: faça isso, Senhor, para que todos aqueles homens compreendam a glória do teu nome. Salva todos eles e o meu filho também. Eis que de repente, em todo aquele desespero naquela nave: comandante! Comandante! O que é, soldado? O que é? Veja, comandante. Eu vi agora, a nave está dando um sinal de vida. Ora, isso é impossível, soldado. Abaixa tua cabeça e espera a tua hora. Novamente passou como se fosse uma centelha pela tela do radar. Comandante, eu estou vendo novamente. Não é possível, soldado. Não é possível. Minutos depois, ouviram um leve barulho na casa de máquinas. De
1: repente as luzes foram acendendo, a refrigeração foi se refazendo e o barulho dos motores se fortalecendo cada vez mais. Aquele submarino estava funcionando outra vez e as pessoas começaram a gritar. Deus ouviu a nossa oração. Naquele exato instante, conseguiram fazer contato através do rádio transmissor e o submarino, horas depois, estava na superfície.
2: Aquela senhora que orou naquele momento, ela automaticamente entrou em contato com a Marinha Americana, provando a sua fé. Pediu para que o governo americano mandasse homens para receber a tripulação são e salva.
1: Às 6 horas da manhã de uma quinta-feira, estava de volta aquela nave que foi resgatada pelo poder do Senhor Jesus Cristo. O nome do soldado Hirley e de sua mãe, a senhora Hirley, está colocado numa placa de ouro no Pentágono, provando desta maneira o poder incomparável do Senhor Jesus Cristo.

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3: 5 horas e 31 minutos.

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ser servido um lanche agora. Calma, senta aí. Relax. Olha o lanche, Bernardo. Pode sentar, fica à vontade. O lanche da rapaziada, Bernardo.

0: Tá lembrando, a filha da Lúcia. Lúcia, pega as coisas sentadinhas agora aí. Senta aí pra comer o lanche aqui agora. Senta aí pra tia Lúcia.
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Anderson Gomes. Tradução. 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Robson Gomes, tradução.

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0: Alô, gente amiga, tudo bem? Numa boa, legal? Às vezes não se pode explicar como é que uma pessoa se torna prisioneiro do amor. Os dias são diferentes. Aquilo que tanto machuca, aquilo que tanto prende, aquilo que tira a tua ação, aquilo que tira a tua vontade, aquilo que tira a tua capacidade de pensar, porque todo o teu pensamento está voltado para uma só coisa: recuperar aquele tesouro que você perdeu. Isso escurece o coração e a mente. Por que que você se entregou tanto a esse amor? Antes de pisar no terreno de alguém, você estudou como seriam as coisas? Será que não sofremos muito por amor porque calculamos mal as nossas estratégias que talvez não poderiam dar certo? Talvez o amor não seja apenas uma paixão. A Bíblia Sagrada diz que o precipitado peca. Não faz bom negócio. Se você está sofrendo por um amor não correspondido, entregue suas emoções a Deus. Ele saberá curar você desse problema. Ou quem sabe, fazer com que o milagre aconteça no coração de quem você ama. Preste bem atenção. Freddie Mercury, One Year of Love.
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1: Agora, 7 horas e 25 minutos. Seja bem-vinda, seja bem-vindo. Estamos todos juntos, não só no TMC 360 no YouTube, mas com todas as frequências, todos os dials que formam a nossa rede Transamérica TMC para o 360 desta quarta-feira, hoje 23 de setembro de 2026. Comigo, Felipe Bueno, com ela, Joana Trepton, com você nos acompanhando. E a gente traz para você os destaques do noticiário, como esse aqui, ó. Em depoimento à Polícia Federal, Daniel Vorcaro afirma que o Banco Master só trouxe resultados positivos para o BRB, o Banco de Brasília, da capital do país. Lívia Brás.
2: Vorcaro disse que a negociação para a compra do Master pelo BRB surgiu como consequência dos negócios que os dois bancos já faziam e que o Banco Central já sabia das tratativas antes mesmo do pedido formal de compra.
3: Mensagens obtidas pela PF revelam conversas em que banqueiro teria presenteado Lula com uísque. Rafael Felice.
4: Mas o Planalto nega que o presidente tenha recebido algum presente de Daniel Vorcaro. Também nega que ele tenha encaminhado alguma mensagem ao ex-banqueiro.
1: Imprensa internacional repercute falas de Lula na abertura da Assembleia Geral da ONU. O presidente da República disse que o Brasil não cabe no quintal de ninguém e defendeu o fortalecimento do multilateralismo.
3: 14 países acatam Donald Trump, e incluem PCC e Comando Vermelho na lista de terroristas também.
1: 11 pessoas morrem em ataque a tiros na África do Sul. 3 homens dispararam contra os convidados de uma festa na região de Durban. Polícia apura ligação com gangues rivais.
3: Acidente de helicóptero que matou o cantor Rick e mais 4 pessoas vai ser investigado pela Polícia Civil e pelo CENIPA, que é o Centro de Investigação e Prevenção de Acidentes Aeronáuticos. O velório do cantor está previsto para esta quinta-feira em Sorocaba, interior de São Paulo.
1: Nova onda de frio derruba temperaturas no sul do país. O El Niño deve trazer mais temporais ao Rio Grande do Sul. A previsão também é de chuvas fortes no sudeste, com maiores volumes no Rio de Janeiro e em Minas Gerais.
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1: Olha só, são 7 horas e 28 minutos e a gente vai contar uma história, vai trazer mais detalhes sobre uma história que a gente tem repassado aqui desde o começo da Compliance Zero no ano passado, que é a conexão entre Banco Master e BRB. Foi um dos primeiros, uma das primeiras conexões que chamaram a atenção das autoridades quando explodiu esse fenômeno Daniel Vorcaro, esse caso Banco Master, né? E o ex-dono do Banco Master, o Vorcaro, afirmou em depoimento à Polícia Federal que os negócios realizados entre a instituição e o Banco de Brasília geraram, aspas, resultados históricos para a instituição. Lívia Brás, direto de Brasília, seja bem-vinda. Conta pra gente essa história. Bom dia.
2: Oi, Felipe, bom dia para você, bom dia para Joana. Pois é, a todo momento surgem mais novidades a respeito desse caso, né? A Polícia Federal agora liberou novos documentos que vão ajudar a esclarecer, então, as negociações entre Banco Master e o Banco de Brasília. O depoimento que foi prestado à Polícia Federal, Daniel Vorcaro, disse que os negócios que foram realizados entre as duas instituições, os dois bancos, eles geraram, segundo Vorcaro, resultados históricos para o BRB. Vorcaro também foi questionado sobre a recompra de carteiras de crédito pelo Banco Master. E aí ele explicou que esse tipo de operação é bastante comum no mercado financeiro, só que reconheceu que nesse caso do Banco de Brasília, o que chamou a atenção foi o volume dessas recompras. Segundo o empresário, a operação acabou sendo acelerada por conta da pressão em torno do negócio, né, entre os dois bancos e também da repercussão que esse caso ganhou na imprensa. Agora, um outro ponto importante desse depoimento envolve a tentativa de compra do Master por parte do Banco de Brasília, o BRB. Vorcaro disse que essa negociação, né, da compra do Master pelo Banco de Brasília surgiu como consequência dos negócios que os dois bancos já vinham fazendo e que o Banco Central já sabia das tratativas antes mesmo do pedido formal de compra. Na avaliação que foi apresentada por Vorcaro à Polícia Federal, a união desses dois bancos, ela poderia poderia criar uma instituição maior. Por quê? Porque o Master, ele tinha ativos e tinha também capacidade de

0: 5 milhões de reais. Pelo que a gente tem visto nessas conversas de Daniel Vorcaro com muitas autoridades, 5 milhões de reais é dinheiro de trocadinho de padaria para Daniel Vorcaro. Mas vamos ao que a nossa reportagem preparou para você e que você pode conferir lá no tmc.com.br. Documentos analisados revelam que a Polícia Federal encontrou 8 carros de luxo em endereços ligados ao banqueiro Daniel Vorcaro durante a investigação sobre o Banco Master. Modelos como Mercedes AMG G63, Cadillac Escalade, Range Rover, Defender foram apreendidos em um apartamento em Belo Horizonte, que é uma casa, essa casa usada por Vorcaro, e também uma casa em Brasília e, para finalizar, em um hangar no aeroporto da Pampulha. Parte dos carros estava registrada em nome de terceiros ou de empresas ligadas a Vorcaro, como a Prime Aviation 4 Participações, essa empresa que tem aparecido bastante no noticiário, a Block Locadora de Veículos e a Moriá Asset Empreendimentos. Você confere tudo no site tmc.com.br em mais detalhes.
1: Bom, vamos chamar mais uma participação de Brasília agora. Vamos falar das mensagens obtidas pela Polícia Federal que envolvem o advogado Valfrido Vardi, que até janeiro deste ano fazia parte da equipe da defesa de Vorcaro. E ele citou em um diálogo no WhatsApp um suposto uísque dado de presente. E o uísque tem uma... O uísque é um personagem importante nesses casos envolvendo Daniel Vorcaro e o Banco Master, né? Ou uísque, degustações e tudo mais. Mas enfim, o que você tem para contar pra gente sobre essa história? Repórter Rafael Felipe, seja bem-vindo, bom dia para você.
2: Bom dia, Felipe, bom dia, Joana, bom dia para os nossos ouvintes aqui do TMC 360. Olha, mensagens que teria enviado para Daniel Vorcaro, aliás, que ele enviou para Daniel Vorcaro, citando esse presente que o Vorcaro teria dado ao presidente Lula, esse uísque, são do dia 22 de janeiro de 2025, 49 dias depois de uma reunião que o presidente da República teve aqui no Palácio do Planalto com Daniel Vorcaro, uma reunião fora da agenda que foi marcada de última hora, intermediada pelo ex-ministro da Fazenda, Guido Mantega, na qual participaram o presidente do Banco Central, Gabriel Galípolo, à época ainda não era presidente, mas estava prestes a assumir, né? Essa reunião foi no dia 4 de dezembro, e também o ministro da Casa Civil, Rui Costa, né? Nessa mensagem que Valfrido manda para o ex-banqueiro Daniel Vorcaro, ele diz o seguinte: querido, estive com o PR, o presidente da República, hoje. Ele me perguntou se você estava bem e mais tranquilo. Eu lhe disse que sim. Ele agradeceu mais uma vez o uísque e mandou um abraço. Outros detalhes conto pessoalmente. Então são essas mensagens que constam o telefone do advogado, né, do Valfrido Vardi, que fazia parte da equipe jurídica de Daniel Vorcaro. Já a posição do Palácio do Planalto é de que o presidente Lula jamais recebeu presentes de Daniel Vorcaro e que tampouco também enviou uma mensagem para agradecer um presente que, segundo o Palácio do Planalto, não existiu, e disse que o presidente Lula não trocou mensagens com o banqueiro e que o único contato que eles tiveram foi nesse dia 4 de dezembro, essa reunião intermediada por Guido Mantega. A gente vai seguir acompanhando os desdobramentos desse caso. Como a gente já vem dizendo há algum tempo, o Felipe e Joana, a cada novo desdobramento a gente se debruça em centenas de páginas ali para entender todo o contexto dessas investigações que envolvem o Banco Master e Daniel Vorcaro, né? Como você disse, Felipe, muito uísque é citado nessas conversas, muito charuto e uma série de outras regalias que o Vorcaro bancou para políticos, para pessoas do poder aqui em Brasília. Volto com você.
1: É para a imprensa, pelo menos para nós aqui, não veio uísque, não veio charuto, não veio nada. Que bom, cá entre nós, que bom, né? Cá entre nós, eu, você, Felipe, a Joana e você que está nos acompanhando. Tem mais, né, Joana?
0: Tem mais. Nos últimos dias, o ministro Cássio Nunes Marques passou de não ter nenhum indício de envolvimento com Daniel Vorcaro para ocupar ali praticamente o primeiro lugar, junto com Alexandre de Moraes, no ranking de indícios graves de envolvimento com Daniel Vorcaro. E olha que esse lugar é difícil de ser dividido com Alexandre de Moraes. Vamos entender a história de Cássio Nunes Marques e o que está sendo revelado agora em relação a Daniel Vorcaro. Tem muitas pontas soltas e tem muitas histórias, sub-histórias aí. A primeira envolve decisões judiciais. Então, o Banco Master tinha interesse econômico em precatórios bilionários do setor sucroalcooleiro. E Cássio Nunes Marques participou de um julgamento

0: conhecimento importante sobre essa tese, inicialmente aparecia como impedido. Por quê? Porque ele já tinha atuado no caso no TRF1, depois ele retirou o impedimento dele e votou com a maioria pelo reconhecimento do débito. Então, Cássio diz que ele não julgou uma ação do Master, mas ele julgou uma decisão jurídica mais ampla do que isso. Temos uma segunda história em relação a Cássio Nunes Marques, que envolve o filho dele, Kevin Marques. No celular de Daniel Vorcaro tem mensagens em que o diretor jurídico do Master envia o número de Kevin para Daniel Vorcaro e pergunta: 500 mil mês? Mantém um pagamento. Em outra conversa, Kevin aparece associado a um pagamento considerado essencial e depois vem uma mensagem: foi pago. Não temos a comprovação do pagamento desses 500 mil reais por mês, mas tem aí um indício. Agora, o que está documentado? É outro caminho. Master transferiu 6 milhões e 600 mil, aliás, para uma consultoria, e essa consultoria pagou 282 mil reais a Kevin. Isso daí está comprovado. E por fim, a gente tem uma terceira frente, que é a chamada turma do KN. Nas mensagens de Daniel Vorcaro, um desembargador, Newton Ramos, e a mulher dele, que é a advogada Camila Ramos, aparecem como associados a esse nome. Camila é próxima de Cássio Nunes Marques. O escritório dela tinha um contrato com o Master para atuar em 12 processos de precatórios. De novo, de precatórios. Se houvesse sucesso em todas essas ações, veja bem, que somavam 8 bilhões e meio de reais, os honorários desse escritório poderiam chegar a 427 milhões de reais. 427 milhões de reais. É tanto dinheiro que, assim, não dá pra gente conceber. Então, Camila, ela acompanhava o julgamento, ela chegou a elogiar numa mensagem o voto de Cássio sobre essa discussão. E Camila, ela continua visitando Daniel Vorcaro com frequência na prisão. Essa é a principal informação que a gente tem hoje. Então, a cereja no topo do bolo dessas informações, ela conversa com Daniel Vorcaro sem a presença de outros advogados, e perguntada sobre isso, ela disse que ela vai atualizar Daniel Vorcaro sobre os processos bilionários de precatórios, mas outros integrantes da defesa já disseram, inclusive em conversas de bastidores apuradas por jornais, que estranham essas visitas porque o Master já foi liquidado e Vorcaro não administra mais o banco. Então, o que existe hoje contra o ministro não é uma prova isolada de que ele tenha vendido uma decisão, mas é um conjunto de fatos que precisam de explicação. Não é porque a gente segue pedindo explicações em outras frentes que essa daqui perde força, e esse é um grande desafio do caso Master, porque são tantos fatos gravíssimos que parece que, na medida em que um surge, outros ficam escondidos, perdem força, mas não é isso não.
1: Muito bem, são 7 horas e 39 minutos. E não se esqueça, você que é cidadão, você que é cidadã, né? O STF tem a Constituição para zelar. E tem feito isso de uma maneira muito secundária, porque está ocupado justamente nessa briga de envolvidos mais ou envolvidos menos com esses escândalos para fora do cercadinho do STF. Daqui a pouquinho a gente fala de outro problema sério envolvendo o Brasil, e esse não é só o Brasil não, é o tal do Escudo das Américas. E se você não se lembra o que é isso, que é Escudo das Américas, a gente vai trazer para você, vai reviver essa história, porque teve novidade envolvendo PCC e Comando Vermelho, ou seja, governo brasileiro brigando mais uma vez com o governo dos Estados Unidos, que agora tem 14 países só ajudando do lado de lá. 7h40 agora.
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1: Muito bem, 7h42, muita atenção, mais uma vez com as pistas molhadas em boa parte da região metropolitana, vem mais chuva por aí, em instantes a gente vai trazer inclusive a previsão do tempo. E o que eu destaco para você na chegada a São Paulo, neste momento as três piores aqui são, as duas piores são Castelo Branco e Raposo Tavares, parece que é gravado isso que a gente fala, mas não, é verdade. Do Rodoanel para frente, inclusive na Castelo, tem acidente logo depois do Rodoanel, e na Raposo tem acidente já no trecho urbano, já na região do João 23. Marginal do Tietê, teve um acidente agora há pouco no caminho para Castelo Branco, um pouco depois da Anhanguera. Esta via já foi desbloqueada, já foi desobstruída, e a Marginal do Tietê, cá entre nós, no sentido Castelo, no sentido Ayrton Senna, está em ótimo momento agora, aproveite. Para fechar, Pinheiros no sentido de Interlagos, com acidente na altura do acesso para a Avenida dos Bandeirantes, e desse ponto para trás, toda ela, desde o início no Jaguaré, muito ruim, já logo cedo às 7h43.
2: Vamos saber então da previsão do tempo, Felipe Bueno, tá pronto?
1: Estou.
2: Olha, então precisa mesmo, precisa ficar pronto, porque a temperatura na capital paulista hoje vai ficar entre 13 e 16 graus. Segue o risco para chuva forte e alagamentos, então essa frente fria que avançou, espalhou chuva de uma forma, a gente pode falar que poucas vezes, ou não sei se é poucas vezes, mas não é muito frequente que a chuva, ela abrace completamente o estado de São Paulo, que ela, enquanto isso, também continue provocando instabilidade no sul do Rio Grande do Sul, Santa Catarina, Paraná. Então é uma frente fria realmente com um potencial para trazer muitos estragos, alagamentos. Ela mantém essa chuva forte com risco para alagamentos em São Paulo hoje. Tá perdendo força na medida em que vai avançando, mas na retaguarda, logo depois da frente fria, vem uma massa de ar polar. Então a gente vai sofrer ali um pouquinho. Se você gosta, não vai sofrer, vai aproveitar. Com o frio que vem e que já está se estabelecendo aí na cidade de São Paulo, máxima de 16 graus apenas hoje. Felipe, como é que tá agora a temperatura na cidade?
1: Deixa eu atualizar aqui. Olha,
2: atualize.
1: A diferença do extremo sul pro centro, um grau apenas, é 12,13 agora. 12,13. Você tinha falado que a máxima é 16, é isso?
2: É. Tá quase chegando na máxima.
1: Nossa, que bom, estamos chegando na máxima às 7 e pouco da manhã. Que
2: bom tirar o casaquinho, levar casaquinho, guarda-chuva, exatamente. Amanhã o frio se mantém, depois já dá uma melhoradinha.
1: E sobre esses riscos trazidos pela instabilidade, vale lembrar, né? Porque a gente tem a linha Nova Esmeralda com circulação reduzida, maiores intervalos, justamente por causa do risco de deslizamento de terra na região sul, lá na região de Interlagos. Daqui a pouco a gente traz mais para você. As outras linhas estão funcionando normalmente, 7h45 agora.
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0: 7:50. Centenas de celulares são roubados todos os dias no Brasil. E aí, como é que faz pra gente proteger, né, os nossos dados? Esse é o assunto de hoje aqui no É Da Sua Conta, nosso quadro em parceria com o Banco PicPay, porque o Aleluia, ele é múltiplo. Ele dá tanta dica todos os dias que, assim, esse homem, ele é um pai, realmente. Conta pra gente, Alelupe, como é que a gente pode ajudar as pessoas, porque esse assunto me interessa muito. Infelizmente, né? Bom dia.
1: Pois é, infelizmente, né, Joana? Bom dia pra você, pro Felipe e pra todo mundo ligado aqui na TMC. Joana, é preciso se proteger todos os dias, porque, ainda mais quando se trata do nosso celular. Pensa que a gente pode buscar formas de blindar, né, os aplicativos mais sensíveis, por exemplo. WhatsApp, que quase ninguém usa, por exemplo, permite que você coloque uma segunda camada de proteção. Assim, caso o ladrão, o larápio, roube o seu celular desbloqueado, ele ainda precisa digitar uma senha para abrir o seu aplicativo de conversas. Além disso, normalmente os sistemas operacionais dos smartphones possuem estratégias para proteger aplicativos. No iOS existe a funcionalidade de tempo de uso. Você define quanto tempo pode ficar usando determinado aplicativo. E depois o app fecha e pede uma senha diferente da que você usou para desbloquear o celular. Já no celular Android, tem a opção de criar uma pasta segura. Assim mesmo com o celular desbloqueado, os apps ficam ocultos, Joana.
0: Olha, e falando sobre o aplicativo do banco, existe alguma função parecida para a gente acionar?
1: Tem sim, quem tem conta no PicPay, Joana, tem acesso à central de segurança, que é um hub dentro do aplicativo que reúne diferentes funções que você pode ativar para proteger sua conta. O modo seguro, por exemplo, permite que você defina os endereços seguros e quando você estiver, por exemplo, fora desses endereços que você colocou, algumas funções ficam limitadas. Por exemplo, seu limite de transação Pix é menor, seus investimentos, cofrinhos e informações de outras contas ficam protegidos. É uma forma de garantir mais segurança quando você estiver fora de casa e poder aproveitar sem medo. Aliás, você pode colocar isso, inclusive, nas contas dos pequenos também, para proteger, né, Joana?
0: Muito bom. Agora, você não vai falar que tem que pagar, né, para fazer isso, Alê. Ajuda aí.
1: Só faltava essa, né? Não.
0: Ué, tem lugar que pede para as pessoas pagarem, sim.
1: Não. Com a gente que não. É uma funcionalidade gratuita para todos que têm conta no PicPay, Joana.
0: Muito bem, obrigada, Alelupe. Mas nós estamos todos protegidos pela nossa espiritualidade. Nada vai acontecer com a gente. Quando a gente sai de casa, a gente tem que pedir essa proteção.
1: Exato.
0: Se blindar, né, em relação à maldade. Porque, exato, olha, do jeito que as coisas estão, só assim, só rezando e acionando aí todos os modos seguros do PicPay. Amanhã você volta?
1: Volto, tô de volta amanhã sim, Joana. Beijo pra você, pro Felipe, pra toda a nossa audiência e pra toda a espiritualidade também.
0: Sempre neste mesmo bate-horário, neste mesmo bate-lugar. Um beijo. Ah, se você quiser ouvir esse conteúdo de novo ou outros, quer de novo ver ali qual é a dica que o Alelupe disse, é só você acessar picpay.com/ é da sua conta. Tchau, Ale, até amanhã.
1: Beijo, até amanhã, gente.
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3: Sempre nesse mesmo horário também. Agora 7:54 para a gente falar da abertura dos mercados financeiros, né? O preço do barril de petróleo subindo novamente, encostando em $100 nesta quarta-feira. Por quê? Porque temos o milésimo impasse entre Washington e Teerã, ou seja, entre Estados Unidos e Irã. As bolsas no exterior estão reagindo ao custo do preço da energia e à hipótese de corte nas vendas de diesel nos Estados Unidos para outros países. Outros mercados abrindo aí sem rumo definido, investidores aguardando balanços de empresas. Conta tudo pra gente, Guilherme Ravache.
4: Muito bom dia, mercados operam de maneira mista nesse momento. Na Ásia, Austrália e Coreia do Sul fecharam em alta. A Austrália, ajudada aí pelo preço de commodity, né? País que tem muita commodity, no caso da Coreia do Sul. Ações de chip, fabricantes de chip têm crescido muito rapidamente, tem uma volta da aposta na inteligência artificial nos últimos dias, então isso tem feito preço na Ásia também. Na Ásia, quem caiu foi Japão e China, os dois países pressionados aí por questões econômicas também. Tem o encontro do Xi Jinping, presidente da China, com Donald Trump na quinta-feira, e isso também deve trazer movimentos aí para o mercado à medida que saiam novas notícias do que deve acontecer amanhã. No final de semana a gente já viu que deve ter um possível acordo em torno de inteligência artificial, e isso ajudou as ações de inteligência artificial subirem durante essa semana. Mercados americanos não abriram ainda, mas a expectativa é que abram muito próximos do zero até que cheguem novas notícias. Então eles operam de maneira mista, tem o Dow Jones caindo um pouquinho, Nasdaq subindo, dependendo do momento que a gente olha. Aqui no Brasil, eleições continuam fazendo preço, tem também a questão do petróleo que acaba interferindo, mas o cenário eleitoral, cada nova pesquisa é o que de fato pesa. No petróleo, tá difícil entender para onde vai o preço do petróleo, até porque ontem mesmo o Trump disse que iria aniquilar o Irã se eles não fizessem um acordo. Então isso dá uma sensação de que vai ter mais guerra e o preço do petróleo tende a subir. Porém, no mesmo dia, pouco depois de dizer que vai aniquilar o Irã, o Trump disse que o governo americano teve um encontro com uma delegação iraniana lá nos Estados Unidos, em Nova York, um encontro paralelo à Assembleia Geral da ONU, e durante esse encontro se discutiu aí uma proposta para um acordo de paz entre Estados Unidos e Irã. E segundo o próprio Trump, foi uma boa reunião, reunião que durou 3 horas. Então isso também gera uma instabilidade, uma indefinição de para onde vai o preço do petróleo. O preço do petróleo acaba afetando mercados no mundo inteiro, e inteligência artificial segue como uma aposta forte do mercado. Ontem a gente viu.
0: A gente teve um problema com a conexão com o Guilherme Ravasch, que volta daqui a pouco com mais informações sobre mercado e inovação. Agora 7h57.
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3: Mais números para você fundamentar a sua opinião aqui no nosso bloco de eleições. Nova pesquisa Atlas Intel Bloomberg mostra uma disputa presidencial marcada por forte polarização entre Lula do PT e Flávio Bolsonaro do PL. Nenhuma novidade até aqui, né? Mas vamos aos números. Primeiro turno, Lula aparece com 45,8% das intenções de voto, Flávio Bolsonaro, 43,4%, a diferença é de 2,4 pontos percentuais. Na sequência, Renan Santos do Missão, 4,5%, Ronaldo Caiado, PSD, 2,1%, Augusto Cury, do Avante, Romeu Zema, do Novo, com 0,8% cada um.
0: Em um eventual segundo turno, Lula e Flávio aparecem tecnicamente empatados, 47,7% contra 47,4%, respectivamente. Considerando apenas os votos válidos, o petista tem 50,2%, ante 49,8% do senador. A pesquisa ouviu 5.015 pessoas entre os dias 17 e 22 de setembro. A margem de erro é de 1 ponto percentual. O nível de confiança é de 95%.
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0: Bruno Rizzi, falta uma semana e meia para o primeiro turno. O que você destaca nesses números? Bom dia.
6: Bom dia, Joana, Felipe, todos aqui na TMC 360. Pois é, mais uma disputa que mostra o cenário, de novo, muito apertado, assim, na vírgula, e não é força de expressão aqui, realmente, a gente tá vendo números sendo disputados na vírgula. Pelo lado do presidente Lula, a gente vai ver aqui os gráficos para vocês entenderem melhor, para quem tá nos vendo no YouTube, mas para quem tá nos ouvindo aqui no Dial, vai poder entender perfeitamente o que a gente está falando aqui, porque a tendência ela muda um pouquinho de cara nessa pesquisa, apesar de números muito apertados e de decisões ali dentro da margem de erro e muito dentro, para não dizer um empate em números absolutos. Destaco aqui em primeiro lugar o crescimento de Flávio Bolsonaro no primeiro turno. Então, apesar de ainda figurar na segunda posição, a cerca de 2,4 pontos atrás do presidente Lula, vejam que em agosto desse ano, pouco mais aí de um mês, ele tinha 33,7% no primeiro turno e hoje chega a 43,4%, uma subida de quase 10 pontos percentuais de 9 e bastante pontos percentuais aqui nesse primeiro turno, Flávio Bolsonaro, enquanto Lula sai daquele mesmo período de agosto de 43,4 para 45,8. Cresce ali pouco mais de 2%. Então, vejam que Flávio Bolsonaro começa a crescer no primeiro turno. Que é esse reflexo aqui? É o famoso voto útil. Os votos desses candidatos aqui embaixo, mal dá pra ver aqui, ó. Tá todo mundo com muito pouco, exceto o Renan Santos, que ainda consegue figurar aqui com 4,5%.
3: Incluindo o fenômeno Augusto Cury, né?
6: Exatamente, veja, 2,1% Augusto Cury. Né? Então, se a gente soma aqui os candidatos da chamada terceira via, a gente tem algo aí na casa dos 7%, né? Então, assim, realmente um número bem baixo dos demais que estão migrando para cá. Como são candidatos mais ao espectro de direita, naquela questão muito simplista aqui de direita e esquerda, estão indo para Flávio Bolsonaro. Vamos aqui para o segundo turno, que a gente também tem um retrato interessante que eu quero trazer a questão da tendência. Vejam, aqui atrás a gente vê, é um número empatado, mal dá para diferenciar as curvas aqui. Lula aparece com 47,7% versus 47,4% de Flávio Bolsonaro. Um empate técnico, basicamente um empate em números absolutos. Vejam que naquele mesmo mês de agosto, Lula tinha 47 versus 42 de Flávio Bolsonaro e agora está um 47-47, Lula quase nos 48 aqui, mas um empate técnico. A única questão que chama atenção aqui, em termos de tendência, é o crescimento aqui de Lula muito discreto, mas Lula cresce 1,5 enquanto Flávio cresce 1, a ponto de Lula aparecer numericamente à frente, novamente, depois de uma série de mês de setembro atrás. Então ele vinha na frente em agosto, em setembro ele ficou atrás o tempo todo e agora figura à frente. Mas de novo, tudo em números, na vírgula ali, cenário bem apertado aqui. Rejeições também continuam empatadas, a eleição do medo e da rejeição continua tão empatada quanto isso aqui. Vai dar muita emoção até domingo que vem.
3: No próximo encontro a gente traz lupa ou microscópio pra gente analisar esses números. Valeu, Riz, você volta amanhã, né?
6: Valeu, amanhã tamo de volta aí com o microscópio, lupa, zoom digital, o que precisar, porque vai precisar.
3: Sempre de segunda a sexta-feira aqui o Bruno Riz conosco no horário do YouTube, né? Das 7 às 7h25 ele participa com a gente às 7h10 e depois agora às 7h50, 7h45, 7h50, dependendo aqui do tamanho do noticiário, que geralmente tem sido grande. Até amanhã, Rizzi.
6: Valeu, até amanhã, abraço.
3: Bom, e daqui a pouco no TMC 360 a gente volta a falar sobre as questões climáticas, essa instabilidade toda que afetou o sul do país, está batendo a porta do sudeste, do centro-oeste também. Em instantes, 8h02 agora.
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3: 8h04, TMC 360 está de volta com as principais notícias da manhã desta quarta-feira. Ministro Cristiano Zanin nega pedido para abertura de CPI do Banco Master no Senado. Segundo Zanin, não ficou comprovada a omissão de Davi Alcolumbre na análise dos requerimentos.
4: Ministros André Mendonça e Edson Fachin rejeitam pedidos de audiência da defesa de Daniel Vorcaro.
3: Ainda sobre STF e Banco Master, Luiz Fux vai ser o relator da ação em sobre Viviane Barsi de Moraes. O ministro foi sorteado depois de Alexandre de Moraes se declarar impedido de atuar no caso envolvendo sua esposa.
4: Furacão Polo ganha força em poucas horas e avança pelo Oceano Pacífico. Com ventos de até 270 km por hora, o fenômeno atingiu a categoria 5 e colocou o México em estado de alerta. 8:05 agora.
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3: Vamos falar do discurso do presidente Lula na tribuna da ONU. Abriu a Assembleia Geral da ONU, como é de costume, um discurso de 23 minutos com recados muito diretos para os eleitores, sim, para o público doméstico, os brasileiros, mas também para fora, para Donald Trump, para os Estados Unidos, para os outros países. Jamil Chad vai nos ajudar a entender como é que esse discurso está sendo visto fora do Brasil. E, Jamil, dentro do que você tinha apurado e entendido que seria a prioridade do discurso do presidente Lula, houve alguma surpresa? Tudo conforme o esperado? Você já imaginava que teríamos ali um discurso de campanha na tribuna, falando até de escala 6x1? Bom dia!
6: Bom dia, Joana, bom dia, Felipe, bom dia a todos. Olha, sem dúvida nenhuma, é um discurso que basicamente cumpriu aquilo que a gente tinha antecipado aqui na TMC, justamente soberania, independência, democracia e a reforma do sistema multilateral. Mas você tem toda a razão, Joana, houve também toda essa parte, eu diria, interna, doméstica brasileira. Um discurso que não é só do presidente Lula, outros presidentes fazem exatamente o mesmo, vamos dizer assim, a mesma estratégia, usam justamente aquele púlpito da ONU para mandar mensagens para o mundo, para outros líderes, para, obviamente, para a comunidade internacional, mas também para o seu próprio público. E, claro, no momento de eleição, Lula faz isso, não só Lula, Donald Trump depois também fez o discurso seguinte, foi Donald Trump, que também é um líder que passa por eleições, no caso, eleição legislativa nos Estados Unidos em novembro. Então, sim, também um recado, vamos dizer assim, ao público interno. Agora, Joana, o que é curioso da posição brasileira é que, como o país é sempre o primeiro a falar, o Brasil tem uma situação meio privilegiada. Qual que é esse privilégio? Da sala estar lotada, não necessariamente pelo Brasil, mas porque é o primeiro dia da Assembleia Geral, porque logo depois fala o anfitrião, no caso, o governo dos Estados Unidos, o presidente dos Estados Unidos. Então, quando é o Biden, é o Biden, quando eram outros presidentes, agora é Donald Trump, também tem o secretário-geral da ONU. Então, é um dia, eu diria, bastante especial naquela sala. Não é sempre assim. Eu posso te contar que, inclusive, tem todo um debate, porque, claro, aqueles que vão falar lá pela quinta-feira ou sexta-feira, encontra uma sala muito mais esvaziada. Então, o presidente brasileiro tem se aproveitado, não só Lula, tem se aproveitado justamente da casa lotada para mandar mensagens para o mundo todo. No caso dessa mensagem, claro, ela tem tudo a ver com a democracia brasileira, com a eleição brasileira, com esse alerta justamente sobre o risco de uma ingerência internacional. E aí a imprensa internacional reportou justamente isso, Joana, as agências internacionais, Reuters, AFP e tantas outras, justamente colocando essa questão do alerta em relação à ingerência internacional como um dos pontos centrais do discurso do presidente Lula.
7: Agora, Jamil, essa história do primeiro dia da Assembleia, o pessoal está esperando o brunch, né? Depois que vem o brunch, esquece, né? Não vai prestar mais atenção em ninguém. Agora, mudando de assunto, mas dentro dessa caixinha Assembleia Geral da ONU e as reuniões colaterais, podemos dizer assim, veio à tona uma ação prevista para o Escudo das Américas, aquele famoso. Me lembro muito bem quando você trouxe a notícia do Escudo das Américas aqui meses atrás, e agora o Escudo das Américas, como um equipamento de super-herói, vai defender todo o continente do crime organizado aqui no Brasil. Como é que chegou essa história e quais são as repercussões que nós já temos, Jamil?
6: Felipe, isso é muito importante, porque, claro, nós temos todos aqueles discursos que a gente acompanha, mas a ONU não é feita de discursos, ela é feita de reuniões. Para você ter uma ideia, nas próximas duas semanas, três semanas, se não me engano, estão organizados mais ou menos 1.000 reuniões na sede da ONU, reuniões bilaterais, reuniões trilaterais ou reuniões mais amplas, como justamente o que aconteceu ontem pela tarde, no final da tarde, em Nova York, numa sala, não na Assembleia, não na sala da Assembleia, uma sala muito menor, que, claro, reuniu os 14 países da América Latina, ou 14 países da América Latina, claro, América Latina maior, e o governo norte-americano, justamente numa reunião do Escudo das Américas. E aí, nesta reunião, foi estabelecido alguns princípios. Essa foi a segunda reunião só do Escudo das Américas, e foi estabelecido alguns princípios de atuação justamente dessa coalizão liderada pelos Estados Unidos. E uma delas, eu estava assistindo, porque ela foi transmitida no circuito interno da ONU, uma delas foi justamente o anúncio de que todos aqueles países concordavam em classificar 24 organizações criminosas como grupos terroristas, entre elas o PCC e o Comando Vermelho. Nós sabemos que o governo norte-americano já fez essa classificação, mas agora qual é a diferença? A diferença é que há, em primeiro lugar, uma harmonização de toda a região, pelo menos esses 14 países, colocando esses grupos como grupos terroristas. E, em segundo lugar, um compromisso entre todos eles de troca de informação sobre esses 24 grupos do crime organizado. Isso, no fundo, Felipe, causa, obviamente, muita preocupação no Brasil, porque, claro, isso é uma espécie de cerco, no caso, à posição brasileira, que o Brasil, pelo menos por enquanto, rejeita qualquer tipo de classificação desses grupos como grupos terroristas. É uma decisão importante e que vai ter uma repercussão, sem dúvida nenhuma, no país.
7: Lembrando, né, Jamil, vale a pena a gente retrazer aqui, não existe retrazer, né, mas eu acabei de inventar, enfim, retrazer aqui o conceito de Escudo das Américas, que não é um escudo tipo o filme dos Simpsons, não, né? É uma aliança, e seríssima, porque envolve apoio financeiro, apoio político, apoio logístico e tudo mais. Como você falou, você usou uma expressão muito, muito boa, né? E vale a gente esperar que talvez não aconteça, que é a harmonização de todo o continente. Apostaria uma moeda de um euro que essa harmonização é muito difícil. Mas vale a pena a gente falar um pouquinho do que é exatamente e como foi idealizado o Escudo das Américas meses atrás, né, Jamil?
6: Sem dúvida, Felipe. E esse, é claro, é uma tentativa do governo norte-americano, claro, de impor a sua influência na região. Não vamos ser aqui ingênuos pensando que o Peru, o Equador ou qualquer outro país tem o mesmo poder dentro dessa coalizão. Não é uma coalizão diplomática, democrática entre todos eles e que cada um tem uma voz e que as resoluções são votadas por maioria. Não é assim. Ontem, nessa reunião que eu acompanhava, para você ter uma ideia, Felipe, Marco Rubio e Donald Trump sentavam na ponta, e todos os outros países, basicamente, em volta deles. E eram eles que comandavam a reunião, que passavam a palavra, que autorizavam outros líderes a falar. Eles controlavam, basicamente, a reunião, e num certo momento, quando Donald Trump teve de sair para ir para um outro encontro, todos se levantaram para aplaudir Donald Trump. Então, realmente, não é exatamente um grupo de iguais, muito pelo contrário. Essa coalizão, ela começa com uma questão, sem dúvida nenhuma, de luta contra o crime organizado, mas na própria formação dela, Felipe, já temos sinais de que ela vai muito além disso. Ontem, nesse documento que foi aprovado pelo grupo, já se fala, por exemplo, em cooperação econômica, em questões sobre minerais críticos. Aí você pergunta o que isso tem a ver exatamente com crime organizado. Nada, porque justamente essa não é uma coalizão apenas militar, é justamente de uma influência americana na região. Tem gente, Joana, Felipe, que já chama o Escudo das Américas de OTAN da América Latina. Não quero nem imaginar o que isso pode querer dizer. Por enquanto, eu só fico mesmo com um emblema do Escudo das Américas, que para mim, que sou pai e passei algum tempo assistindo desenhos animados, parece o da Patrulha Canina, mas isso é uma
3: ótima referência.
6: Eu achei curioso que a criatividade deles se limitou à Patrulha Canina, que eu não estou criticando nada contra a Patrulha Canina, mas eu pensei que a OTAN da América Latina teria algum tipo de símbolos mais, talvez,
3: sofisticados. Maduros.
7: Maduros,
3: não sei se é uma boa palavra.
7: Já era.
3: Agora, nesse sentido, é importante a gente ressaltar que o discurso do presidente Lula reforçou a questão da soberania em vários âmbitos. Soberania ambiental, soberania no que diz respeito à economia, soberania no que diz respeito ao combate ao crime organizado, às facções. Foi um discurso em que ele tocou em todos esses assuntos e aspectos antes mesmo de serem colocados na mesa por outros países. Jamil, até amanhã.
6: Até amanhã, e certamente sem Patrulha Canina, pelo menos no nosso quintal.
7: Um abraço para você, Jamil. Olha só, 8:16. Seguindo com ainda repercussões de assuntos paralelos, correlatos da Assembleia Geral da ONU, um relatório da ONU denunciou o uso de violência sexual como método de tortura na guerra da Ucrânia. Guerra da Ucrânia, você sabe, começou no início de 2022 e segue, está em andamento ainda. O órgão documenta mais de 1000 ocorrências desde o início da invasão. 89% dos episódios foram atribuídos a militares russos. Invasão de quem, né? A invasão feita pela Rússia em território ucraniano, que é considerado pelos russos como parte integrante do território. Enfim, não vamos entrar nessa discussão que é longa, né? Mas enfim, atribuídos a militares russos, agentes prisionais e também serviços de segurança.
3: Esses relatos reúnem denúncias de estupros coletivos, espancamentos, choques elétricos contra civis e prisioneiros. Vítimas identificadas têm idade entre 4 e 82 anos. Cerca de 11% dos registros envolvem a conduta de forças ucranianas, a maioria na forma de ameaças a detentos. A entidade alerta que o número total de casos é consideravelmente maior, já que os investigadores têm acesso restrito ao território ocupado e puderam entrevistar apenas uma parcela de prisioneiros que já foram libertados. 8:17.
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7: Tá na hora de falar de futebol e, como é data FIFA, a gente não fala dos clubes que estão descansando, com dor de cabeça, torcedor tomando remedinho, a gente fala de seleção brasileira. Bom, torcedor da seleção brasileira também toma remedinho faz tempo, né? José Calil, um abraço pra você, bom dia.
8: Felipe, bom dia, Joana. Olha, vai tomar mais remédio depois dessa notícia que eu vou dar aqui.
7: Bora.
8: Ontem, porque agora na Austrália, são 9:17 da noite, né? São 13 horas no fuso horário de adiantamento. Então, na entrevista coletiva que aconteceu na tarde de hoje na Austrália, que era de madrugada aqui no Brasil, eu assisti, o Bruno Guimarães, que perdeu o pênalti decisivo na eliminação do Brasil na Copa do Mundo contra a Noruega, declarou que não se arrepende de nada e que se tiver outro pênalti ele quer bater. Pelo amor de Deus, ô Felipe e Joana, me ajudem aí. Já pensou? Um outro pênalti decisivo ele vai bater de novo? Eu fiquei assustado, né? com essa declaração do Bruno Guimarães.
7: É que você não me viu batendo pênalti ainda, Calil.
8: Olha, acho difícil que seja pior que ele, mas outra coisa importante, só agora há pouco o técnico Carlo Ancelotti conseguiu reunir os 26 jogadores que ele convocou. Porque como a gente explicou aqui, né, nos últimos dias, é uma logística muito complicada, é muito difícil chegar à Austrália e somente há instantes atrás ele teve o grupo completo. Então ele vai fazer um treino daqui a pouco, né, na manhã de quarta-feira lá na Austrália, aliás, na manhã de quinta-feira lá na Austrália, e vai preparar o time para jogar às 7 horas da manhã de sexta-feira em Townsville contra a Austrália. Depois tem outro amistoso no dia 29, na terça-feira, então o jogo é sexta, depois terça, que em Brisbane contra a própria Austrália, e lá no dia 3 de outubro, um sábado, o jogo vai ser na Índia, em Calcutá, onde dizem que a seleção brasileira tem uma torcida muito grande. Agora, só para finalizar, Felipe e Joana, uma notinha dos clubes aqui do Brasil, porque o Internacional, que está na zona de rebaixamento, muito difícil a situação no Campeonato Brasileiro, demitiu o técnico uruguaio Pezzolano. E agora eles não conseguem contratar ninguém. Já receberam não de 5 técnicos. Aí a última informação é que o Eduardo Batista, que ontem à noite dirigiu o Criciúma pela Série B na derrota para o Operário 2-0, pegou o carro de Criciúma, são 3 horas e meia de carro, e está indo para Porto Alegre para se apresentar ao Internacional. Seria o Eduardo Batista o novo técnico. Agora, em Criciúma, ninguém confirma. Então está todo mundo lá na porta da sede do Internacional esperando para ver se o carro do homem vai chegar ou não. Vejam a que ponto, né, chega a desorganização dos clubes brasileiros, Felipe e Joana.
7: A pergunta é se estão esperando para receber bem ou estão esperando para expulsar sem antes de ter assinado, né? Fica a dúvida.
8: Olha, como não tem ninguém, não tem tu, vai tu mesmo. Verdade. Né? Então, eu acho que eles estão esperando para alguém assumir, para o Inter não ficar acéfalo nessa reta final. O próximo jogo é com o Corinthians. Um jogo de vida ou morte para os dois times lá em Porto Alegre. E até hoje o Internacional não tem técnico. O Corinthians, pelo menos, decidiu manter, né, o Fernando Diniz. Então, pelo menos técnico, o Corinthians tem. Nesse aspecto, o Corinthians já saiu na frente, Felipe.
7: Tá certo, então, Calil. Calil volta amanhã, sempre às 7h50. Hoje que foi um pouquinho mais tarde, mas nosso compromisso está assinado aqui, sempre de segunda a sexta-feira, no finzinho da primeira hora. Um abraço para você, Calil.
8: Um bom jornal a vocês, muito obrigado.
7: Valeu. Agora 8h22.
3: A Organização Mundial da Saúde alertou que o fenômeno El Niño representa uma grande ameaça à saúde pública e pode provocar impactos em várias regiões do mundo. Entre os riscos estão ondas de calor, piora da qualidade do ar provocada por incêndios florestais e aumento de casos de desnutrição e cólera, associados a secas e inundações. As chuvas intensas e enchentes também podem favorecer a disseminação de doenças transmitidas por mosquitos, como por exemplo dengue, malária e chikungunya. A OMS afirma que os efeitos sobre a saúde são previsíveis e pede medidas preventivas, como reforço dos sistemas de saúde, da vigilância e dos estoques de medicamentos e também outros insumos. A OMS também alerta que o El Niño agrava efeitos da mudança climática e acontece em um cenário de temperaturas já elevadas em todo o planeta.
7: Bom, a gente vai falar mais sobre esse assunto aqui no TMC 360, a gente vai falar sobre esses fenômenos climáticos que estão causando impactos no Brasil e também o que vem pela frente, não só falar do passado e do presente, mas especialmente falar do futuro. Nossa entrevistada, bióloga e professora da UNB, Universidade de Brasília, Mercedes Bustamante, muito prazer em recebê-la aqui, muito bom dia, seja bem-vinda.
9: Um prazer falar com vocês, obrigada pelo convite.
7: Professora, essas condições meteorológicas que nós estamos acompanhando atualmente, especialmente no sul, mas não só, né? Estão ultrapassando o esperado, de alguma forma surpreendem quem, como a senhora conhece bastante do assunto?
9: Olha, a ciência ela já previa que com o aquecimento global, nós íamos ter uma intensificação dos eventos climáticos e nós íamos ter um aumento da sua frequência. Então, basicamente, o que nós estamos observando é aquilo que a ciência já vinha prevendo com relação à amplificação do aquecimento global.
3: E nesse sentido, onde é que nós falhamos? Eu entendo que existem várias instâncias que precisam trabalhar de forma coordenada para que o resultado ele seja um resultado positivo. Onde é que a gente está falhando mais?
9: Olha, a ação política agora ela vai ser essencial, né? Nós já perdemos a primeira janela de
7: Vamos tentar retomar o contato com a professora. Deu um problema, deu uma instabilidade na conexão. A gente vai tentar retomar o contato com a professora e a gente volta a falar sobre isso daqui a pouco, porque é muito importante. Onde nós erramos, né? Esse é um dos pontos dessa conversa aqui.
3: E interessantíssimo que a professora estava falando sobre a primeira janela. Ou seja, o primeiro momento que nós tínhamos para agir, momento que ficou lá atrás já, que... De certa forma, a gente teve
7: oportunidade e perdeu.
3: Teve oportunidade e perdeu. É isso. Uhum. Será que a gente já consegue retomar o contato?
7: Daqui a pouco, então, né? 8:25. Bom, o CENIPA dá início às investigações sobre o acidente que matou o cantor sertanejo Rick e outras 4 pessoas na Serra de Santa Catarina. Os corpos das 5 vítimas foram levados até Florianópolis, onde devem passar por perícia. O repórter Luiz Fernando Rennes tem mais informações para você.
10: A Polícia Científica e o Comando da Aeronáutica trabalham na região de Urubici, em Santa Catarina. Os corpos de todas as vítimas foram levados ao Instituto Médico Legal de Florianópolis. Enquanto isso, investigadores do Centro de Investigação e Prevenção de Acidentes Aeronáuticos, o CENIPA, foram até o local da tragédia para recolher dados e avaliar os danos na estrutura da aeronave. O helicóptero foi localizado em uma região bastante montanhosa e de mata fechada, durante um sobrevoo de um avião da Força Aérea. Todos os 5 ocupantes do helicóptero foram encontrados sem vida. O cantor sertanejo Rick, que fazia dupla com Renner, o empresário Bruno Avelar, o videomaker Paulo Soares, além do piloto Antônio Roberto Nóbrega de Araújo e o copiloto Leopoldo Barros Teixeira. A remoção das vítimas exigiu uma operação complexa. Os corpos foram içados por cordas até o helicóptero de resgate. A tenente-coronel Heloísa, do Corpo de Bombeiros de Santa Catarina, deu mais detalhes sobre essa operação.
11: Algumas equipes chegaram ao local por via terrestre. Essas equipes então precisaram fazer uma caminhada de mais de 3 horas. Em função do difícil acesso ao local onde os corpos foram encontrados, foi necessário fazer esse resgate, essa extração dos corpos através de aeronaves. O Corpo de Bombeiros Militar de Santa Catarina atuou nessa operação. Posteriormente, após a finalização da retirada dos corpos, eles foram encaminhados para Florianópolis e, a partir deste momento, a missão está com a Polícia Científica do Estado de Santa Catarina.
10: Rick e os outros passageiros vinham de Jundiaí, no interior de São Paulo. Eles estavam a bordo de um avião e pousaram em Porto Belo, no litoral norte catarinense. De lá, eles partiram de helicóptero rumo a São Joaquim, um percurso de 190 quilômetros. O contato com esse helicóptero foi perdido ainda durante a tarde e desencadeou uma grande mobilização do Corpo de Bombeiros, da Polícia Militar de Santa Catarina e, mais tarde, de agentes da Força Aérea Brasileira. Cães farejadores e drones com sensores térmicos também foram usados durante a operação de buscas. Os agentes ainda cruzaram dados da localização da aeronave com os últimos registros dos celulares dos passageiros. Segundo informações da Agência Nacional de Aviação Civil, a ANAC, o helicóptero, fabricado em 2001, estava com a documentação em dia e tinha autorização para voar. O CENIPA informou que a perícia técnica e os trabalhos de investigação serão concluídos no menor prazo possível para determinar os fatores que possam ter contribuído para o acidente.
3: E com o acidente com o cantor Rick em Santa Catarina, o número de mortos em quedas de helicóptero no Brasil bateu recorde desde 2018, quando começou a série histórica. Estatística publicada pela Aeronáutica. Até agora foram 21 mortes. O número nesse ano supera a marca de 16 mortes de todo o ano de 2018, até então com a maior quantidade de vítimas. De acordo com todo o ano passado, aliás, de acordo com os números, né, sobre o ano passado, foram 7 mortes em 2025. 2024, 15 mortes. Os dados fazem parte do painel CIPAER, que é o Sistema de Investigação e Prevenção de Acidentes Aeronáuticos da Força Aérea Brasileira. As mortes em helicópteros representam 43% dos óbitos em acidentes aéreos no país em 2026. O salto, esse aumento, acontece em meio a um crescimento do setor. Segundo o Registro Aeronáutico Brasileiro, da ANAC, a frota de aviação executiva cresceu 20% em 4 anos, passando de 9.460 aeronaves em maio de 2022 para 11.362 em maio de 2026.
7: Bom, e daqui a pouco, depois do noticiário local, a gente traz mais informações sobre toda essa questão da instabilidade climática que vai atingindo o sul, sudeste e centro-oeste do país. 8:30 agora.
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1: 8 horas e 31 minutos. Atenção, você que usa o rodoanel.

0: da FAAP, houve uma batida de um caminhão com malotões de obra na Alagoas com Armando Penteado. É um lugar muito pequeno, as ruas são muito pequenas, porém tem uma circulação muito grande de pessoas nesse horário por causa da faculdade, por causa das escolas da região. Então o trânsito está muito ruim nesse pedaço do centro de São Paulo. E agora a gente volta a falar sobre o quê? Transporte público afetado por causa de questões climáticas. Marcos de Pato, bom dia para você.
1: É isso mesmo, Felipe. Muito bom dia mais uma vez. Bom dia a todos que acompanham a programação da TMC. Eu falo ao vivo aqui de Interlagos, zona sul da capital paulista. E a Via Mobilidade, concessionária que faz a administração da linha Nova Esmeralda dos trens metropolitanos, identificou risco de deslizamento em uma área de talude próxima aqui à estação Primavera Interlagos e por conta das chuvas, né, que vem atingindo a capital nos últimos dias. E aí a Defesa Civil foi acionada para realizar uma inspeção técnica aqui no local. Como medida preventiva, o embarque e o desembarque na estação Primavera Interlagos estão sendo realizados por uma única plataforma. A concessionária também ampliou o chamado looping, trajeto de ida e volta dos trens entre as estações Osasco e Jurubatuba. Nesse trecho, os trens circulam com um intervalo de 4 minutos para atender a região de maior demanda dessa linha. Entre Varginha e Jurubatuba, segundo a Via Mobilidade, o intervalo médio é de 10 minutos. Para o pessoal que está acompanhando a gente pelo YouTube, aqui atrás de mim, dá para ver o pessoal ali aguardando na plataforma, né? Por conta desse problema, o tempo de espera está sendo maior. E também tivemos situação parecida na linha 5, mas a 5 Lilás, mas lá a situação já foi normalizada por volta das 6, entre 6 e 6 e meia. Um problema de uma falha, né? Um equipamento de via também deixou o tempo de espera maior, né, no deslocamento dos passageiros lá na linha 5. Nas outras linhas, o funcionamento está normal, assim como nos trens metropolitanos, tudo funcionando normal, além aqui, é claro, desse problema na linha 9 Esmeralda. Volto com vocês.
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0: 8:38 desta manhã de quarta-feira, dia 23 de setembro de 2026. Seguimos aqui com o nosso noticiário, Felipe Bueno Noticiário, que segue recheado de informações vindas do celular de Daniel Forcaro, da editoria Banco Master, da editoria Crise Institucional. Qual crise? Crise no Congresso? Não, o Congresso agora está parado. Crise no Supremo Tribunal Federal, da editoria Donald Trump. Então, as informações, elas continuam chegando de todos os lugares que são previsíveis, por enquanto. E veja bem, nós estamos em período eleitoral, mas o nosso foco segue sendo justamente esse vindo dessa editoria. Agora, pode falar, Felipe. Não,
1: sabe o que a gente podia fazer um dia? Não. E daqui a pouco eu vou trazer para quem está nos acompanhando a enquete de hoje. A gente podia fazer um dia uma enquete perguntando qual editoria dessas que você enumerou aí, pode pegar quatro, para não ficar um monte assim, mas pode pegar quatro editorias e falar assim, qual dessas editorias você quer ver mais no TMC 360, ver e ouvir mais, né? Porque não falta, são quatro caixinhas aqui que você estica o braço aqui e pega.
0: Agora, vale a gente lembrar para as pessoas que nos acompanham o que é uma editoria, né? O conceito de editoria no jornal é um assunto. Então, normalmente, quais são as editorias? É política, é cotidiano, notícias do dia a dia, mundo internacional, mas nós temos aspectos assim, sub-editorias, sub-assuntos que tem tanta notícia que a gente tem que mudar o nome. Agora não é só política, nós temos a política e nós temos crise no STF, judiciário, a gente tem a página policial, a gente tem também Banco Master, que tá na página policial, mas divide também ali editoria de política e de judiciário.
1: Ou seja,
0: tá tudo complexo, né?
1: Supostamente eles furam a bolha, né? A bolha específica deles e viram. Eles inclusive ultrapassam os muros das editorias, das gavetinhas aqui. Agora, já que eu prometi, antes da gente chamar o Guilherme Ravache, eu vou trazer aqui para você a nossa enquete que está à disposição. E tem a ver com o assunto que a gente já trouxe aqui, que é o seguinte, a seguinte pergunta. Mercosul deve ter uma força conjunta contra facções criminosas? A gente falou exaustão aqui agora há pouco, do escudo das Américas, da reunião de Trump com representantes de 14 países da América Latina, ontem lá em Nova York, enfim. E simplesmente, sim ou não? Você acha que sim ou você acha que não? Uma força conjunta envolvendo os países do Mercosul para combater facções criminosas. Daqui a pouquinho a gente vai trazer para você o quê? Uma parcial desses números. Você pode votar a qualquer momento lá no TMC News BR, o nosso espaço no YouTube, e você pode também votar no nosso canal do WhatsApp. 8:41 agora.
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0: Ações de empresas de inteligência artificial despencam na Bolsa de Hong Kong nesta quarta-feira. Esse recuo acontece depois do governo da China abrir apuração contra empresas por suspeita de repasse indevido de dados a sistemas dos Estados Unidos. Guilherme Ravache está aqui de volta, explica como Pequim já regula empresas de tecnologia sem que elas percebam. Ravache.
3: Pois é, né? Muito se fala nesse momento sobre regulação de inteligência artificial. Dario Amodei, da Anthropic, CEO da Anthropic, o Sam Altman, que é CEO da OpenAI, outras gigantes de tecnologia, têm falado, né, da necessidade de se regular esse setor, de ter medidas de segurança. A China não dá sinais públicos de que queira desacelerar o desenvolvimento da inteligência artificial. Por outro lado, ela atua de maneira muito rígida dentro das próprias empresas, né? A gente sabe que o regime chinês ele é um regime que tem um poder que não é democrático, então pode demandar que as empresas obedeçam ao que ela determina. E aí, nesse momento, o que que a China fez? Pegou a DeepSeek e a Moonshot AI, que são dois laboratórios de fronteira, né? Duas empresas que estão desenvolvendo modelos muito avançados de inteligência artificial, e entrou nessas empresas, né? Vai de fato investigar essas empresas para saber como elas estão usando dados, repassando inclusive, ou potencialmente repassando dados dos seus usuários para plataformas americanas. Por que que isso acontece? Tem uma técnica chamada destilação. Quando você usa um grande modelo de IA já desenvolvido para treinar uma nova IA, uma IA menor, e isso diminui muito custo. E há tempos, a Anthropic, a própria OpenAI, acusam a China ou empresas chinesas, como a DeepSeek e a Moonshot, de usarem essa técnica de destilação. É mais ou menos pegar uma pesquisa que é feita no DeepSeek ou no Moonshot, repassar para a IA da Claude, ou Claude, ou o ChatGPT, que é da Anthropic, do OpenAI, repassar a pesquisa para ter a resposta. E aí você vai treinando seu próprio modelo. Isso reduz muito o custo. Os Estados Unidos vinham reclamando, e aí dentro desse contexto, né, tem essa investigação. Lembrando que amanhã, Xi Jinping, presidente da China, e o Donald Trump, também presidente dos Estados Unidos, se encontram, e a inteligência artificial vai estar nessa pauta, nesse encontro que acontece amanhã, paralelamente aos eventos aí das Nações Unidas, e a discussão de IA vai ser um tema bastante pertinente. Tem um gargalo aí, um nó a ser desatado, que é a exportação de chips da NVIDIA para a China, os chips mais avançados. Por outro lado, os Estados Unidos querem que diminua a destilação, que seria uma maneira de manter a vantagem americana no setor. Todo mundo de olho na inteligência artificial, não é diferente dentro da China. Então, dá para dizer que tem regulação na China sim, viu, Joana e Felipe?
0: Pois é, e você falou, esse assunto foi abordado na ONU, é assunto importantíssimo. O presidente Lula levantou a bandeira pela regulamentação, disse que seria uma perda de uma oportunidade histórica, irreparável, palavras do presidente Lula, se não for regulamentada, então, essa relação das Big Techs. Ravache, daqui a pouco não, amanhã você volta de novo aqui
1: amanhã
0: no Tempo.
1: Já é daqui a pouco,
0: amanhã né? Já é daqui a pouco, eu me perdi aqui no nosso horário. Ravache sempre com duas entradas aqui no Tempo C360.
1: Valeu, Ravache.
3: Até amanhã.
1: 7:50 e 8:40, as duas participações diárias do Guilherme Ravache, como a gente sempre lembra, né? Até o fim do horário político obrigatório. Pega um pedacinho do nosso jornal para você que está acompanhando no Dial, das 7 às 7:25. Agora 8:46. E a gente volta a falar sobre o quê? As questões climáticas, né? O Rio Grande do Sul contabilizando aí os estragos provocados após a região sul, em boa parte, né, ter sido atingida por fortes chuvas, enchentes, inundações. 4 pessoas morreram, pelo menos, de acordo com as informações da Defesa Civil. Além do sul do país, região norte também sofrendo com o mau tempo. Nós vamos falar sobre tudo isso com o João Raquerotti, que é CEO da empresa de dados meteorológicos Tempo OK. Seja bem-vindo, muito bom dia.
4: Bom dia, Felipe. Bom dia, Joana. Prazer estar aqui com vocês.
0: Bom dia.
1: Prazer é nosso. Bom, João, dá pra gente começar conversando sobre ainda o que aconteceu no sul? E simplificando para quem não conhece os termos e não entende muito disso, mas vive isso muito, né? O pior no sul já passou, e aí eu acrescentaria uma segunda pergunta. Se passou, passou até quando?
4: Bom, o pior passou porque foi uma frente fria bem intensa, a gente chama de ciclone extratropical. Foram ventos aí, teve estações medindo mais de 130 km por hora, que é muito vento. E generalizado acima de 100 km por hora, casos muito fortes ali, Pelotas teve muito vendaval, estelhamento, árvores tombadas, problema com eletricidade. E até quando isso fica? Vai, basicamente, é os regimes de frentes frias que acontecem uma a cada uma semana, mais ou menos, às vezes a cada duas semanas. Geralmente, é 5 a 10 dias você tem um sistema frontal. Alguns são muito mais fortes, como o que aconteceu, outros nem tanto. A questão é que a gente está com um El Niño, na mídia está se falando super El Niño, o termo mais correto acadêmico, El Niño muito forte, já entrou nessa categoria muito forte desde a semana passada, e isso deve se postergar até maio do ano que vem, abril, maio. Então, os efeitos dele ainda, ele sai da categoria muito forte, provavelmente ali janeiro, fevereiro, mas enquanto ele estiver atuando, os sistemas frontais, principalmente na região sul, tendem a ser mais intensos. Então, até quando vamos? Certamente até o início do ano que vem.
0: Pois bem, e depois do início do ano que vem nós teremos outros episódios, já nos acostumamos, mas me incomoda profundamente, João, que a gente se acostume com as consequências, porque a gente não fala mais de transtornos. Essa é uma palavra muito usada no noticiário quando a gente quer falar sobre a chuva. Ah, a chuva vem aí com potencial para transtornos. A gente precisa mudar isso. A chuva vem aí com potencial para matar pessoas, para causar destruição. É isso. E me incomoda que a gente olhe sempre para as tragédias para trás, assim, a gente olha com a notícia já passada, não olhando para frente no sentido de querer prevenir, de querer preparar. Esses fenômenos que são extremos e que as autoridades sempre acabam se escondendo atrás dessa palavra, ah, foi um fenômeno inesperado. Eles vão se tornar cada vez mais esperados? É aquilo da pandemia, o novo normal são esses fenômenos extremos? Essa chuva torrencial, ventania muito forte?
4: Sim, eu acho que é o que a gente está chamando. Isso é a definição de mudanças climáticas, né? Qual que é o novo patamar que estamos? A temperatura da Terra, ela vem aquecendo basicamente de forma linear desde a década de 60 e não tem parado. E basicamente, quanto mais quente fica, mais energético fica o sistema, mais energético a atmosfera é uma máquina de calor que responde em forma de ondas e causa as catástrofes. Vai ter lugar que tem mais furacão, tem lugar que tem mais seca, tem lugar que tem mais chuva, mais vendaval, e isso tudo se amplifica. Então, quando, claro, El Niño é algo normal, mas não é normal ter um El Niño tão forte quanto esse que está tendo, porque as ondas se amplificam. Então, uma onda que é a do fenômeno de El Niño, ela está mais amplificada. Ela mais amplificada, outras ondas, outros fenômenos meteorológicos também ficam mais amplificados. E aí a gente tem esse novo normal. A gente fica medindo tempos de retornos de eventos extremos. Os tempos de retornos da década de 80, 90, não são mais os tempos de retornos agora que a gente está vendo nos anos 2000, 2020. Esses fenômenos estão ficando mais frequentes. Isso já... a gente está vivendo isso, né? Não é contestável, já é medido, já é calculado. E é o que a gente chama de resiliência climática, é a palavra que está também, não só no noticiário, mas nas questões políticas, a gente tem que aumentar a nossa resiliência frente aos eventos climáticos. E resiliência é infraestrutura, é previsão, é radar meteorológico, é estação meteorológica, é softwares de previsão melhores, não só a tecnologia, mas também a cadeia de informação, que também não adianta você saber com um dia, dois dias que vai acontecer. Esse fenômeno estava com uma previsão pelo menos de um, dois dias de antecedência já sabendo. Mas o que você faz com essa informação? Como é que você leva isso para a população, para o tomador de decisão? Claro, vem rajadas generalizadas de 150 km por hora, 130 km por hora, vai derrubar as árvores. Mas tendo equipes de prontidão, tendo a população avisada, retirando a população de locais mais expostos com uma antecedência de um dia ou algumas horas que seja, você salva vidas no final das contas. Então, essa cadeia de informação tem que ser trabalhada. E está sendo bem trabalhada. Pessoal, no Rio Grande do Sul, desde o ano passado, a gente tem visto uma melhora, uma preocupação maior, mas tem muito trabalho a ser feito ainda.
0: Com certeza, houve mudança depois da tragédia no Rio Grande do Sul, mas enquanto nós tivermos mortes registradas, a gente precisa cobrar. A gente acabou de conversar com o João Hackerhot, que é CEO da empresa de dados meteorológicos Tempo OK. Obrigada e até a próxima.
4: Obrigado, Joana. Obrigado, Felipe.
1: Obrigado. 8:53.
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1: E a gente vai falar sobre a greve na Caixa Econômica Federal, chegando a praticamente 2 semanas sem avanços consideráveis nas negociações. O que que está acontecendo, ou melhor, o que que não está acontecendo? Nosso colunista Leandro Siqueira vai falar pra gente. Seja bem-vindo, bom dia.
5: Bom dia, Joana. Bom dia, Felipe. Bom dia, nossos espectadores aqui da TMC também. Bom, o dólar ontem ficou razoavelmente estável. A gente viu uma leve queda dele. O Ibovespa também ficou razoavelmente estável, subindo 0,44%. O Bitcoin surpreendeu a gente, né? Teve uma leve alta essa semana, uma alta de 4%, que, dado o que estava acontecendo ultimamente, foi uma alta considerável. Mas o que vem chamando a atenção, como você bem falou, foi essa paralisação da Caixa Econômica Federal, que não é só da Caixa Econômica, né? Uma paralisação da Caixa Econômica, dos funcionários do Banco do Brasil também. Enfim, os Correios também estão parados. E essa paralisação, ela começou no dia 10 e tudo isso gira em torno de um impasse sobre o plano de saúde da Caixa Econômica Federal. Existem algumas modalidades de plano de saúde diferente. O caso da Caixa, especificamente, ele é um plano de autogestão. Significa que não tem uma empresa privada fazendo essa gestão e sabendo quanto que ela tem que cobrar, sabendo quanto que ela está gastando para fazer essa conta fechar e ficando com o resultado disso no final, seja positivo ou seja negativo. Quem faz tudo isso são os próprios, entre aspas, funcionários ali da Caixa. Só que isso, recentemente, tem gerado um déficit para eles. Então, eles estão gastando mais do que eles estão conseguindo arrecadar com esse plano de saúde. Para você ter ideia, esse déficit recentemente superou a casa dos 500 milhões de reais. Então, é um buraco que está surgindo ali nesse plano de saúde que tem que ser endereçado de alguma forma. E aí, o que a Caixa Econômica, evidentemente, quer fazer é aumentar um pouco da taxa ali do plano de saúde que os funcionários têm que pagar para conseguir cobrir esse rombo. E os funcionários, evidentemente, também não querem pagar essa taxa maior. Isso tem gerado esse impasse que culminou nessa greve. E isso gera uma pergunta que talvez os nossos espectadores queiram saber, né? Pô, legal, teve essa greve agora. Como que eu faço para pegar o meu FGTS? Como que eu faço com um financiamento imobiliário que eu estava tirando ali, preciso comprar, já combinei ali com o pessoal do apartamento que eu quero comprar, da casa que eu quero comprar, que eu ia pegar esse financiamento. Essas coisas continuam andando, estão paradas, como é que elas estão? Bom, tem algumas etapas de conformidade ali da parte de você fazer um financiamento que vai envolver a conferência de documentos, tanto do comprador quanto do vendedor, também do imóvel, elaboração de contrato, assinatura. Isso aí acaba sendo comprometido porque é muito manual ainda. Tem algumas outras coisas que são mais automáticas, que hoje em dia você consegue fazer hoje para o aplicativo. Dá para você ir reunindo o documento também para tentar agilizar as coisas, mas tem sim algumas coisas que estão empacadas lá por conta dessa greve agora. Em relação ao FGTS, a Caixa Econômica ela tem essa exclusividade, né? Tanto no, na administração quanto no manejo do FGTS. E pelo aplicativo, você ainda consegue fazer algumas coisas sim, você consegue pegar seu FGTS, você foi demitido, com exceção da casa própria, que aí, mais uma vez, você também não vai conseguir pegar o FGTS para fazer uma aquisição de um imóvel, por exemplo, mas você pode indicar uma outra conta para receber esse FGTS, caso você precise dele. Eu acho que a situação mais crítica em relação ao FGTS, na verdade, é quando você tem um saque por conta de uma doença, porque você tem que conseguir comprovar essa doença. Demoram 30 dias desde o momento que você consegue comprovar essa doença até o FGTS ser liberado para você. Então, nesse ponto específico, talvez fique mais embargado, o que é uma situação muito delicada, né? Não é muito legal a gente ver isso, mas enfim, tem esse impasse, vamos torcer para ele acabar o mais rápido possível.
6: Siqueira trazendo para a gente as informações do mercado financeiro e especificamente essa questão, esse impasse que já vai encostando em duas semanas envolvendo os funcionários da Caixa Econômica Federal. E esse dado importante, né? Você que tem algum serviço, algum trabalho, algum envolvimento, algum financiamento, enfim, vá prestando atenção, toque, né, a sua situação, não espere essa greve parar. Leandro, um grande abraço para você, até a próxima, bom dia.
5: Grande abraço.
6: Agora 8:57.
0: Vamos para Curitiba, o IML de Floripa acaba de liberar os corpos das 5 vítimas da queda do helicóptero na Serra de Santa Catarina. A Isabela Miranda traz os detalhes e as atualizações desse caso direto de Curitiba. Isa, bom dia.
7: Bom dia, Joana. Bom dia, Felipe, e a todos que estão aqui com a gente. Exatamente, essa é a atualização mais recente que a gente tem em relação a esse caso. O IML de Florianópolis liberou na manhã desta quarta-feira os corpos das 5 vítimas desse acidente em Urubici, que fica na Serra Catarinense, em que, infelizmente, também faleceu, né, o cantor Rick, da dupla Rick e Renner. O Centro de Investigação e Prevenção de Acidentes Aeronáuticos, o CENIPA, da Força Aérea, deu início já as investigações desse acidente. As equipes trabalham na região ainda, né, onde os destroços foram encontrados, para recolher dados e também avaliar os danos na estrutura dessa aeronave. Essa aeronave foi encontrada numa região de montanha, de mata fechada. Foi uma busca intensa por volta do meio-dia de ontem. Então, as equipes localizaram essa aeronave. Infelizmente, nenhum sobrevivente. Todos os 5 ocupantes acabaram falecendo, além do cantor sertanejo Rick, também o empresário Bruno Avelar, o videomaker Paulo Soares, o piloto Antônio Roberto Nóbrega de Araújo e o copiloto Leopoldo Barros Teixeira. A remoção dos corpos exigiu uma operação bem complexa, justamente por causa dessa mata fechada. Eles foram içados por cordas até o helicóptero de resgate antes de serem levados ao IML de Florianópolis ontem para exames periciais, e agora a gente...
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CMC. Sejam bem-vindos ao nosso date, aquele encontro maravilhoso de toda hora do almoço. Com ela, sim, as informações do seu clube de coração. A partir de agora até as 2 da tarde, você com... você com o Gelo Daio agora, né? Porque a gente já tava batendo papo com a galera do YouTube, né? Incrivelmente maravilhoso nosso bate-papo. E agora também no 100.1, vem com a gente, ó. TMC Esporte no YouTube. Você chega lá no like, chega dando o seu joinha pra gente.

0: grandão, grandão aí de São Paulo.
1: Internacional?
0: Também vai cair.
1: Mirassol. Ah,
0: tô falando do outro. Não, Mirassol. Grandão.
1: Sport Clube Corinthians Paulista?
0: Quero saber.
1: Tá cravando que vai cair? Olha lá, já tirou o microfone de novo.
2: A primeira já foi.
3: Tem argumento.
1: Você acha realmente que o Corinthians vai cair? Olha pra aquela câmera,
0: número 3. Tenho certeza absoluta que o Corinthians cairá, se não for este ano, cairá o ano que vem.
1: Não, mas aí também
0: agora,
1: não.
0: Agora é uma pergunta que não quer calar.
2: Fala assim, meu, em uma algum momento...
0: Não, porque o ano que vem não tem grana, meu amigo. No ano que vem não tem cascalho, não tem capim, não tem faz-me-rir. Os caras estão antecipando tudo. Mas eu ainda acho que cai este ano. Agora uma outra coisa. Já 3 candidatos já colocaram a cara para fora da toca. E que já vão ser candidatos à eleição no Corinthians. Dizem que 7.
1: É, o Marco Belo tava lá ontem em 5-6, né?
0: André Negão, ele que perdeu a eleição pro Augusto Melo em 2023 e tinha como vice Milton Leite, que teve a prisão preventiva semana passada decretada, que dizem que tá aí muito próximo a maior facção que nós temos aqui no Brasil. Era o vice do André Negão. Pois bem, ele já colocou o dedinho para fora, eu serei candidato. O outro é o Serginho de Deus, aquele que foi diretor de futebol na gestão Roberto de Andrade, 3 meses, que chegou e agradeceu

0: momento é do Santos Futebol Clube, porque ontem nós tivemos aqui nesse estúdio uma entrevista muito importante. Alexandre,
1: você viu isso aí?
0: Matos, eu vi isso aí, Calil. Inclusive, Lucas Scorcio ao vivo com a gente agora, 12:35, para trazer mais detalhes, né, Scorcio, do que falou o Matos, né, das perguntas, das respostas e também do Santos Futebol Clube, que tem na semana que vem o duelo contra o São Paulo pelo Brasileirão. Boa tarde, Lucas Scorcio, seja bem-vindo.
2: Boa tarde, Lelê, todos que acompanham o Papo 1, boa tarde pro Ivan, pro Melo, pra Marília, pro Bicudo. Essa entrevista foi muito boa, foi muito positiva, durou quase uma hora, do Benja, do Calil e do Fará, disparando muitas perguntas pro Alexandre Matos, né? Ainda mais com o Fará e o Calil, que, enfim, tem uma relação muito próxima do Santos, então não pouparam nas perguntas, perguntaram sobre as contratações malucas aí de Mike, de Tassiano, também de Adonis Free, enfim, todas essas contratações que irritam muito o torcedor do Santos, e também perguntaram sobre essas novas movimentações, como é que o Santos está lidando com a presença do Neymar, que tem ajudado muito, perguntando se o Santos continuaria contratando assim se não fosse pela NR Sports, né, a empresa do pai do Neymar, e ele disse que não, que o Santos talvez poderia. Os nossos cortes nas redes sociais com essa conversa ficaram muito bons, porque realmente a gente não poupou nenhum tipo de pergunta pelo cara ter topado, né, a gente deixou espaço aberto para perguntar sobre isso. Ele, durante a entrevista, confirmou que os direitos de imagem estão atrasados. O Santos era para ter quitado na segunda-feira os direitos de imagem e até agora não tem nenhum tipo de previsão para quando serão pagos. O financeiro do clube está correndo atrás disso, como ele disse em entrevista. E a gente separou uma sonora dessa entrevista para quando ele foi perguntado sobre o Gabigol. O Gabigol, que está emprestado ao Peixe até o final do ano pelo Cruzeiro. No momento, o esquema é que o Santos paga por volta de 40% aí do salário do jogador, ou seja, o Santos paga 1,5 milhão, enquanto o Cruzeiro paga o restante, que dá quase 3,5 milhões de reais. Perguntaram pra ele qual que é a intenção dele, se ele quer renovar, se ele já tá correndo atrás dessa renovação, porque uma coisa é fato, o Gabigol é artilheiro do Peixe no ano, tem 21 gols, 10 assistências, 31 participações em gols, então um torcedor quer muito que ele permaneça pra 2027, e ele respondeu isso aí quando perguntaram pra ele.
3: Bom, o Gabigol tá focado, o Gabigol tá nos ajudando bastante, o Gabigol ama o Santos, o Gabigol voltou pro Santos, e a resposta é o futuro do Gabigol. Primeira coisa, se ele o desejo dele, eu acho que Dentinho, né, jogou, desejo do jogador, o momento é pra gente focar nos jogos. Temos um jogo daqui alguns dias com o São Paulo, depois Flamengo, como todas as equipes têm uma tabela muito difícil pela frente. Não vamos nos iludir, porque conseguimos alguns jogos de vitória, que o Santos está perfeito, está tudo certo, muito pelo contrário.
4: Porque quando o presidente ontem deu entrevista no lançamento do Instituto Leão do Mar, ele disse, estamos vendo a possibilidade do Gabigol permanecer e tal. E como repórter eu fui buscar informações. E não sei se o Alexandre já iniciou as tratativas para. Mas nos mesmos moldes que existem hoje, parece que o Cruzeiro não quer renovar o empréstimo. Cruzeiro, me parece, Alexandre, não sei se você pode falar, que não fixou um valor para uma possível compra do Gabigol ao fim do ano. Teria que ser um outro modelo de empréstimo, com o Santos pagando bem maior, a maior parte dos salários pro ano que vem. Enfim, por favor, o que você tem de informação e o que disso procede?
3: Hoje não temos nenhum tipo de tratativa com o Cruzeiro, não é momento para isso. Acho que nem o Gabigol ainda tem definido o que ele pensa de futuro. Óbvio que o Gabigol e o Santos têm tudo a ver. Se o Gabigol, quero permanecer, Santos, você consegue fazer um esforço? Aí sim, Cruzeiro, o que a gente pode fazer? Mas vai ter momento para isso. O momento é depois do campeonato. O clube tem eleição. Nós temos que ver o que vai acontecer. Não fizemos e não terá nenhum tipo de contato nesse momento, porque vai ter momento para isso. Eu posso dizer que o Gabigol está aqui, porque o Gabigol quis ir. Conversei com o Gabigol, assim como conversei com ele, para levar ele para o Cruzeiro um ano e pouco antes. Liguei para ele e falei, Gabi, você quer vir para o Santos? Falou comigo, Alexandre, o Santos é a minha casa.
2: Aí então, Alexandre Matos, executivo de futebol do Santos, falando sobre, muretando, a verdade é essa, falando que não sabe ainda, que as tratativas têm que vir depois do final do campeonato, depois da eleição, então não disse nada a respeito do futuro do Gabigol no Peixe, Lelê.
0: Foram muitos tópicos importantes nessa entrevista de ontem.

0: ontem, nem todos talvez tenham convencido de fato o torcedor santista, porque, né, a gente sabe que o momento é muito delicado, mas aquilo que falávamos ontem, né, Ivan, seria talvez importante pro Gabriel ter mais uma temporada no Santos, porque é onde ele realmente consegue mostrar futebol, né?
1: Mas a questão é essa, eu acho que o Gabriel até pode pensar nessa possibilidade. Eu acho que isso é real na carreira dele, permanecer no Santos, um lugar onde ele se sente bem, ele é acolhido e ele joga. Simplesmente ele joga. A questão é, o Santos tem condições de ter o Gabriel? Porque assim, não dá pra atual diretoria do Santos, nesse caos financeiro que o clube atravessa, de repente comprometer algumas situações e deixar pro próximo presidente. Sim. Aí eu acho errado. Por isso eu acho que é prudente, sim, por
2: isso
1: parte...
2: Isso já aconteceu, tá, Ivozinho? Hã? Isso já aconteceu, principalmente não. Com a dívida da NR
1: Sim, Sport. isso já aconteceu no Santos, já aconteceu no São Paulo, e ontem mesmo a Marília citou aqui. Se o Corinthians decide trocar de treinador, tem que conversar com as pessoas que podem fazer parte.
0: Mas o que o Bicudo fala é que o dinheiro do Neymar lá botado, isso já vai ficar para o próximo presidente.
2: A dívida ficou para 2032.
1: É. Mas essa dívida ela já existe. Como outras dívidas vão ficar para o próximo presidente. Outras dívidas vão ficar do mesmo jeito. Agora, o Santos tem condições hoje de brigar pelo Gabriel sem saber o que vai ser do clube na próxima temporada? Porque a permanência do Marcelo Teixeira, ao que tudo indica, significa também... Marcelo Teixeira pode ser reeleito?
2: Pode.
1: Pode. A permanência do Marcelo Teixeira, ao que tudo indica, significa também a permanência do Neymar como parceiro. Sem o Marcelo Teixeira...
0: Eu não sei se o Neymar vai renovar contrato.
1: Aí é que tá.
0: Dá pra saber.
1: Aí é que tá. Se o Marcelo Teixeira ficar no clube, talvez essa parceria possa continuar. Se ele não ficar, talvez o Neymar também não fique no Santos.
0: Eu condiciono talvez mais a ida do Santos para a Libertadores.
1: Deixa eu só colocar uma coisa aqui. Eu não estou entrando no mérito dessa parceria, tá? Eu não estou entrando no mérito. Por quê? Porque hoje sim o Santos como instituição mostra a sua fragilidade e tem, por exemplo, tem estabelecido essa parceria com a empresa do Neymar.
0: Então, mas eu tô dizendo assim, que eu acho que o Neymar só renova se o Santos for pra Libertadores. Eu não acho que é condicionado ao Marcelo Teixeira ficar ou não. Eu acho que é condicionado à parte esportiva.
1: Não, eu não estou condicionando. É que o Marcelo...
0: É que você falou que se ele for reeleito, o Neymar pode ficar. Eu não acho que seja político, acho que seja o campo. Se o Santos conseguir ir pra Libertadores, eu acho que sim.
3: Mas de onde você tirou que ele quer jogar a Libertadores?
0: É o que o Fará vem trazendo informação, que se o Santos for pra Libertadores, não só ele, mas como o Arthur,
2: aumenta a chance,
0: Felipe Coutinho, aumenta a chance deles continuarem.
3: Com todo o respeito, com tudo que ele já ganhou na carreira, não me parece que ele tem objetivos esportivos. O objetivo esportivo que ele tinha esse ano era ir pra Copa do Mundo.
2: Mas então, Marília, essa coisa dele jogar sem peso, isso vinha acontecendo muito depois da Copa. Desde o jogo contra a Chapecoense, tava ali jogando mais sem peso, mais sem...
3: Não, mas sem objetivo esportivo.
2: Exatamente, mas essa coisa de disputar Libertadores poderia ser uma ambição, uma nova ambição.
0: Eu não sei, sinceramente.
3: Eu acho que ele tem mais ambição
4: pra mim é balela, porque ele não viaja aqui no Brasil, ele dá desculpa.
3: Joga clássico, não joga Copa do Brasil.
4: Joga em Belém, opa, ó. Olha a minha posterior, ó.
3: A Copa do Brasil podia levar o Santos pra Libertadores. Ele não vou jogar esse jogo aí.
4: Você acha que ele vai jogar na Bolívia? Na Venezuela?
0: Tem que jogar.
4: Ele não joga aqui no Brasil.
0: Mas tudo bem, mas ano que vem tem que jogar.
4: É sabido. Quantos Miguel já deu que o Santos ia jogar fora? Uma hora é sintético, outra hora... Aí quando não tem muita desculpa...
3: Sul-Americana levava pra Libertadores. Verdade. Não foi. Não
4: tá nem afim, a Marília tem razão.
3: Se for pra Libertadores, é pré-Libertadores. Ele não vai ficar entre os três primeiros colocados do Campeonato Brasileiro, certo? Não vai.
0: G4, olha, né?
3: Então, não vai ficar no G4.
4: Então,
3: olha a diferença.
4: G9 aí, né, meu?
3: Não, mas vai ser pré-Libertadores. Pré-Libertadores na Venezuela, pré-Libertadores. Não vai, gente. Assim, me parece claro, desde que ele saiu do Barcelona, que o projeto dele é ser camisa 10. Não era ganhar título no Paris Saint-Germain, não era ganhar título na Arábia Saudita. E ele voltou pro Santos pra ir pra Copa do Mundo. É muito surpreendente que aos 35 anos ele queira disputar a Libertadores, porque ele vai jogar 3.400 metros em Cusco.
0: Eu acho que talvez seja o motivo dele manter a confraria do Ney,
3: aí
0: que são
3: sim.
0: os jogadores. O
3: aí
0: Arthur, sim. o Felipe
4: chama os parça, aí fica mais agradável o ambiente.
0: Vamos jogar uma Libertadores.
4: Acabou o treino, a gente vai jogar um pôquer ali e tal. Vamos,
3: ele voltou pro Santos e não foi jogar a semifinal do Campeonato Paulista contra o Corinthians, porque na semana ele tinha ficado mais tempo em pé na Sapucaí do que dava pra fazer, ele não jogou semifinal.
0: Delicado o assunto do Neymar.
4: Agora é o seguinte, não sei se é uma boa ou má notícia pro torcedor do Santos.
0: Qual?
4: Mas o Marcelo Teixeira vai ser reeleito. Vai ser reeleito. Pode escrever o que eu tô dizendo aí. Ele vai ganhar. Ele vai ganhar a eleição. E aí tem o seguinte, esse aí, Alexandre Matos aí. Olha o que ele fez, o Pedrinho, dono da SAF do meu time, o Cruzeiro, fazer. Tinha terminado o contrato dele com o Flamengo, tá? Ele ficou com o passe na mão, os direitos econômicos na mão. Sabe quanto que o Pedrinho BH disponibilizou pra ter o Gabigol?
0: Pagou
4: até
0: no
4: 2028?
0: Ato? A famosa luva.
4: 4 anos pra ser diluído
0: tá.
4: no salário.
0: No total.
4: Tanto o salário dele é 3,5.
0: Tá.
4: Tá? Pagou 50 milhões.
0: No total, a operação toda em 4 anos?
4: Não. Só as luvas.
0: Caramba!
4: Só de luva, só de entrada.
0: E mais os 3,5 milhões por mês?
4: Esse Alexandre Matos que contratou o Mike, o Zé Rafael, o Bilal Brahim. Ele que contratou. Quer dizer, esse cara onde ele entra, ele destrói. Não sobra pedra sobre pedra onde ele passa. E os caras continuam acreditando nele. Ele... que foi pagar uma bala no Dudu, tirou o Dudu aqui no Palmeiras pra pagar um salário absurdo. Chegou lá, tanto é que não demorou muito, foi pro Galo. Quer dizer, ele é o responsável. Pagaram 50 pau, o cara com o passe na mão. Olha que loucura, cara. Ninguém ia pagar no Brasil e no mundo essa grana de direitos econômicos pro Gabigol. Diluído em 4 anos. Por isso o salário dele é monstruoso de chega a 3,5 pau. Entendeu? E o Santos tá
0: porque
4: bancando
0: também
4: um 250.
0: Ah, então aí não, esses 50 estão diluídos nesses 3,5. Sim, lógico, aí faz mais sentido. Hã? Né? Os 50 milhões, ele tá diluído
4: nos 3,5.
0: Ah, então tá
4: 4 anos, tá diluído.
3: Igual o contrato do Lucas Lima com o Palmeiras, era 50
4: grana,
3: milhões.
4: Cara, olha a loucura, ninguém queria ele, tava com o contrato na mão. Quem em sã consciência vai pagar 50
0: mas cê,
4: milhões
0: cê pelo vibrou muito, com muito gol dele no Cruzeiro, o Ricardo Melo. Inclusive aquele pênalti perdido em Itaquera, eu sei que você vibrou muito com a camisa do Cruzeiro, ele.
2: Ficou triste, né, Melo?
0: Ele vibrou pra caramba aquele pênalti.
4: E outra, bateu outro pênalti agora, mal e porcamente, lá contra o Galo.
2: O Gabigol quando o Ricardo Melo lá.
4: Enfim, pra mim contratar esse Alexandre Matos aí é uma piada, ele não tem condições.
2: Você
4: acha que o Pedrinho BH com essa bucha, com essa trolha, vai liberar o Gabigol
0: ele
4: assim?
0: Tem, ele tem cara do Gabriel.
4: Tão simpatiquinho, né, o Pedrinho
2: Depende
4: BH.
2: Depende do Gabriel.
4: Ele tem cara de é sócio, o Gabriel...
2: É óbvio, se o Gabriel abrir mão de alguma coisa, essa
4: alguma
2: possibilidade
4: coisa, não,
2: ela passa
4: coisa.
2: A ser viável.
4: Num Santos falido, ele tem que abrir mão de muita coisa. Talvez seja esse salário aí que o Santos esteja bancando. Mais do que isso, não tem condições. Porra, o Marcelo Teixeira, a dívida era 500, pô. Ele já está 1 bilhão e pouco. Ele conseguiu dobrar, mais do que dobrar a dívida do Santos. Não dá para fazer loucura, pezinho no chão. E tira esse Alexandre Matos de lá o mais rápido possível, porque... Quem fez? Ah, essa janela do Santos foi boa, mas não foi...
0: Foi o Neymar que contratou.
4: Foi o Neymar! Neymar e o pai dele que contrataram, porque o que ele trouxe pro Santos serviu muito pouco.
0: É.
4: Dá pra você citar um jogador que o Alexandre Matos contratou pelo Santos e que tá ornando o bicudo? Você que é santista de quase constatos?
2: Não,
4: que pelo amor de Deus, a contratação mais cara do Santos não virou.
2: Esse
4: cara não acerta
2: assim,
4: uma.
2: E mesmo assim,
4: só traz os amigos.
2: O goleiro teve participação no Neymar também.
0: Lucas
2: não
0: Veríssimo.
2: Financeira, mas convencimento.
0: Lucas Veríssimo, não? Tchau, Scorcio. Obrigado pelas suas informações. Pra fechar, quer dar mais algum detalhe?
5: Só mais um destaque, o Santos acabou de soltar mais uma nota, né? O Bicudo tinha falado há pouco tempo em relação à CNRD, que o Santos agora tá devendo por conta do não pagamento ali das parcelas do zagueiro Joaquim, que foi comprado em 23, vendido pro Tigres do México em 24, ali 19 milhões de reais mais ou menos, 18 milhões e 600 que tem que pagar pro Cuiabá, se não pode virar transfer ban. E o Santos também soltou uma nota porque tava rolando um burburinho de que teria antecipado receitas do Campeonato Paulista, entrevista, né, com a Federação Paulista de 2027. O Santos soltou uma nota agora bem curtinha falando que não antecipou nada e que, é, enfim, tá tratando com transparência a gestão e que não iria antecipar receitas. Veremos histórias no próximo capítulo, Lele.
0: Aliás, fique ligado, hein, vamos entrevistar mais tarde, por volta da 1h40, o Cristiano Dresch, né, o presidente do Cuiabá. Sim. Temos agendada essa nossa entrevista para falar justamente desses e outros temas também. Obrigado, Escórcio. Valeu. Bom restante de quarta-feira para vocês. É o seguinte, galera. 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Ô, Bicudeira, vamos lá, vai pra gente ir seguir aqui com o nosso querido programa. Vamos trazer a participação do povo.
2: Vamos lá.
0: E likes, joinha voadora de likes. Nossa, essa eu tive que subir mais alta, porra. A câmera tá mais alta aqui.
2: Se o Lelê ficar manco durante o programa, você já sabe o que vai acontecer.
0: Eu sou jiraia, cara. Eu sou ninja aqui, meu. Tá tudo bem, graças a Deus.
2: O Edson Yurasek falando que o Neymar que vai contratar o Gabigol é amigo dele e cunhado.
0: É, então, isso aí não pode ser resolvido no jantar do Natal da família, pronto.
2: É isso. O Joel Leite tá falando que quem escala o time tem que ser o Cuca, não pelas contratações do Neymar, pelo nome e tudo mais.
0: É, mas é que tá, né?
2: É.
0: Acho que o Cuca pode escalar o time, mas o Neymar se escala.
3: Olha, manda ele ler um livro, todo mundo leu, acho que no pré, na primeira série, né? Chamava pré, agora não chama mais pré. Chama Marcelo Martelo Marmelo. Nesse livro tem três histórias, a última chama O Dono da Bola. É bem simples, português, bastante simples. A minha filha de 7 anos leu o ano passado. Com 6 anos você consegue ler.
0: Que beleza.
3: E aí o Cuca, se ele leu o Marcelo Martelo Marmelo, da grande Ruth Rocha, ele sabe que quem escala o time é quem é o dono da bola.
0: A gente vai ler o livro, né? A gente precisa ler o livro.
2: O Jarbas tá falando. Boa tarde, amigos. Manda um abraço para Ivan Drago, um dos melhores comentaristas do Brasil.
0: Aliás, o Ricardo Melo, onde que o Ivan Drago estacionou o skate, hein?
5: Não, mesmo assim agradeço pela moral.
0: Onde que ele estacionou o skate, o Ivan Drago, hein?
2: É mesmo, hein?
0: Você vai pro Ralph daqui a pouco?
3: Falou que tem 12 tênis.
5: Esse tênis aqui...
0: Com a calça...
5: Peraí, esse tênis aqui não é de skate.
0: Não, mas eu não tô falando só do tênis, eu tô falando da vestimenta, a calça, essas calças mais largas.
2: Ivan, perguntaram aqui no chat se você tá com o pé enfaixado.
5: Hã?
2: Perguntaram aqui no chat se você tá com o pé enfaixado.
4: Ele e o André Galvão tá quase empatando.
5: Não, eu tô quase todo enfaixado. Tu tá falando aqui pra Marília, porque como eu sou um atleta de alto rendimento... Eu tô com os treinos muito puxados.
0: É, no caso, baixo o rendimento, tá, Ivan Drago? Porque não passa.
2: Treino
0: do...
2: de.
0: E outra, e pra dar estrelinha aqui, não tem alto rendimento.
5: Aí né? Eu tô treinando pra isso.
0: Ah, tá, não tem alto rendimento. Ah, agora tem aí, né?
2: Aí é girinho.
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7: É isso aí, hein? Meio-dia 57. Bom papo aqui com a galera no nosso YouTube TMC Esporte. Mas estávamos falando, Marília, você pode completar, sobre Eduardo Batista, contratado pelo Internacional, hein? O Internacional contrata o Eduardo Batista, que vinha mal
8: treino agora, hoje
7: já. Criciúma, né? 5 derrotas em 6 jogos, perdeu ontem.
9: Chegou a liderar a competição.
7: Chegou a liderar a competição.
9: Agora é o sexto colocado.
7: E agora vai tentar apagar o incêndio no Beira-Rio.
10: Com
7: né?
10: protesto da torcida do Criciúma também.
7: Pelo nome?
10: Que mandou, tá. Que mandou ele pra aquele lugar.
7: É, do Criciúma já imaginava, né? Que ninguém gosta quando...
8: A do Inter também não tá das mais felizes. Acho que havia uma expectativa até pela
7: Informação
8: amizade.
7: Informação sua, né, Marília? Pela manhã.
8: Foi logo cedinho. Eu conversei com o Fabinho Soldado, executivo de futebol do Inter. Mas eu acho que a chegada dele, ela causa alguma frustração. Primeiro, porque a situação do Inter é bastante difícil, né? Todos os times que estão lutando para ficar no G16 têm situação difícil. A do Inter é bastante. Você pegar a tabela do Inter, tem Grenal em Grêmio, tem muitos jogos difíceis até o final do campeonato. E depois de tentar bolas de segurança, igual o ano passado foi o Abel que chegou para fazer isso. O Abel esse ano tem um cargo diretivo, mas não quis. Tentou o Cudê, tentou o Zubeldia. Chegou a flertar com o Barbieri, o Roger, agora dá, agora não dá. Traz uma aposta, sendo que o time precisa de uma certeza, pelo menos no banco de reservas. Agora precisa ver se as lideranças do time, Bruno Henrique, Alan Patrick, se esses caras também vão ajudar.
7: Mercado,
8: o professor, né?
7: Como o time tá, o time envelhecido
8: Mercado.
7: Do Inter, e os caras estão realmente jogando muito mal. É uma situação bem complicada lá no time do Internacional. Meio-dia 59, Corinthians agora, meu caro Daniel Santa Rosa. Vamos então chamar as informações do Corinthians. A Marília já tomou o remedinho dela pra passar dor de cabeça. O Ricardo Melo, se não tá com dor de cabeça agora, vai ficar. Porque vem aí o Sport Clube Corinthians Paulista com o Marco Belo. Todas as informações do Timão com você, Belo. Boa tarde.
11: Fala, pessoal, deste Papo de Craque TMC Primeira Edição. O elenco do Corinthians, pelo menos a maior parte do elenco do Corinthians, segue de folga. Pois é, hoje é o terceiro dos 4 dias de descanso dados pelo técnico Fernando Diniz aos guerreiros do Timão após a derrota para o Fluminense, a 6ª consecutiva no Campeonato Brasileiro. O elenco principal volta a treinar na sexta-feira, depois de amanhã, no CT Joaquim Grava. E Diniz não terá 4 jogadores à disposição nesse período. Os 3 que estão na seleção brasileira, Hugo Souza, Mateuzinho e Breno Bidon, e André Carrijo, que está a serviço da seleção peruana de futebol. Mas o problema maior nesses dias continua fora de campo. O Corinthians não tem prazo para pagar os 2 meses de direitos de imagem que estão atrasados com os jogadores do elenco masculino de futebol. São cerca de 20 milhões de reais só nessa dívida. E com as premiações aos jogadores, que também estão atrasadas, o valor devido aos atletas e à comissão chega a aproximadamente 25 milhões de reais. A reportagem TMC apurou com pessoas do departamento financeiro do Corinthians que o Corinthians simplesmente não tem de onde tirar estes 25 milhões de reais. Então, neste momento, não há previsão alguma
12: de quando esse pagamento poderá ser feito. O salário CLT, lembrando, foi quitado no dia 16, antes da partida contra o Estudiantes pela Libertadores, mas o clube segue sem dinheiro suficiente em caixa para colocar as outras pendências em dia. E o problema não para no futebol. O Corinthians também precisa honrar as parcelas do acordo tributário feito com a União, de mais de 600 milhões de reais em várias parcelas. O Corinthians está com 6 parcelas atrasadas, além dos compromissos da dívida da Neoquímica Arena com a Caixa Econômica Federal. Por isso, a diretoria segue tentando encontrar novas fontes de receita para atravessar mais este mês, lembrando que o presidente Osmar Stable precisa colocar a casa em dia, pois a eleição presidencial do Corinthians é agora no final de novembro e o presidente quer tentar a reeleição.
7: Ah, tá aí o Marco Belo trazendo as informações do Corinthians, né? Ele termina dizendo que o Osmar Stable quer tentar a reeleição. Nossa, essa cadeira de presidente do Corinthians, ela deve ser tão gostosa. Tô toda acolchoada.
8: Tentaram até roubar a cadeira,
7: é,
8: lembra?
7: Você fica sentado, né? Ela deve te abraçar, deve ser aquele couro de
9: que leva
7: jacaré
9: esses caras da querendo assumir um clube completamente falido.
7: 5, 6 caras brigando pra...
9: O clube tá falido, olha, faliu, não tem aonde tirar grana.
7: A cadeira deve ser confortável.
9: Meu Deus, os caras estão brigando no tapa pra ver quem vai ser o próximo presidente. Eu sei por quê.
7: Belo.
9: Mas eu não falo.
7: Não, ó o dedinho.
9: Eu pergunta pro dedo, eu sei.
7: Dedo, você fala, você vai falar?
9: Eu sei o interesse desses caras assumirem o Corinthians. Mas qual que... O time tá esfalecido. Ó, tá morto. Financeiramente acabou. Não tem grana pra pagar. Já não paga uma luz lá. E os caras estão brigando. Parece que vão ser 6 ou 7 candidatos. E aí isso tudo pulverizado, se for esse tanto de candidato, o André Negão tem grandes chances, porque na última eleição ele ficou com 33% dos votos.
7: Eu tava dando...
9: Olha que loucura, André Negão ser presidente do Corinthians.
7: A aula dele na Luzinha lá explicando da SAF, né? SAF.
9: Pelo amor de Deus.
7: Separação do clube.
10: E os vídeos dele malhando?
9: É o seguinte, eu fiquei com dó. Dó não, é uma palavra forte, dó, mas eu fiquei sensibilizado, melhor colocando, depois da última reunião da Gaviões e outras organizadas com o elenco do Corinthians.
7: Os caras foram pra bater e saíram com o dó, né?
9: Porra, eu ouvi a entrevista do Alê, que eu acho ele um baita de um presidente da Gaviões, gosto da postura dele, apesar de não conhecê-lo, mas eu gosto das declarações e tal. É, não tem esse negócio de violência, quebra-quebra e tal. Mas eu cheguei à conclusão que eles também estão quase jogando a toalha.
7: Não, eles entraram pra... Vão pra cima e saíram com
9: porque
7: pena.
9: Porque não tem porque o que fazer. Depois que os 3 mosqueteiros lá, vitalícios, barraram a votação do novo estatuto e tiraram barato do torcedor, deram risadas e tal, não tem mais o que fazer. Eu acho que a torcida uniformizada está de mãos atadas. Vai fazer o quê? Na porrada não tem que sair. Sem violência. É. Não tem que resolver assim. Eu tenho uma sugestão. E até um pecado.
7: Calma, André.
9: Não, calma. Não. Eu tenho uma sugestão e até um pecado
10: prepara,
9: falar.
10: Família, prepara.
9: Até um pecado falar isso, se tratando da Fiel.
7: Calma.
9: Não, mas eu acho que tem que o negócio pra melhorar tem que estragar de vez, Danilha.
13: Da cabeça vai pro
9: coração. O remédio é amargo.
7: Pra melhorar tem que estragar de vez?
9: Não, do jeito que tá, não tem melhora. Os caras estão dando risada na cara do torcedor do Corinthians.
7: Então o que é que
9: você sugere? É duro falar isso pro torcedor da Fiel, mas por favor, me entendam. Eu faria um protesto diferente. Diferente.
7: Qual?
9: Porque o Corinthians já tem dono.
7: Público
9: tem
7: zero.
9: Uma SAF lá. Público zero. É até pecado falar isso pra Fiel. Porque sempre na podre, na boa, tá lá. Mas não tem... Deixa os donos que são 300.
13: Eu sou completamente contra.
9: Viu? Deixa os donos que são 300. Não todos, tá? Tem gente boa lá. Os conselheiros e tal. Deixa esses caras ficarem batendo palma pra doido dançar com a torcida adversária e a Neoquímica Arena vazia. É um modo, sim, de protestar. Porque eu não vejo outra maneira.
13: Não, mas aí você tá jogando contra o time.
9: Mas não importa. Tem que fazer alguma coisa pra ver se esses
13: quem
9: caras...
13: Quem sente é o time, não os cartolas.
9: Não, não.
13: Quem sente é o time, não os cartolas.
9: Mentira sua.
7: Porque você tá falando de Itaquera e mentira do Pato Jorge. São coisas diferentes.
9: O time bulhufas. Porque o Corinthians perdeu 4 seguidas lá, com o estádio completamente lotado. Nego saindo lá pelo ladrão e Corinthians cantando o tempo todo e não adiantou nada. Não adiantou nada, não adiantou nada. Levaram 4 lapadas e não viram a cor da bola.
13: O Melo.
9: E não, então esse negócio, ah, a torcida apoia. Porra, 4 cacetadas na mulher, bicho. Então esses discursos...
13: Mas a torcida não vai resolver todos os problemas. Não, se tá ruim, então é pior sem.
9: Deixa os 300 lá, eu duvido que vão.
7: Mas você acha mesmo... com o time em campo.
13: Exatamente. Você acha mesmo que o estádio vazio vai fazer com que os dirigentes pensem de uma outra maneira?
14: Eu acho que vai favorecer eles, inclusive.
9: Não, vai favorecer o quê?
7: Eu acho que você tem que falar da bote.
13: Não vai ter protesto, não vai ter nada.
9: Tem torcida zero. Deixa lá os adversários cantando, a torcida adversária, e os 300 lá, os 300. Melo, que são Melo, hoje donos
13: é
9: do clube.
13: Um momento
9: torcida, é
13: de união.
9: Falar isso pro corintiano. Melo. Mas é uma forma de protestar.
7: Pera, respira agora.
9: É uma forma de protestar.
7: Muito bom ponto. Colocou o seu ponto, agora a gente vai tentar administrar isso.
13: É um momento, o time de futebol não tem nada a ver com essa administração péssima.
7: É, exatamente.
13: É um momento de união. Aquele momento ali é o momento da arquibancada com o campo de jogo. Não tem dirigente envolvido ali, é paixão pura. Os caras não estão ali pela diretoria do Corinthians.
9: Eu vi a paixão pura. Ou joga por amor ou joga pela dor.
13: Mas
9: por isso que gritaram.
13: Claro, porque é passional, entendeu? Amigo. Porque é passional. Quando os caras
9: entram... Isso não adiantou, o futebol continua mequetrefe.
13: Porque se tá ruim com, é pior sem, Melo. Os caras não estão deixando de correr, velho.
9: Mas você não entende que é uma forma de protesto?
13: Você não
9: vejo
13: estará...
9: outra saída.
13: Melo, deixa eu falar.
7: Você quer que o time
13: você caia? Você não estará protestando.
7: Que é mais...
13: Estádio
9: não, eu não
13: zero.
9: Eu não gosto de nenhum time grande cair.
7: Não, mas eu tô dizendo assim, você é daqueles que acha que tem que cair pra melhorar ou não?
9: Hã?
7: Você acha que tem que cair pra melhorar?
9: Não tem que cair pra melhorar, então, mas do jeito que dá, não vai dar.
7: Vai ajudar o time a cair pra segunda divisão.
13: Foi o que eu falei.
9: Às vezes, meu irmão, o remédio é amargo.
7: Deixa ele falar. Calma, respira.
13: Mais uma vez, aquele momento é o momento da arquibancada com o campo de jogo. Não tem dirigente envolvido. Eles não estão ali por conta dos dirigentes. Pelo contrário, todo mundo já entendeu no Corinthians que o problema não é o campo de jogo. É um reflexo de tudo que o Corinthians tem passado. Como eu citei outro dia no São Paulo aqui. Falei, torcedor, vá pro Morumbi pra assistir São Paulo e Boca. É o seu momento com o campo de jogo. Todo mundo sabe que a instituição passa pelo pior momento da história. É exatamente a mesma coisa no Corinthians.
8: Pediu pra fazer barulho?
13: É um momento de união. A arquibancada tentando ficar em sintonia com o campo de jogo, porque evidentemente, por mais que o torcedor seja apaixonado, tem hora que ele se irrita mesmo e não poderia ser diferente. Entendeu? Todo mundo perde a paciência, mas ali... É a união para que o time permaneça na primeira divisão. Você não vai deixar. Eu sei disso, Melo. Tá difícil com, é pior sem. E outra coisa.
9: Eu não tô pedindo isso para sempre. É só um protesto.
13: Pode ser um protesto.
9: O protesto
13: tem que existir, mas na hora do jogo, mais uma vez, o jogo não tem nada a ver com os dirigentes do Corinthians. Todo mundo já entendeu isso. O jogo não tem nada a ver com os dirigentes. E você acha mesmo que se você não for pro estádio no domingo apoiar o seu time, os dirigentes vão acordar diferente na segunda-feira, meu velho?
9: Opa, é um choque. Se tratando de torcida do Corinthians, dá 1.000, 2.000 gato pingado
13: para,
9: lá, você acha que isso...
13: Para,
9: isso não vai...
13: Para.
9: E você acha isso normal?
13: Para, os dirigentes do Corinthians dormem do mesmo jeito.
9: Os caras vão ficar apavorados, tio.
13: Que apavorados?
9: Apavorados, os caras tomaram... Corinthians e assalto.
7: Respirem.
9: Os caras acham que são dono. O Corinthians tem uma SAF, sim senhor. E seria uma resposta, um modo de protestar da torcida. Tá. Torcida zero.
7: Espera um pouquinho, Melo, Ivan. A Marília tem informação também do Corinthians, mas eu quero só dar um
13: recado.
7: Gente,
13: importante.
7: Só
13: uma coisa, rapidinho.
7: Tá.
13: Recentemente, a torcida do Corinthians se uniu em frente ao Parque São Jorge na possível reforma estatutária, exigindo uma reforma estatutária.
9: Riro!
13: É óbvio que eles riram. Se nem numa manifestação desse tamanho, se nem com a torcida batendo na porta do Ministério Público pedindo uma intervenção judicial, eles não dormem diferente. Você acha mesmo que estádio zero, arquibancada zero, vai fazer com que eles não durmam?
9: Choque de realidade.
13: O que é isso,
9: choque mesmo? Choque de realidade. Não é a vida toda, tá?
7: É só momentâneo.
9: Dois jogos. É um modo de protestar contra essa caderna que está acontecendo.
13: Você estará contra o time, você estará jogando contra o time.
9: E quando eu ouço que o Osmar Stabile, isso se não for impeachmentado antes, tem uns B.O. que a Marília vai contar aí. Porra, mas o cara não quer largar o osso.
7: Não.
9: Ele não consegue resolver um problema do Corinthians.
7: E não quer largar.
9: E tá ali. Tá ali, é meu e não largo.
7: 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Mais 12, Marília Ruiz, qual que é a informação em relação ao Osmar Stabile?
8: Na semana passada, o Ministério Público ofereceu denúncia contra o presidente do Corinthians, o atual, porque os últimos três também já foram denunciados pelo Ministério Público à Justiça. E a denúncia contra o Stabile tem a ver com um contrato de prestação de serviço de segurança particular que ele contratou assim que assumiu a vaga do Augusto Melo, empichado e já réu na Justiça por ter lesado os cofres do Corinthians. Nessa ação do Ministério Público contra o Stabile, o que está em jogo é esse contrato, e o que se imputa a ele é um possível crime de apropriação indébita continuada, porque essa prestação de serviço de segurança particular, inclusive para familiares dele, está sendo paga pelo Corinthians, e esse deveria ser um serviço pago por ele, segundo denúncia do Ministério Público. Com esse pedido feito na semana passada, entre as coisas, né, enquanto no curso da ação, o promotor pede o afastamento cautelar dele, pede apreensão do passaporte, pede bloqueio de bens para eventual ressarcimento, etc e tal. O Osmar Stabile ainda não se defendeu da ação, mas já ontem postou na justiça, né, a segunda vara criminal aqui de São Paulo, a sua pré-defesa pedindo o indeferimento das cautelares. Então ele não quer ser afastado do cargo, ele não quer deixar de frequentar o Parque São Jorge, que é uma das coisas que está sendo pedida, para não ocultar, para não obstruir a justiça, possivelmente. Ele não quer que sejam os bens dele bloqueados, muito menos que o passaporte seja apreendido. Ele ainda não apresentou resposta à ação do Ministério Público, né, ao pedido do Ministério Público, mas essa antecipação, essa pré-defesa para que a cautelar não seja ferida, enquanto ele prepara a defesa, os advogados preparam a defesa, ele já apresentou.
7: Muito bom, vamos ficar atento a isso, porque também tem muito a ver, né, com o atual momento do Corinthians. 1:14, Transamérica agora é TMC, quem escuta, sabe.
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2: Belo papo aqui durante o intervalo, estávamos ainda falando sobre as questões do Corinthians. Para quem não sabe, quando vamos pro intervalo aqui no 100.1, cola com a gente no YouTube que a gente segue batendo papo. 1h20, vamos agora de Palmeiras com Gustavo Soler ao vivo para trazer informações do Verdão. Soler, muito boa tarde. Quer dizer que tem time de olho no Abel Ferreira ou Soler? Que história é essa? Boa tarde.
3: Tudo bom, Lele? Boa tarde para você, pro Ivan, Marília, Melo, todo mundo que nos acompanha aqui no Papo de Craque Primeira Edição. E, enfim, né, chegou algo mais... É, boa tarde pro Bicudo também,
4: ah,
3: né?
4: Agora
3: e,
4: enfim, ah, bom.
2: Ele falou aqui pertinho. Ele não falou
3: ouvi,
2: bom dia pra boa tarde pra mim, ficou assim.
3: Mas entendi.
2: Pronto, agora o Soler já lembrou de você.
3: Mas vamos lá, né, Lele? Porque as coisas não começaram bem lá no Sporting Portugal, né? O técnico Rui Borges já começou tropeçando nesta temporada. E aí, na caderneta de anotações da diretoria do Sporting, alguns nomes já aparecem para substituir o Rui Borges. Vale destacar que ele ainda é o treinador do Sporting, está na corda bamba, o próximo jogo é contra o Braga, se perder para o Braga, provavelmente ele será demitido. E na lista de desejos do Sporting, neste momento, tem o nome do técnico do Palmeiras, Abel Ferreira, e do Sérgio Conceição, ex-treinador e ídolo de um dos principais rivais do Sporting, o Porto. Já teve, né, um primeiro contato por parte dos representantes da equipe do Sporting com o staff do Abel Ferreira, que de forma imediata já deram a resposta. O treinador não abre qualquer tipo de negociação com a temporada em andamento e ele quer cumprir o seu contrato até dezembro de 2027. Então, o próprio staff do Abel Ferreira, antes de chegar à proposta oficial, antes de entrar em contato com o próprio Palmeiras, já colocou uma água nesse chope da equipe sportinguista, que tem o Abel Ferreira como um dos sonhos, não é o principal sonho sozinho. Ele tem a concorrência do Sérgio Conceição, que está desempregado desde que foi mandado embora do Milan da Itália.
2: É, um importante ponto, porque assim, a discussão ela é totalmente válida, né? De repente, se realmente a proposta vier, vai, não vai. Só que o momento da temporada não é nada propício para uma perda como essa, né? Por mais que eu acho que a galera que queira a saída do Abel também entende que nesse momento, gente, não tem como você falar em troca de técnico. Ou faz no começo do ano, ou teria feito no começo do ano, ou espera até o fim de 26. Agora, com tudo encavalando as decisões uma atrás da outra, pelo menos pra mim, Ivan, Marília, Melo, não faz o mínimo sentido essa troca. Ou... é, o Abel aceitar essa proposta, se ela de fato acontecer.
5: É, eu que acho o Abel superestimado por vocês, eu também acho.
2: Indica esse cara pra que você tem pro Palmeiras.
5: É o seguinte, não é momento de trocar, ele vai ter que ir até o final.
2: Pro Sporting, indica lá o cara que você tem.
5: Ele vai ter que ir até o final, vai ter que ou comer o filé ou roer o osso. Até o final, não é hora de ser mandado embora. Engraçado, né? Essa notícia. Foi ventilada logo depois que perdeu a liderança, tal. Estranho, né? Me parece uma...
3: Não, Melo, na verdade essa notícia não é ventilada e nem cortina de fumaça. A direção do Sporting já entrou em contato, por sinal eu tenho um grande amigo que frequenta com frequência ali a comitiva da alta cúpula do Sporting, e o nome do Abel já estava sendo procurado quando o Palmeiras era líder do Campeonato Brasileiro, só que nos últimos dias houve o contato com os representantes do Abel e os próprios representantes já negaram. Não há nada ventilado porque o Palmeiras perdeu a liderança, porque o Sporting tá mal mesmo.
5: Mas é sempre o nome ventilado, os caras lá, os portugueses comendo tremoço, tomando um chopinho. Vamos precisar contratar e sempre surge o nome do Abel.
2: E outra coisa, eu duvido que o salário que o Abel ganha aqui não vai receber nenhum.
5: E outra, hein? Inglaterra. Nada, hein? Só...
2: Não tem.
5: Só
3: o Nottingham Forest tentou ano passado.
2: Mas é porque ele tem um salário alto.
5: Diga,
2: Bicudo.
4: Eu recebi uma mensagem aqui de Daniel Giro.
2: Daniel Giro.
4: São duas palavras.
2: Conheço o Daniel Giro.
4: Troca agora.
2: Troca
5: agora. Agora? Porra, eu sou contra o trabalho do Abel, mas agora não é o momento.
2: Agora é muito. Eu agora acho vai ter muito que roer, arriscado, vai ter, né?
5: É.
2: Se bem que e segurar outra, tem que sair também, por né? Cima, tá tudo arriscado,
5: né,
2: eu acho.
5: Tem que sair por cima, né? Se for sair, tem que sair por cima, pelo menos com um título.
2: Ah, eu acho que de qualquer jeito, tudo tem que ser conversado assim, ao fim da temporada, reavaliado.
4: Eu concordo com vocês, não é o momento de trocar, não é o momento dele sair também, se de repente passa, se é uma vontade dele voltar pra Europa. Eu acho que ele se queimaria com a torcida do Palmeiras, com aquela ala que evidentemente entende que ele ainda é importante pro clube. Independentemente se ele vai ganhar títulos até o final deste ano, ele sairá como o maior técnico da história da Sociedade Esportiva Palmeiras. Concordo. Então eu acho que essa relação, ela precisa ser preservada, tá? Nós não estamos falando de um qualquer. Não estamos. Então, o ano precisa acabar, a temporada precisa acabar e as partes podem voltar a conversar. Abel, você tem contrato até o final do ano, não rolou. Enfim, acho que tá na hora de você buscar novos ares. Agora, neste momento, é um tiro no pé.
2: Você acha que existe uma análise técnica da presidente, do diretor em cima do time para chegar nesse consenso e falar... Pô, Abel, a gente não tá gostando da forma como o Palmeiras tá jogando. A gente entende que esse elenco pode jogar dessa forma. Você acha que existe essa...
4: Eu acho que da Leila essa... não, porque ela não é uma profunda...
6: Não tem chefe, gente.
2: Isso que eu tô perguntando, como é que quem vai reavaliar o trabalho do Abel no Palmeiras no final do ano pra entender se foi
4: bom? Mas não existe um diretor executivo, em tese, ele deveria fazer isso.
2: Mas pra mim, a impressão que dá é que o Barros, ele se explica ao Abel, não o contrário. A impressão que eu tenho, gente, é que o Barros... Ele trabalha pro Abel.
6: A verdade é que nenhum clube tem, no caso do Palmeiras, menos ainda.
2: A impressão que passa é essa. Teoricamente, o Barros está acima, mas eu não consigo ver ele chegando e conversando sobre jogo com o Abel. O Abel, é o seguinte, nós temos um elenco aqui,
4: eu acho que
2: dá uma versão de quero jogar com mais posse de bola,
4: eu acho
2: jogar
4: que depende
2: de forma...
4: muito da figura, Lele. Eu acho que depende muito da figura. Vamos trazer aqui um cenário diferente, tá? Se você, de repente, tem acima do treinador uma figura que é muito expressiva na história do clube, eu acho que esse cara tem mais capacidade pra fazer isso.
6: Mas o Muricy fez isso?
4: Deveria ter feito.
6: Então, ele não faz, na verdade.
4: Ele não se metia muito.
6: O Felipão não fez também com o Luiz Castro. Não vai fazer agora com o Renato.
2: É isso que eu tô falando.
4: O Gaspar tinha interferência no trabalho do Tite? Tinha essa força?
6: Não.
7: Ivozinho,
2: não é interferência, é trocar ideia.
7: O Abel Braga e o Pezzolano agora, o Abel Braga tava mantendo o Pezzolano até...
2: Conversar sobre futebol,
5: o técnico,
2: gente.
5: Eu acho que não dá nem abertura pra isso.
2: É isso que eu tô falando.
5: Vai tentar contratar
2: o Abel acha um absurdo ele conversar com o jornalista sobre tática na coletiva.
6: Ele não pode ser, vocês não entendem nada.
2: Pelo amor de Deus, gente.
5: Você tá querendo me ensinar? Você quer assumir o meu lugar? Vai ver esse contrato na lateral direito.
2: Mas é uma conversa, a gente pode realmente não entender, mas a gente... precisa entender por que de algumas situações, e que não acho que não é só pra imprensa que ele não fala, eu acho que nem internamente. Ninguém chega a falar assim, pô, Abel, a gente tem um elenco, cara, que dá pra jogar dessa forma, tô dando exemplos aqui. Eu não acho que tenha essa conversa. Não acho que existe alguém que consiga falar, pô, a gente consegue fazer isso, tal. Precisa do quê? Eu acho que tá faltando um cara aqui. Não, eu acho que não. Ele pede, dão ou não. E vai fazendo. Então, como que é avaliado o trabalho?
4: Mas quem
2: avalia?
4: Quantos executivos no Brasil? E é uma pergunta, tá?
2: Não acho que muitos fazem, exato.
4: Não, assim, por entender realmente, assim, sabe, aquele cara que, opa, eu consigo discutir tática com qualquer treinador.
2: Ah, mas eu acho que aí, por exemplo, um Fabinho Soldado talvez consiga.
4: O Rafinha
2: é um cara que talvez entenda ali do que o elenco pode oferecer além daquilo que o time tá jogando. Eu acho que é isso, cara, porque você contrata, sei lá, jogador de velocidade, o time joga com posse. Enfim, é só uma questão que eu acho que no Palmeiras tá muito claro que a Leila e o Barros entregaram o futebol pro Abel.
5: O Paulo André teria essa capacidade.
2: Ah, ô Melo, não, ô Soler,
5: o Paulo André teria essa capacidade tete a tete de chegar, ó, vamos conversar taticamente.
2: Cara, o que você tem com o Paulo André? Paulo André. Verdade, fala pra mim, o que acontece?
5: Não, eu acho que ele seria um ótimo executivo de futebol, pô, porque ele estudou pra isso e o cara é muito inteligente.
7: Só um bastidor aqui, o Melo esqueceu o nome do Paulo André, teve que perguntar pro ele.
2: Esqueceu o nome do seu amor platônico, né?
5: Eu perguntei,
2: né,
5: pra ele se ele sabe onde ele estava.
2: Ah, tá. Pintando.
6: Ele perguntou o sobrenome, o nome composto, ele sabia.
2: É verdade que você comprou um quadro dele?
5: Não, Não, eu acho que o cara é um bom, seria um bom gerente de futebol.
6: É, mas aí a estrutura, né? Por exemplo, o Pedrinho, presidente do Vasco, passou boa parte do pós-jogador de futebol sendo comentarista esportivo. Eu não acho que o Pedrinho fale com o Pedro Emanuel. Existe uma relação aqui no Brasil de que o prof é o prof incontestável. Quando vai embora o prof, vai embora todo mundo do prof, não fica ninguém. É. Aí vem o próximo. Quando tem o caso do você acha que, por exemplo, o Zubeldi ouviu o Marcão? Que é o cara que tá lá sempre?
2: Não ouvia.
6: Né? Aí sai o Zubeldi, entra o Marcão. Aí entra o próximo, o Marcão vai pro escanteio. Aí vai sair o próximo, volta o Marcão.
2: Tudo nariz empinado, tudo achando que sabe mais do que qualquer coisa. Ô Soler, pra te liberar, ontem o Calil trouxe uma informação aqui. É bom falar, porque tem muita gente perguntando, né? E sobre questões de atrasos no Palmeiras. Então eu queria te ouvir se de fato tem alguma coisa... É, pra gente também atualizar essa informação. É a dúvida de muita gente aqui no chat, no TMC Esporte.
3: Vamos lá, Lelê, porque é um assunto que a gente tem que sempre tomar muito cuidado e procurar fontes que vão te trazer a verdade, né? Já faz mais de uma década que não existe nenhum tipo de atraso dentro da Sociedade Esportiva Palmeiras, né? Então, tem que tomar muito cuidado quando vai falar esse tipo de coisa, de quem tá te passando isso, porque não corresponde com a verdade há mais de uma década dentro do Palmeiras. Tá tudo certo com relação a salário, direito de imagem, luvas, pagamentos de premiações, pagamento de transferência de jogadores. Palmeiras não tem nenhuma pendência com o seu elenco, é claro. Estamos falando de um clube, assim como todos os clubes do futebol brasileiro, que tem contas a pagar. E o Palmeiras paga rigorosamente em dia todas as suas contas. Então não existe há mais de uma década no Palmeiras qualquer tipo de atraso relacionado a pagamento de jogadores. Nem na época que o Palmeiras estava afundado na lama, lá em 2010, 2011, 2012, na Série B em 2013, devia para jogador. Imagina agora com o clube faturando mais de 1 bilhão por ano. Então é óbvio que não tem verdade nessa falta de pagamento aos atletas. E só para a gente fechar, Lelê, um outro ponto, porque o nosso colega, né, o Thiago Ferri do GE, acabou de soltar, né, uma publicação com relação ao Ministério Público de São Paulo dando aval. Pelo Ministério Público de São Paulo, está liberado 4 mil torcedores do Fluminense no jogo da volta da Libertadores no Nubank Park. A decisão está na mão da Polícia Militar de São Paulo. Só que aí tem um pequeno problema nessa liberação do Ministério Público, onde eles alegam que não existe uma grande rivalidade extra-campo entre torcidas. Talvez o Ministério Público de São Paulo não saiba que ônibus das torcidas organizadas do Palmeiras já foram alvo de tiro por parte de organizados do Fluminense algumas vezes quando deixaram o Rio de Janeiro. Por sinal, uma vez que sofreram ataque a tiro dentro do ônibus, uma emissora inglesa estava dentro do ônibus da Mancha Alviverde.
6: Soleri, eu até recebi aqui da assessoria do Ministério Público, os promotores Roberto Bacal e Daniela Hashimoto, do Juizado Especial Criminal, expediram uma recomendação para que na partida entre Palmeiras e Fluminense, a ser realizada no dia 21, seja disponibilizada a carga de 4 mil ingressos, e aí tem a aspas deles dizendo: inexiste grande histórico na recomendação de rivalidade extracampo entre as torcidas dos dois times.
2: É que pelo fato da torcida do Palmeiras ser aliada da do Vasco, todas as outras acabam tendo ali uma situação ou outra. Pra liberar o Soler, Bicudo,
7: tem
2: manda.
7: Uma pergunta aqui no chat, ô Soler. Acho justo dividir com você. O Neno Soares pergunta: quem volta primeiro, Paulinho do Palmeiras ou André Galvão?
3: Olha.
2: Paulinho, semana que vem, estão falando que volta contra o Bahia, Soler. É verdade ou não?
3: Não. É, daqui 2 semanas, né? O jogo é dia 8. Mas o Paulinho pelo menos tá trabalhando, né? O André Galvão eu não vi.
2: É, o André Galvão está curtindo alguns dias de férias e repouso. Tchau, Soler. Obrigado, meu amigo. Boa sequência pra você. Obrigado pelas informações do Palmeiras. 1:34. 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
3: 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Este Ricardo Melo é incrível! 1h38, acabando aqui o nosso Papo de Craque, vem o Sobremesa, este maravilhoso programa da família brasileira. Marcelo Batista, Mini Ruth.
4: Sim.
3: E o nosso Lucas Salles.
4: Lucas estarão Salles.
3: Meio de 2 da tarde, trazendo entretenimento puro no seu dial and YouTube. E entrevistado, convidado
4: sim,
3: hoje.
4: Sim, sim. Hoje teremos um humorista que veio de Portugal. Ele é brasileiro, mas mora em Portugal há muito tempo. Ele tem programa de rádio lá também. Ricardo Wilbert.
3: Olha que legal.
4: É, não é irmão do Rodrigo.
3: Não.
4: Até porque quem vai acompanhar vai ver que a lataria não tem nada
3: aí,
4: a ver.
3: Esse cara, se fosse o Rodrigo, aí ia ter que sair todo mundo. Que o cara cria casa de madeira, faz a churrasqueira, fez a igreja do casamento. O cara ainda é bonito, pô. Brincadeira.
4: Aí não dá pra competir, né?
3: Aí não dá pra competir, pô. Brincadeira, é.
4: Não dá pra competir com o Rodrigo Wilbert. Mas Ricardo Wilbert, humorista, estará hoje no nosso programa. Vamos falar as diferenças do humor de Portugal.
3: As palavras que são diferentes.
4: Exato, aí tem que tomar cuidado, né? Você sabe, bunda, como é que fala em Portugal? Não posso falar nesse horário. Mas eu falo depois pra você. Então, ó, coladinho no Papo de Craque, primeira edição, tem o Sobremesa, daqui a pouquinho às 14 horas. E agora, qual que é o assunto aí?
3: O seu São Paulo.
4: O meu São Paulo?
3: São Paulo. Kaique Silva vai vir com o São Paulo.
4: Ah, é?
3: Ele é o rapaz que você tem que ficar bravo. Boa tarde, Kaique Silva. Seja bem-vindo.
5: Fala, meu amigo Leandro Baldacchian. Tudo certo, Lelê? Abraço pra você, pra todo mundo ligado na nossa primeira edição do Papo de Craque aqui na TMC, com informações do time do São Paulo nesta quarta-feira de movimentação.

0: de departamento médico. A notícia que o torcedor não esperava, não queria receber, acabou surgindo ontem, no final da tarde, a confirmação, portanto, da ruptura do ligamento cruzado anterior, o famoso LCA, do zagueiro Domingos Duarte, que nesta quarta-feira passa por cirurgia, portanto, para reconstrução ligamentar, e aí num período de 6 a pelo menos 8 meses, ele tem para retornar a vestir a camisa do São Paulo. Está fora da temporada de 2026, algo que também deve acontecer com o lateral direito Aurélio Buta, outro jogador do São Paulo que também vai passar por uma intervenção cirúrgica nesta quarta-feira. O Domingos Duarte será operado pelo Dr. Moisés Cohen, especialista em joelhos, consultor médico do clube, e também o Aurélio Buta será operado pela equipe médica do próprio Dr. Moisés Cohen, ambos no Hospital Albert Einstein. Procedimentos esses que vão, portanto, na contramão daquilo que planejava o técnico Dorival Júnior, que aguardava esse período de data FIFA, cerca de 11 dias do São Paulo sem jogos, para recuperação dos atletas. E não vai poder contar com esses dois, além do Calleri, que está suspenso, recebeu o terceiro cartão amarelo na preparação um pouco mais longa que o São Paulo terá para enfrentar o time do Santos, quando volta a campo na sexta-feira de 2 de outubro, por mais uma rodada do Campeonato Brasileiro. Ao longo do dia, viu, Leandro Baldacchian? A gente atualiza mais informações, portanto, do tricolor do Morumbi. A gente lembra também, né? Além das quatro linhas novidades de dentro do campo, bastidores movimentados na questão política, ano eleitoral do São Paulo não poderia ser diferente.
1: Obrigado, Kaique Silva, muito obrigado pelas informações do São Paulo. Eu faço só um cortezinho, né, pra gente ir pra nossa entrevista com Cristiano Dresch, presidente do Cuiabá, que atende gentilmente a nossa equipe aqui da TMC. Vamos colocar na tela pra trazer esclarecimentos, né? Por conta também agora dessa situação específica do Joaquim, né? Ex-jogador do Cuiabá, contratado pelo Santos. Muito prazer em ter você aqui na TMC, viu, Cristiano? Com mais uma questão, né, envolvendo algum clube devendo pro Cuiabá. Boa tarde.
2: Boa tarde. Né, acabaram que tá se tornando um assunto repetitivo, né? Mas é importante a gente estar sempre levantando isso.
1: Agora é o Santos, viu, Ricardo Melo?
3: É uma fila, né? É uma fila que tá devendo pro Cuiabá. Um abraço pro Cristiano. Cristiano, quanto que você tem a receber dessas equipes do Brasil, né, que não te pagam, e quais são as equipes que estão devendo o Cuiabá?
2: A gente tem hoje aproximadamente aí em torno de 43 milhões de reais, né? Os principais devedores nossos hoje é Santos e Corinthians, né? A gente tem também o Santos em torno aí de, foi condenado ontem pela CNRD em torno de 18 milhões e 400 mil reais, né? O Corinthians na casa de 17 milhões, a gente tem o Sport Recife também que nos deve 6 milhões de reais, temos o Grêmio aí que deve 900 mil reais, né? Então, assim, é muito dinheiro pro Cuiabá, né? O Cuiabá tem um orçamento anual de 60 milhões de reais, então eu tenho praticamente aí 80% do meu orçamento de dívidas, né, com clubes que tem um comportamento muito responsável na questão financeira.
1: É a situação que muitos clubes hoje em dia, infelizmente, estão vivendo. E só uma dúvida, tá? Ainda em cima dessa questão do Santos, ô Cristiano, pode gerar a transfer ban, né? Por esse o CNRD aí que tem agora ultimamente, né? Que é uma nova forma agora dos clubes cobrarem. Isso pode gerar a transfer ban pro Santos?
2: Eles foram condenados ontem, eles têm 10 dias para recorrer, né? Pode ser feito um recurso na CBMA, que é uma segunda instância, digamos assim, da CNRD. Esse recurso, ele custa 400 mil, em torno de 400 mil reais, é um recurso caro. Não sei se o Santos vai ter esse caixa, né? Eles podem apresentar uma proposta de pagamento que vai ser analisada pela CNRD. E se for aprovado pela CNRD e pelo Cuiabá, eles começam a pagar. Agora, se não apresentar uma proposta ou se não honrar essa programação, é a próxima medida que a CNRD pode tomar, sim, é um transfer ban.
1: Marília, pessoal pergunta.
4: Boa tarde. Na verdade, eu ia ler aqui uma nota oficial que o Santos emitiu sobre a questão, né? Em relação às obrigações envolvidas com o Cuiabá, o Santos esclarece que a questão vem sendo tratada pelos meios próprios, portanto, a justiça, né? E nos fóruns institucionais competentes nos quais são apresentados. A exposição pública do caso não contribui para a solução, uma vez que não altera os trâmites legais a serem adotados. O Santos entende que a preservação das relações institucionais entre os clubes é fundamental. E aí eu pergunto para você se a relação institucional com o Santos é boa.
2: Não, não é boa. Eu não concordo com esse discurso. Exposição pública é o Santos contratar jogadores aí pagando 2, 3 milhões de reais, enquanto o Cuiabá tá jogando a Série B do Campeonato Brasileiro com uma folha de pagamento de 1 milhão e 600 mil reais, tendo o Santos nos devendo 18, quase 19 milhões de reais. Então eu achei essa nota ridícula, né? Eu acho que o Santos tem que tirar vestir a sandália da humildade, entender que tá meio quebrado, né? E começar a pagar quem deve e parar de gastar dinheiro como tá gastando.
1: Interessante, Ivo Drago.
5: Cristiano, eu vou fugir um pouquinho do tema, porque evidentemente que uma pauta tomou conta dos noticiários e virou um grande debate no Brasil. Eu quero o posicionamento, o seu posicionamento, evidentemente que é o posicionamento do Cuiabá, sobre a diminuição dos estrangeiros no futebol brasileiro, por gentileza, Cristiano.
2: Eu concordo. Eu acho que esse número de 9 é um número excessivo. Eu acho que a gente estava trazendo jogadores estrangeiros para o Brasil com qualidade inferior a jogadores jovens que o Brasil já tem. Eu acho que paralelamente a isso, a CBF também colocou condições que vão incentivar aos clubes o uso de jogadores da base, né, o uso de jogadores jovens. Eu acho que a CBF hoje ela pensa principalmente numa reformulação da seleção brasileira, né? E eu acho que ela precisa muito dos clubes para isso. E a gente tendo um excesso de estrangeiros dentro do nosso futebol, acaba refletindo muito na nossa seleção. Então eu estou de acordo com essa alteração, votei a favor, né? Eu acho que vai ser benéfico para o futebol brasileiro aí no médio prazo.
1: Mais uma melinha para
3: a gente. Não, já que a gente fugiu do assunto, hoje o Cuiabá é o 10º colocado. Tem chance de subir, Cristiano, esse ano? E uma outra coisa, você falou que o orçamento anual do Cuiabá está em torno de 60 milhões. E você acabou de trazer aí que a folha salarial está em torno de 1,5 milhão mensais. Eu ouvi dizer que tem clube aí para brigar efetivamente para ascender novamente a elite do futebol brasileiro. A folha de pagamento é mais de 4 milhões mensais. Isso é verdade ou é balela?
2: Nós temos equipes na Série B com folhas altas, né? A gente tem, pode citar o exemplo do Fortaleza, né? O Fortaleza com certeza tem uma folha acima de 4 milhões e meio de reais, né? A gente tem o Criciúma, que tem uma folha alta, acredito aí que na casa de 3 milhões e meio de reais, né? A nossa folha, ela consegue ser baixa porque nós temos uma utilização muito grande de jovens, né? O Cuiabá, ele investiu muito na categoria de base desde 2022, a gente gasta na uma média 9 a 10 milhões de reais por ano com a base. Né, e a gente consegue montar um time competitivo com salários mais baixos, né, eu acho que a nossa chance de subir existe, é difícil, né, nós temos aí 9 jogos, são 27 pontos, nós precisamos fazer em torno de 15 pontos para conseguir a pontuação necessária ali, eu acredito, mas é isso, o Cuiabá é uma empresa, ele não pode fazer ter esse comportamento irresponsável que clubes como Corinthians, como Santos, como Grêmio, como o Sport Recife tem, né, então a gente tem que usar as armas que nós temos e nos últimos anos o que a gente tem usado de armas é investir na categoria de base.
1: Tá certo, Cristiano, muito obrigado pela sua participação, sempre importante, né, o ponto, a gente dá espaço aqui para todos e espero também, né, que essa situação aí ou essas sejam resolvidas em breve, embora a gente saiba que já tem se arrastado por muito tempo, infelizmente é um cenário que os clubes vivem aqui no Brasil, muitos deles de forma delicada na parte financeira. Obrigado, boa sequência de Série B e boa sorte aí pro Cuiabá.
2: Não, eu agradeço o espaço, eu acho que eu sou muito repetitivo em relação a esse discurso das inadimplências, porque para nós é muito difícil, né? A gente precisa que isso mude, né? Senão clubes, projetos como o Cuiabá, eles vão se tornar inviáveis. Eu agradeço o espaço, tô sempre à disposição.
1: Tá certo, Cristiano Dresch tá aí, portanto, presidente do Cuiabá, faz a parte dele, né, ele alerta pra uma questão e ele fala, às vezes é verdade, né, vai jogar, sei lá, Corinthians e Cuiabá, o Ranieri joga pelo Corinthians, contratado e não pagou, então ele tá jogando, né, sem ter, e não é só do Corinthians, é um exemplo, tá, muitos clubes têm essa situação.
3: Só pra você ter uma ideia, ó. O Internacional estima-se que vem 10 transferbans pela frente.
1: Como consegue? Pois é. 1h50, Transamérica agora é TMC, quem escuta sabe.
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18: Aqui no nosso mil Paris Saint-Germain. Ele vai começar pelo Mônaco.
19: No Mônaco, exatamente.
20: Você falamos aqui de técnico. Duas Copas do Mundo.
19: Conseguiu se arrumar por
18: lá. Aí eu falei do Luxemburgo, tem que falar do Felipão, que assumiu o Chelsea. Mas depois foi parar onde? No Azerbaijão, no Uzbequistão?
19: O Tite acabou como treinador, na sua opinião?
18: Acabou. Não, eu não acho que ele acabou. Mas acho que o ápice do Tite já passou. E essa possibilidade de carreira fora do Brasil, que ele acreditava teria depois da seleção brasileira, somado aos fracassos, e não acho que é só o fracasso, mas o trabalho ruim, você pode fracassar e ter trabalhado bem, perdendo os pênaltis, perder de 2-1. Não dá pra acontecer. É, mas acho que o trabalho feito na seleção não garantiu para ele nenhum convite mais ou menos interessante. É. Mais ou menos interessante, senão ele teria ido.
1: 1:56. 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Ivan Drago, que azar do Domingos Duarte, hein, cara? Um dos melhores jogadores aí do São Paulo contratado na temporada.
20: Sim. Seria o melhor zagueiro do São Paulo nesse momento, até pela forma impactante como ele domina o setor a partir do momento em que ele integra a equipe principal.
1: Elogio a diretoria, certo? A gente costuma bater bastante, mas foi um achado esse rapaz, né?
20: Dos cinco, agora a gente pode contar com o seis, lateral, né? Direito, que chegou Pedro agora Lima, recentemente. É. Dos seis reforços contratados, dois já estão fora, né? Porque o Aurélio Buta também vai passar por uma cirurgia por conta de um problema no menisco.
1: É, o menisco
20: é sim, o menisco não perde a temporada inteira como o Domingos. Mas a verdade é, além de buscar diariamente um trabalho de excelência, né? Você precisa ter uma pitada de sorte aí, porque tem coisas que você não consegue controlar, né?
1: O futebol, jogo de contato ainda mais, né? Mas o Domingão tava bem, o Ricardo Melo.
21: É como o Sabino, né? Teve bem também, né? E hoje o torcedor do São Paulo não pode nem ver ele pintado
1: mas
21: de ouro.
1: Mas como é que você não, já
20: mas Sabino
1: tá
20: não caiu de produção.
21: Não, o quê? O Sabino, eu vi vocês pedindo ele. Não, não pediram, mas pensaram até a possibilidade.
20: Ele ficou um
21: dele
20: tempão
21: na
20: fora.
21: Seleção, porque ele tava jogando bem.
20: Não, mas ele é regular, entendeu? Mas ele
21: falei,
20: tava um tempão fora.
21: Não tô
20: fora.
21: Vendo muito. Será que eu tô vendo errado?
1: Eu acho que
21: deixa eu mudar de canal. O Sabino, eles colocaram em determinado momento numa prateleira que eu achei que não era dele. E o, de fato, o Domingos começou bem. Começou bem. Mas eu prefiro ter uma amostra maior, né?
1: Melo, obrigado. Você é incrível como valeu, sempre. Valeu. Volta lá para sua aula de yoga. Muito obrigado, Marília Ruiz, também.
20: Tchau.
1: pela participação.
18: Por que o meu não tem? Você é incrível.
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0: A inovação era perigosa demais, era bomba nuclear. Agora, a gente tem inovação em que o ser humano não precisa mais estar na guerra. A gente tem o drone, vai lá e mata cirurgicamente ou destrói algo sem um ser humano ter que ir até lá. E a gente tem a inteligência artificial que a gente já sabe que vai ser fatalmente usada numa próxima guerra de grande potência, se ela acontecer. O senhor tem já estudos, alguém já consegue prever como será essa guerra em que o ser humano não precisa mais sair do escritório?
2: Tem debates sobre isso, né? Mas tem alguns analistas, eu me lembro, tem um agora deputado do parlamento britânico, Mike Martin, que já falou sobre isso, que vai dizer, olha, exclusivamente inteligência artificial a gente não vai conseguir, porque em algum momento, se a gente for conquistar território, a gente tem que segurar território, e isso você pode até conquistar ou liberar, dependendo do ponto de vista, território, utilizando inteligência artificial e drones e tudo mais, e a Ucrânia já mostrou que conseguiu conquistar um pouco de território sem o envolvimento de seres humanos no campo de batalha, mas para manter esse território, para segurar esse território, você vai em algum momento precisar de seres humanos. Então, eu acho a natureza, e não é minha área, então eu estou especulando um pouco aqui, vai ser baseado muito em tecnologia, mas eu acho que isso não vai excluir completamente a necessidade para seres humanos se envolver nessa guerra de alguma forma, no campo de batalha.
3: Muito bem.
4: Perfeito.
3: A gente fica até meio embasbacado aqui, porque realmente eu pensei, né, a gente fica aí pensando que é coisa de internet, aí vem aqui o professor dizer que sim, é uma possibilidade sim, a gente está se encaminhando para isso, e como disse aí o professor e o Alvarez também, com essa grande preocupação da inteligência artificial por trás, de outras técnicas por trás também, de uma possível terceira guerra. Quero muito agradecer ao professor Kai Lehmann, da USP, né, que é professor de Relações Internacionais, por ter estado aqui com a gente no Link TMC. Professor, muitíssimo obrigada, viu?
2: Eu agradeço, muito obrigado. Boa tarde.
3: Boa tarde, até a próxima. Bom, e daqui a pouquinho a gente vai trazer a notícia de que a Carla Zambelli pediu pro STF para voltar pro Brasil, mas sem ser presa. É que ela quer votar e apoiar a mãe, que é candidata a deputada por São Paulo.
4: Daqui a pouco também.
0: Deu uma peninha.
4: É,
3: pois é. Uma prisão humanitária, deixa eu voltar pra votar. O pessoal tá querendo muita coisa.
4: Daqui a pouco também a gente fala sobre o presidente da República que saiu direto da ONU em Nova York pra um palco no Brasil com Caetano Veloso, Maria Bethânia e Chico Buarque. O presidente tenta ganhar indecisos na reta final do primeiro turno com um ato cultural no Rio. Mas agora a gente traz as principais notícias da sua região, noticiário local, já já muito mais aqui no Link TMC.
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1: Agora falando para o 100.1 para São Paulo e Grande São Paulo, e olha essa notícia. 3 em cada 4 linhas operadas por empresas de ônibus suspeitas de envolvimento com o PCC cumprem o número mínimo de viagens. Isso de acordo com a SP3. Vamos entender melhor o que essa notícia significa com o repórter Ricardo Sparvoli. Fala, Sparvoli.
2: Boa tarde, Mayara. Boa tarde para todo mundo que acompanha o Link TMC. As empresas de ônibus investigadas por ligação com o PCC deixaram de cumprir 3 em cada 4 viagens previstas em contrato com a capital paulista. Os dados mostram que, em alguns casos, o índice de viagens não realizadas chega até 75%, o que afeta, claro, diretamente quem depende do transporte público no dia a dia. Essas empresas operam principalmente linhas de bairro, ou seja, são linhas menores, mas são extremamente essenciais para a ligação entre regiões e acesso a corredores e terminais. Vale lembrar que essas empresas são questionadas, são investigadas desde a semana passada por conta de um possível elo com o PCC, com o primeiro comando da capital. Segundo as apurações do Ministério Público e da Polícia Civil, empresas teriam sido usadas para lavagem de dinheiro e outras irregularidades, com suspeita de controle por integrantes da facção criminosa. A Prefeitura afirma que acompanha a situação e tem adotado algumas medidas, como intervenções e fiscalização mais rigorosa, para garantir que o serviço não seja interrompido aqui em São Paulo. Mesmo assim, na prática, o passageiro acaba sentindo o impacto. Mais espera nos pontos, ônibus lotados e maior tempo de deslocamento. A gente citou ontem.

0: 3%, 0,3 a menos. Marina Silva com 28,3% e André do Prado em quarto lugar com 25%. Nessa pesquisa já um pouquinho mais para trás. 1.600 eleitores de 16 anos ou mais foram ouvidos em mais de 70 cidades do estado entre os dias 19 e 21 de setembro.
1: Uma professora foi condenada pela Justiça de São Paulo por torturar 13 crianças de 2 e 3 anos em uma escola particular de Itaquera, na Zona Leste. As agressões foram durante o horário escolar entre agosto de 2022 e fevereiro de 2023 e foram registradas pelas câmeras do Colégio Pereira Gomes. Amanda Terto foi condenada a 5 anos e 5 meses de prisão em regime inicial semiaberto. Ela nega, mas as imagens mostram que as crianças eram arrastadas pelo braço, levantadas pela roupa e arremessadas sobre colchonetes no chão da sala.
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0: Por um acaso, você que está ouvindo agora a Rádio Uber, sabe o que significa fluidos da transmissão de um carro? Eu não sei, mas o Edson Ragazzi sabe. Ele vai contar para nós agora no quadro Universo Uber. Bora ouvir.
2: Oi, meu amigo parceiro da Uber. Oi, minha amiga parceira da Uber. Eu sou o Edson Ragazzi, jornalista automotivo. O fluido de transmissão, popularmente conhecido como óleo do câmbio, é responsável não apenas pela lubrificação, mas também pelo controle da pressão hidráulica, da temperatura e pela proteção de engrenagens e válvulas que atuam nas trocas das marchas de um veículo com a transmissão automática. Semelhante ao óleo do motor, o fluido de câmbio passa por desgaste ao longo do tempo, causado por uma série de fatores, como as altas temperaturas, atrito constante e condições de uso, como anda e para no trânsito intenso e longos períodos de operação. Quando o fluido da transmissão perde suas propriedades, o motorista vai perceber sintomas como trancos nas trocas das marchas, demora para engatar, superaquecimento, ruídos, vibrações, perda de desempenho e aumento no consumo de combustível. Nos casos mais graves, o desgaste interno pode comprometer componentes como as válvulas, conversor de torque e conjuntos internos da transmissão. Um dos erros mais comuns cometidos pelo motorista é esperar que os primeiros sintomas de mau funcionamento apareçam. Isso porque a manutenção preventiva custa muito menos do que o reparo de uma transmissão danificada. O tempo para a substituição do óleo do câmbio varia de acordo com o estilo de condução, as condições de uso e as recomendações da fabricante do veículo. Em média, essa troca deve ocorrer a cada 50 mil quilômetros ou 3 anos. O período correto está no manual de manutenção do carro. Verifique. É isso. Até a próxima aqui na Rádio Uber, com mais dicas especialmente para você, parceira e parceiro da Uber.
0: Hoje no Universo Uber, ficamos sabendo o que significa fluidos da transmissão com Edson Ragazzi.
1: 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Já de volta por aqui, o governo Trump mudou a justificativa para banir algumas emissoras ali da Casa Branca. Agora, o Departamento de Justiça alega segurança nacional, citando uma reportagem sobre a construção de um bunker sobre a ala leste do prédio, embaixo, né? E outras matérias sobre a guerra no Irã. Disse o órgão em documento hoje, o acesso à Casa Branca é um privilégio, não um direito. As três empresas jornalísticas, a gente está falando ali da CNN, da MS, da Now, estão processando o governo, classificando a medida como um ataque direto à primeira emenda da Constituição Americana, que garante a liberdade de imprensa nos Estados Unidos. E é um veto, mais um veto que acontece num momento em que a popularidade do Trump está em baixa e o Partido Republicano corre risco de perder o controle do Congresso nas eleições de novembro. E aí, o que está acontecendo agora? As emissoras até vão acompanhar algumas coisas do Trump, só que elas colocam só imagem, não colocam um microfone no presidente. Então fica uma coisa meio mambembe, meio maluca, assim. Ele só abrindo a boca, fechando a boca, ninguém sabe do que ele está falando. Quer dizer, numa represália clara ali ao Donald Trump. E até a própria Fox News, que até ontem era amiguinha do presidente, agora também tá nesse boicote ali a Trump, junto com as outras emissoras, Alvarez e Tomás.
3: Olha, é desespero, porque ele já tinha dado pancada na imprensa há muito tempo, ele já tinha excluído a Associated Press, que é uma agência muito importante dos voos no avião presidencial. Ele escolhe quem ele quer que fale dele, para falar bem dele. Mas agora, na última hora, em eleições de meio de mandato aí, a pergunta é o que, que ele está ganhando com isso? Parece, mais uma vez, que ele está sem noção do que está fazendo. Continua agindo por instinto, mas ele não está tão bem assim com os instintos dele, quase tomando medidas que se voltam contra ele. Quer medida pior do que ele tomou na história do que ter atacado o Irã? Quanto que ele já perdeu com isso? Está até hoje se enrolando com isso, a gente vai falar daqui a pouco sobre a ONU. Então, ele tá perdido, ele tá completamente fora de si. Essa é a única maneira de justificar ele expulsar três televisões da Casa Branca.
4: Eu só acho que a Fox News vai continuar amiguinha, mas ela acho que se sentiu obrigada a entrar
1: nesse boicote,
4: mais do que justo, né, da imprensa brasileira. Bom, esse foi um dia carregado...
3: Americana.
4: Falei brasileira, Alvarez? Desculpa. Imprensa americana, evidentemente. Bom, hoje tivemos mais um dia carregado na Assembleia. Os dois dias, né, foram carregados na Assembleia Geral da ONU. O presidente do Irã, Massoud... A pronúncia certa é Pezeshkian, é isso?
3: Pezeshkian.
4: É mais difícil.
1: Chique.
4: Bom, enfim, o líder iraniano chamou os Estados Unidos e também Israel de terroristas numa resposta direta a Trump, que na véspera havia ameaçado aniquilar o Irã. Abre aspas, eles nos acusam de terrorismo, mas eles são os terroristas, alvejando civis e rompendo leis internacionais. Aspas fechadas para o líder iraniano, que também afirmou que nunca haverá paz no Oriente Médio sem justiça para a Palestina e que questões nucleares não serão resolvidas no campo de batalha. Durante o discurso, ele mostrou imagens do ex-líder supremo iraniano morto num ataque americano em fevereiro e de crianças de uma escola que, segundo ele, foi atingida por bombas dos Estados Unidos. A comitiva americana se levantou do plenário assim que ele começou a falar, gesto diplomático usado para expressar discordância, Alvarez.
3: Olha, eu queria chamar a atenção para o que aconteceu fora da Assembleia, longe das câmeras, que foi o encontro do Massoud Pezeshkian, o presidente do Irã, com o Steve Witkoff, que é o grande emissário do Trump para assuntos de guerra e para o Oriente Médio. Os dois se reuniram por 3 horas seguidas e saíram dizendo que o encontro tinha sido muito produtivo. O que é raro, né? Havia alguma concordância entre Estados Unidos e Irã, mas houve um encontro e disseram que é muito produtivo. Agora, não chegaram ainda, a gente sabe, a nenhum acordo, mas pode ser o começo de uma costura de acordo, porque o Trump deseja muito fazer um acordo antes das eleições de novembro para acabar com a guerra do Irã. Só que o Irã não deseja fazer esse acordo. Então, pode ser somente um linguajar para inglês ver, como a gente diz no Brasil, né? Para mostrar que deu tudo certo, mas o Irã continua enrolando. Mas, a meu ver, mais importante do que aconteceu lá na Assembleia. O Irã está deixando muito claro o seguinte: olha, com essa guerra, nós aprendemos que o Estreito de Hormuz é mais potente do que uma bomba nuclear. Porque a gente nem tem bomba nuclear no Irã ainda, demoraria muito para chegar. Mas o Estreito de Hormuz está nas mãos do Irã. O Irã pode fechar o Estreito e estrangular a economia mundial por causa do petróleo e do gás quando ele quiser. E o Trump não foi capaz de impedir isso. Então, quem tá ganhando a guerra, quem tá com tudo na mão, é o Irã. E assim vai seguindo. O Trump conseguiu fazer a pior decisão da vida pública dele como presidente nesses 5 anos e meio, que foi atacar o Irã sem saber por quê e nem como ele conseguiria a vitória. E aí tá acontecendo isso, uma tentativa agora, mais uma, né, do amigo dele. Aí você falou, né, Tomás? Os diplomatas americanos saíram quando o Irã começou a falar. Eu só não sei se eles saíram por causa do Irã ou por causa do Trump, porque o Trump ignora eles. Quem negocia com o Irã, olha isso. Steve Witkoff, o grande nome da diplomacia americana, não tem nada de diplomata. Ele é um advogado que mexia com o setor imobiliário, que ajudava o Trump nos negócios dele. Não entende absolutamente nada de diplomacia. Então é isso que está... nas mãos disso que nós estamos, né? Isso se relaciona com a entrevista que a gente fez agora há pouco com o professor, de relações internacionais, que falava sobre o risco grande de uma guerra que envolva muitos países, cada vez pior, a ponto de chegar a ser chamada de mundial.
1: Olha, e continuando aqui, Alvarez, Tomás, sobre a Assembleia da ONU, o presidente Javier Milei chamou a organização de inútil, criticando a falta de solução para a disputa histórica entre Argentina e Reino Unido pelas Ilhas Malvinas. Toda oportunidade que ele tem, ele traz, né, o assunto. E se declarou alinhado sem ambiguidade, segundo as palavras dele, aos Estados Unidos e a Israel. Também nesta quarta, o presidente do Paraguai, Santiago Penha, defendeu que a Venezuela volte ao Mercosul, bloco do qual está suspenso desde 2017, dizendo esperar uma transição democrática genuína no país vizinho. Na terça-feira, o discurso do Lula, quando ele defendeu a soberania brasileira, dizendo que o Brasil não cabe no quintal de ninguém, ele fez uma dura crítica e indireta, na verdade, às ações americanas que o governo considera tentativas de interferência na eleição deste ano. União Europeia, Canadá, Índia e Austrália reforçaram essa posição num comunicado conjunto, defendendo soberania e criticando o uso da força nas relações internacionais.
4: Muito bem. Eu sinceramente, eu não consigo entender essa cisma dos argentinos com as Ilhas Malvinas. Foi assim na ditadura, agora com o Milei. A gente já falou aqui um pouquinho sobre isso, né? As Malvinas, na verdade, em todos esses séculos de história da Argentina, elas pertenceram à Argentina, assim, por um período muito, muito pequeno, quando a Argentina conseguiu a sua independência diante da Espanha e achou que aquele território ali, alguns quilômetros da costa, também pertenceria a ela, já que ela obteve a independência da Espanha. Sabe, não faz o menor sentido, E agora o Milei vem de novo com essa história, né? Já não... Quantas vidas não foram perdidas de soldados argentinos e também soldados britânicos no começo dos anos 80 com essa guerra? Tem coisas que eu não consigo entender. Como eu também não consigo entender representante do Irã falando na Assembleia Geral da ONU. Isso é uma coisa que eu acho que daqui a 100, 200 anos alguém vai falar. Poxa, como é que em 2026 um país que matava homossexuais, um país onde jornalistas eram assassinados, tinha direito de falar na Assembleia Geral da ONU? Mas enfim, são coisas que eu nunca provavelmente entenderei, meu caro Rodrigo Alvarez.
3: Ah, sobre o Milei só, eu acho que a gente tem uma respostinha razoável aí, por que que ele faz isso e por que que a ditadura fez isso. Aí eu me lembro sempre do Jânio Quadros, que era um grande populista. Ele dizia o seguinte: o povo precisa de inimigos para odiar. E para a Argentina, para um líder populista manipular a população argentina, é muito bom poder criar um inimigo distante, externo, que tem cara de inimigo já, que já está na história como inimigo, e trazer o povo para o lado dele. Então é só uma manobra populista, a meu ver. A meu ver, o Milei só faz isso para trazer mais gente para o lado dele quando ele tem problema de popularidade ou quando não está indo tão bem no governo. Ditadura também fez isso. Não tem propósito aí, não, você tem toda razão, não tem propósito, não tem razão, é só populismo.
1: Muito que bem, agora vamos pro Rio de Janeiro, porque na reta final da campanha o presidente Lula aposta no apoio de artistas para ampliar a mobilização em torno da candidatura dele à reeleição. O petista participa hoje, na capital do Rio, do ato Cultura com Lula, na Fundição Progresso, na Lapa. O evento vai começar logo mais às 19h e a previsão é de que estejam no evento os ícones da MPB, como Caetano Veloso, Maria Bethânia e Chico Buarque. Do Rio de Janeiro, então, ao vivo, a gente fala agora com Léo Rezende, que traz mais informações. Fala, Léo.
5: É isso, Mayara, a aposta do Lula com os artistas, mas também no Rio de Janeiro, que é reduto de Flávio Bolsonaro, né, candidato aí à presidência também pelo PL, principal rival de Lula, e o Lula apostando, né, no Rio também nessa reta final. Primeiro hoje, nesse evento com a cultura, né, com membros da cultura, principalmente com nomes aí, como você bem disse, da MPB, Caetano Veloso já confirmou presença, Maria Bethânia, Chico Buarque também, nomes que comumente já estão, né, com o presidente Lula em outras eleições. Até na própria semana passada, alguns desses artistas apareceram ali num vídeo endossando ainda a campanha Lula, subindo a hashtag nas redes sociais Bora Lula e dizendo isso também na frase, né, no vídeo que participaram. E esse evento, a gente lembra também, hoje acontece no dia seguinte ao discurso de Lula na ONU. Havia também o que vai reverberar ainda, né, das defesas que Lula fez nesse discurso, principalmente da soberania, nesse evento de hoje ao lado dos artistas que exaltam principalmente a defesa de Lula pela democracia, ainda aos acenos do governo federal ao setor cultural, que foi inclusive destacado por Lula nesse discurso, dizendo que vai assegurar a remuneração de artistas, músicos e criadores de conteúdo audiovisual eleito nesse próximo governo. Falei que essa é uma aposta do Lula no Rio de Janeiro, porque amanhã também tem uma caminhada em São Gonçalo, na região metropolitana do estado, ao lado do aliado dele, candidato ao governo aqui do Rio, Eduardo Paes, também. Inclusive, esse local é reduto do rival de Eduardo Paes aqui no Rio de Janeiro, São Gonçalo, é a cidade de Douglas Ruas, candidato do PL, aliado de Flávio Bolsonaro. Lula, então, tentando criar, né, nesses espaços que seriam de maior atividade de Bolsonaro, tentando trazer a campanha dele aqui para o Rio nessa reta final da campanha eleitoral. Volto com vocês.
4: Obrigado, Léo. A gente vai voltar a esse tema daqui a pouquinho, depois do terceiro bloco da Rádio Uber. O Ilcinho Pedroso vai falar sobre isso, o Rodrigo Alvarez também. Daqui a pouco, muito mais do Brasil e do mundo aqui no Link TMC.
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0: Mais uma vez, o Edson Ragazzi volta com o quadro Universo Uber aqui na Rádio Uber TMC para falar de manutenção. Dessa vez o assunto é rodízio de pneus. Bora ouvir.
2: Oi, minha amiga parceira da Uber. Oi, meu amigo parceiro da Uber. Eu sou o Edson Ragazzi, jornalista automotivo. Muito importante para preservar e aumentar a vida útil dos pneus do seu carro é fazer o rodízio. Como diz o nome, o rodízio significa, nesse caso, colocar os pneus que estão atrás para rodar na frente e os que estão na frente para rodar atrás. Esse revezamento, além de garantir que o desgaste seja igual nos quatro pneus, proporciona melhor estabilidade ao veículo, principalmente nas curvas e frenagens. A recomendação das fabricantes de pneus é que o rodízio seja feita em todos os pneus, seguindo as indicações do fabricante do carro. O ideal é fazer esse rodízio a cada 10 mil quilômetros. Também para preservar e conservar os pneus, não esqueça de pelo menos uma vez por semana fazer a calibragem, pois um pneu com a carga de ar baixa, além de desgastar mais rápido, vai fazer o carro gastar mais combustível. E cá pra nós, nos dias de hoje, pneu custa caro. Por isso, quanto mais ele durar, melhor para você, que vai ter menos custo. É isso, até a próxima aqui na Rádio Uber, com mais dicas especialmente para você, parceira e parceiro da Uber.
0: Esse foi o Edson Ragazzi aqui no quadro Universo Uber.
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1: Quatro horas e dois minutos, voltando com o nosso Rodrigo Alvarez, com a Mayara Bastianello, também com o nosso comentarista político Ilcinho Pedroso, para São Paulo, para Brasília, para Curitiba, para o Rio de Janeiro, também Recife com a gente em 92,7 e a capital mineira Belo Horizonte 88,7. Diga, Mayara.
2: Eu ia perguntar se vocês querem voltar a comentar. Sim. A história do Lula recorrendo aos artistas, né? Hoje no Rio de Janeiro, mas já faz um tempo que a gente tem visto aí nas redes sociais esse movimento ganhando força, de artistas agora se posicionando a favor do Lula, os mesmos de sempre, basicamente, né? Atores, cantores. Aproveitar aqui então o Ilcinho Pedroso já com a gente no estúdio. Ilcinho, bom, bateu o desespero?
3: É, não é nem desespero, né? Você falou um negócio. Eu vi os artistas. Parecia que nós estávamos voltando, até o Tomás falou no início aqui, falou agora nos bastidores. Eu me senti em 1989, porque é um desespero de achar um novo caminho para a campanha que, de alguma forma, volto a dizer, está na luz amarela, porque, querendo ou não, se a gente for enxergar, vou falar um pouco mais além então. Se a gente for enxergar, a campanha do presidente Lula subestimou o Flávio Bolsonaro. É isso que aconteceu, né?
2: Esqueceu todo que não mundo... é o Flávio, que é o pai.
3: Isso.
2: Que Flávio Bolsonaro é Jair. Isso.
3: Eles comemoraram quando o Tarcísio saiu e quando escolheram o Flávio, como se eles já tivessem ganho a eleição. E a eleição só se ganha no primeiro turno, no segundo turno, depois que abrem as urnas. E subestimaram, porque a eleição não é contra o Flávio. A eleição é contra o pai do Flávio. Uhum. O Flávio não é nada. O Flávio, volto a dizer, o Flávio é uma folha em branco. É uma disputa Lula contra o Bolsonaro. Contra o Bolsonaro. Tem pessoas que nem conhecem o Flávio, mas estão votando por conta do sobrenome. E eles subestimaram. E hoje, o cheiro de vitória deixou do lado do Lula e está se aproximando de Flávio. Ou seja, trazer os artistas não muda nada. Porque quem gosta desses artistas ou quem tem relação com os artistas já sabe que eles têm relação com o Lula, porque, volto a dizer, desde 1989 eles fazem esse clipe.
2: É, isso me lembra, se não me engano, era 2010 que tinha o Serra e a Dilma. E a campanha do Serra, na época, também subestimou. Ah, quem é essa mulher? Ninguém conhece direito. Gente, não era Dilma, a Dilma era Lula na época. E aconteceu o que aconteceu. Desculpa, fala aí, Alvarez.
4: Não, é só dizer que o que eu discordo do Ilcinho é que não conta nada, porque a gente está com uma disputa muito no detalhe, então detalhes contam, a meu ver contam sim. Pode ser, é mais do mesmo, tudo bem, mas conta, anima a militância a votar, anima quem talvez não saísse de casa e fosse justificar depois. Como vai ser no meio ponto percentual essa eleição, provavelmente, qualquer coisa que possa ser positiva para o candidato ou negativa para o outro, é bom pra ele.
1: Eu concordo com você, Alvarez. Agora, eu fico me perguntando aqui, depois de tudo que a gente vê na política brasileira, e eu acho que todo mundo tem direito a votar em quem bem entender, você pode votar até no padre, era padre Kelvin na última eleição, pode votar em quem Kelman, você quiser.
4: Kelman,
1: perdão. Mas você ter coragem de defender um candidato hoje, sabe, pra não bater só de um lado, você ter coragem, depois do que aconteceu na pandemia, você ter coragem de ir lá e falar, vote no Flávio Bolsonaro, e ao mesmo tempo, depois de tudo que a gente viu em seguida os governos do PT, alguns deles com o próprio Lula, Mensalão, Petrolão, empresa de games milionária do filho, triplex, enfim, sítio, você conseguir chegar na frente da televisão e fazer o L, vote no Lula...
4: Mas você
1: por isso
4: reparou?
1: Que eu acho que eles votam num mundo paralelo, eles vivem num mundo paralelo, como é uma das opções da nossa enquete. Como esses artistas têm coragem, eles vivem num mundo paralelo. E a gente fica com a impressão que, como a esquerda domina a classe artística, não é que os artistas de direita não têm coragem de apoiar o Bolsonaro. Acho que eles não têm coragem de ficar contra os artistas de esquerda. Porque eu tenho a impressão que, se a gente vivesse num mundo um pouco diferente, eles iriam lá e apoiariam, sim, falariam vote no Bolsonaro também. Não entendo, eu sinceramente não entendo e fico
4: quando
1: até
4: você
1: constrangido
4: coloca isso,
1: por eles. Fico constrangido.
4: Eu concordo com você quando você coloca que é difícil e eu não apoiaria nenhum candidato. É muito difícil. Somos é muito difícil. Não dá para sujar as nossas mãos.
2: Não
4: dá para sujar as nossas mãos. No entanto, o que me parece, Tomás, é que essas pessoas estão manifestando, ao dizer quero Lula, elas estão dizendo eu não quero aquele outro de jeito nenhum. E aí vão lá e apoiam. Eu acho que está de novo, está muito mais na rejeição hoje. Todo mundo já viu as mazelas do Lula, já viu as mazelas do Jair Bolsonaro e as mazelas do Flávio já estão aparecendo. É muito problema para ignorar. Então me parece muito mais, olha, eu rejeito muito mais aquele outro e por isso eu apoio do que realmente apoiar o Lula. Tanto que, Tomás, eu reparei na publicidade que muitos não fizeram o L. Apoiaram, mas sem levantar a mãozinha.
3: Bem observado. É. Olho de águia, bem observado.
1: Eu acho que alguns não se... Sinceramente, Alvarez,
2: eu concordo.
1: Eu acho que alguns não se preocupam muito com o que aconteceu.
2: Eu concordo com o Tomás também.
1: Eu acho que...
2: Porque são os mesmos da outra vez, de sempre, né? São os mesmos.
1: Como se nada tivesse acontecido. Inclusive na empolgação, enchem a boca pra falar, abraçam, enfim. Eu tenho uma opinião um pouquinho diferente, mas acho que
4: mas se fosse o Padre Kelman, você abraçava, é isso que
1: Nem o... Não.
2: Nem o Padre de Festa Junina?
4: Na Festa Junina.
1: Alvarez, eu vou falar, eu até citaria o nome aqui de alguns políticos nos quais eu ainda acredito. E nesses, eu também não abraçaria, porque eu já me decepcionei com tantos que em discussões de bar eu falei, não, esse eu não acredito. Esse eu não acredito. E aí aparece diante da tua fuça, todas as provas robustas. Então, eu não ponho a mão no fogo por ninguém, mas...
2: Publicamente, pelo menos, né?
1: Publicamente, exatamente.
2: Concordo.
4: Não, mas... no fogo eu não coloco nem publicamente, privado. Não coloco de jeito nenhum.
1: Quero dizer que eu posso até falar voto nesse, voto naquele... Não
4: tenho publicamente. Tenho simpatia.
1: Mas com medo de me arrepender...
4: Infelizmente... Eu concordo com você, porque infelizmente eu digo o seguinte, olha, eu vou votar neste porque é o que dá. Mesmo assim, não quero. E te digo, considero muito, não vou dizer não que eu considero. Depois eu...
3: Varese, uma dúvida.
1: Já entendeu.
3: Varese, uma dúvida.
4: Entendeu?
3: Varese, uma dúvida só. Você vai votar no dia? É na embaixada? Como que funciona?
2: Não, você não sabe da história.
4: Eu vou estar aí do seu ladinho, Wilson.
3: Que beleza.
2: Você não sabia. Você não sabia que eu podia falar. Ele vai estar aqui, gente. Ele vai estar aqui, beleza.
4: Vou estar aí com vocês.
2: Que maravilha.
4: Pra gente se divertir juntos, pra gente sofrer juntos.
2: Tá. Exato. Certo. Estaremos aqui firmes e fortes no dia 4.
4: É porque é o seguinte, gente, vamos lá. Ganho um ou ganho o outro, eu vou sofrer do mesmo jeito.
1: Isso aí.
4: Do mesmo
1: pode
4: jeito
1: ter
4: eu não
1: certeza.
4: Sei, mas vou sofrer.
2: Todos nós.
1: Isso aí pode
4: eu vou
1: ter
4: sofrer.
1: Certeza.
4: Não é do todos. Mesmo jeito, mas sofro.
2: Vamos nos abraçar e vamos pedir uma pizza depois, no final. Combinados.
1: 4:10, o cantor Alexandre Pires foi alvo de buscas da Polícia Federal nessa quarta-feira. Segundo as investigações, existem suspeitas de lavagem de dinheiro e outros crimes relacionados à comercialização ilegal de minério. Bruno Marum traz mais informações pra gente. Alô, Bruno!
5: É isso, Tomás. A Polícia Federal realizou hoje, né, mais um desdobramento da Operação Disco de Ouro, né? E o cantor Alexandre Pires, como você disse, foi alvo de busca e apreensão. Os agentes cumpriram mandados na casa e na produtora do artista lá em Uberlândia, no Triângulo Mineiro, recolhendo mídias, né, documentos e bens. Foram expedidos 12 mandados de busca e apreensão e 17 medidas de sequestro de bens. Também foram alvos os empresários Diego Possebon e Matheus Possebon, que era empresário do cantor. O esquema envolvia, né, pilotos de aeronaves, postos de combustível e também laranjas para lavar o dinheiro. Ao todo, a Justiça Federal, né, como eu disse, expediu esses mandados aí. Não há mandados de prisão, é bom que se diga. E o cantor é investigado por suspeita de ligação com uma organização criminosa que movimentava dinheiro vindo do garimpo e da venda ilegal de cassiterita na terra indígena Yanomami, lá em Roraima. Segundo a PF, né, o minério, ele era esquentado no papel como se vindo de um garimpo regular do Pará para ocultar, né, a extração ilegal dentro do território indígena. A investigação, portanto, apura se há envolvimento de Alexandre Pires com o Diego Possebon, que é irmão do Matheus, que era o empresário, né, do Alexandre, e o Diego Possebon é apontado como operador central e líder dessa organização criminosa. O Alexandre Pires e a empresa dele, né, foram incluídos no núcleo financeiro também do grupo investigado. E aí, Segundo, né, a defesa do cantor, eles afirmaram que Alexandre Pires foi pego de surpresa, né, foi surpreendido pela operação, negaram qualquer envolvimento do artista, né, nesse garimpo ilegal ou extração de minério. E a defesa também declarou que vai provar a inocência do Alexandre Pires no decorrer do processo. Vamos aguardar para ver se ele tinha, né, se ele sabia do envolvimento desse Matheus Possebon ou não, né, se ele foi usado como um laranja também, ou então se ele sabia de tudo. As investigações é que vão nos dizer isso aí ao longo do tempo.
2: Alvaresca, eu vi seu rostinho, quer comentar alguma coisa?
4: Não, eu só sempre me pergunto assim, né? Tá com pinta de mal feito, a gente não sabe, a investigação tá acontecendo, temos que dar o benefício da dúvida ao Alexandre Pires. Mas aparentemente se meteu num negócio de minério levado pelo empresário, possivelmente nem sabia que tinha falcatrua por trás, mas botou o dinheiro lá, o empresário pediu, ele apoiou e achou que ia ganhar o dinheiro. Pra que que se mete nisso? Já não ganhou o suficiente no entretenimento? Pra que que se mete nisso? Pra que que vai na conversa de empresário?
2: Pois é. Bom, muita gente foi na conversa de empresário, a gente viu no que deu, né? De banqueiro, no caso, mas vamos lá. Um vídeo do presidente Lula sobre o caso Master foi tirado do ar por decisão do presidente do TSE, o ministro Cássio Nunes Marques, o famoso KN. Quem pediu a retirada foi o candidato Flávio Bolsonaro, que é investigado pela Polícia Federal por envolvimento com o mesmo caso. Na gravação... Esse é outro vídeo, tá, gente? Do Porchat, a gente vai falar daqui a pouquinho. Nessa gravação que foi retirada do ar, o presidente defendia um código de ética pro judiciário e criticava o que chamou de vazamentos seletivos. Vamos voltar com o Bruno Tibério para trazer mais informações. É com você, Bruno.
6: Pois é, Mayara, então, essa decisão, ela é provisória e ainda vai ser analisada pelo plenário do Tribunal Superior Eleitoral. Inclusive, Lula e Geraldo Alckmin têm 5 dias para apresentar as defesas. Segundo Nunes Marques, o problema está justamente no local em que foi utilizado para fazer a gravação. O vídeo ele foi produzido então no Palácio da Alvorada e mostra no fundo a bandeira nacional e também o estandarte presidencial, além de outros elementos associados ao exercício do cargo, né? A regra eleitoral, ela permite que candidatos que ocupem cargos públicos, né, gravem ali então conteúdos de campanha em um cômodo da residência oficial, mas ao mesmo tempo ela exige que o ambiente ele seja neutro e não tenha símbolos então ligados ao cargo. O ministro também determinou que a Presidência da República, a Secretaria de Comunicação Social e o Gabinete de Segurança Institucional informem quais pessoas participaram da gravação, quais equipamentos e servidores foram utilizados e também quem pagou pelas despesas. Essas informações, então, vão ser utilizadas para verificar se houve, né, uma utilização de servidores ou até mesmo de serviços públicos na produção desses conteúdos. No vídeo, ele tem cerca ali de 1 minuto e 20 segundos. Lula comenta as investigações envolvendo o Banco Master, né? O presidente afirma que o Brasil não pode ficar refém de vazamentos seletivos e ele também defende a criação de um código de ética para o judiciário. Além da retirada das redes sociais, o Nunes Marques também proibiu que esse vídeo seja reproduzido total ou parcialmente na propaganda eleitoral gratuita do rádio e da televisão. E a decisão, ela atende então a um pedido, né, que foi apresentado ali pela campanha de Flávio Bolsonaro, que questionou o uso do Palácio da Alvorada na produção de materiais. Volto com vocês aí no estúdio.
4: A questão só é saber se o problema lá foi o fundo que aparece lá ou foi porque o Lula falava dos vazamentos seletivos, né? Hoje, ministro do Supremo Tribunal Federal, mesmo atuando aqui como presidente do Tribunal Eleitoral, perde a credibilidade para falar de política. A gente ouve a decisão e fala, e aí, ele fez isso para interesse próprio? A gente não confia mais. A gente não confia mais. Infelizmente, essa é a realidade. O vídeo pode ter um problema ali e talvez devesse ser tirado, mas a gente fica, mas foi por isso mesmo que ele quis tirar ou foi porque falava do Supremo Tribunal Federal? Isso mexe com André Mendonça. E aí os dois indicados pelo Bolsonaro, Cássio Nunes Marques e o André Mendonça, é por uma coisa, pela outra. A questão é, nós não confiamos mais. Quebrou o cristal.
1: Eu diria que faz tempo, Alvarez. Wilsinho, quer dar um pitaco também?
7: Eu me incomoda muito usar o Planalto, por mais que seja residência, me incomoda, sabe? Eu acho que ali é uma estrutura institucional. vai num comitê, vai num outro espaço, fala na rua, fala num momento lá de quebra-queixo, depois de um evento. Me incomoda ficar usando a estrutura palaciana, como o Bolsonaro tentou fazer e proibiram também, mas me incomoda o Lula usar o espaço institucional da República para ficar gravando vídeo, para fazer entrevista. Por que que ele usa a estrutura do Palácio do Planalto para fazer entrevista com as emissoras? Por que que não vai nas emissoras como todos os outros candidatos? Ali ele é presidente. Ali é a residência dele, não. É a residência dele porque ele é presidente. A residência dele é lá em São Bernardo. Residência oficial dele, que está lá no imposto de renda. O Palácio do Planalto não está no imposto de renda. Eu me incomodo. Tá balançando a cabeça, Valência.
2: A gente tem que seguir aqui. Vocês ficam aí batendo papo, daqui a pouco não sobra tempo. Ó, cortaram até o microfone do Alvarez. Olha, ó, a chicotada no microfone dele, que é papo, cortaram. Isso aí é censura.
4: Eu tava lendo uma notícia, não era de você, não. Tá vendo pelo bastidor aí?
2: Tá vendo seu retorno, seu rostinho aqui no nosso retorno, nosso televisor do retorno. Tomás, vamos seguir então?
1: Vamos seguir.
2: Um outro vídeo agora, esse sim do Fábio Porchat.
1: A Meta derrubou e depois restabeleceu no mesmo dia o perfil Revelando o Brasil no Instagram, responsável pelo episódio apresentado por Fábio Porchat, que detalha as relações entre o banqueiro Daniel Vorcaro, o pastor André Valadão e políticos como Flávio Bolsonaro e Nicolas Ferreira. A plataforma alegou apenas que o conteúdo não seguia seus padrões, sem especificar qual regra teria sido violada. O episódio já tinha viralizado bastante antes disso. O teaser somava cerca de 6 milhões de visualizações e o vídeo completo chegou ao primeiro lugar do ranking de mais assistidos do YouTube Brasil em menos de 24 horas. Depois de forte repercussão negativa pela derrubada, a Meta reativou o perfil, mas ainda não deu explicação pública detalhada para o que aconteceu.
2: Só para complementar, o vídeo é intitulado Grandes Igrejas Master Negócios e ele aborda aí conexões investigadas envolvendo o escândalo do Banco Master, Daniel Vorcaro, a relação com a Igreja Batista da Lagoinha, incluindo menções a eventos como um casamento celebrado pelo pastor André Valadão, envolvendo a família de Vorcaro, e vínculos e doações que alcançaram figuras públicas e políticas envolvendo o senador Flávio Bolsonaro, candidato à presidência. Enfim, aí fica a pergunta. O vídeo foi derrubado pela própria Meta, não teve nenhum pedido, como outros vídeos. A gente vai ver daqui a pouquinho mais um exemplo também, né? Que geralmente existe um pedido de um adversário ou de alguém, um político, que sentiu que aquilo ali violava alguma coisa. A Meta tirou por conta própria. Pergunto a vocês, é muita teoria da conspiração pensar que isso já pode sinalizar uma intervenção americana, norte-americana, nas nossas eleições?
4: Obviamente não. Eu acho que não é muita teoria da conspiração. Não sei se foi o caso, mas que a gente sabe que os americanos se mobilizam e que podem estar. A gente teve notícia aí, teve um rumor, estavam contratando fulano e fulano, professor disso em português, para trabalhar com os militares. Enfim, se isso é fato, não sabemos. Mas que pode. É lógico que o Meta é do Zuckerberg. Mark Zuckerberg é o cara mais alinhado com o Trump no mundo tech.
2: Sim.
4: O Trump pede, ele faz na hora. Então, assim, para ele estar fazendo esse tipo de coisa. Agora, depois voltar atrás é que é o estranho, né?
2: Pois é, e voltou. Tá, continua bombando e bombou ainda mais,
4: porque
2: né?
4: Porque agora só valorizou o vídeo.
2: Exatamente.
1: Agora, não existe uma certa ingerência também das empresas brasileiras, dos escritórios brasileiros dessas redes sociais? Porque durante um certo momento eu entendia que Instagram, Facebook tinha uma tendência a derrubar mais coisas da direita do que da esquerda. Será que essa tendência, se é que ela existiu mesmo, foi atropelada nesse momento pré-eleição?
4: Ela existiu, Tomás, mas isso aí foi, tem que lembrar isso aí, se eu não estou enganado do que você está falando, é o período antes do Trump 2 agora.
1: Sim.
4: Quando as redes sociais não estavam alinhadas com a direita americana. E na época havia, e a gente tem que também ser franco, a direita brasileira tinha uma tendência a fake news muito maior do que a esquerda naquela época. Era uma profusão de fake news. Então talvez por isso essa percepção. E lá atrás eles não estavam alinhados com o Trump. Agora mudou. Desde que a inteligência artificial chegou, os big tech disseram: precisamos do Trump porque a gente precisa muito de energia. Precisa de tudo que o Trump faz aí, petróleo, liberar a exploração disso, daquilo. Então eles mudaram de lado. E aí agora mudaram de lado. Mark Zuckerberg jogou com a onda.
1: Faz todo sentido. A minha questão só é: será que os escritórios nacionais, os escritórios brasileiros, não têm independência nenhuma?
2: Sabe que o Twitter, o X, não tem escritório brasileiro, por exemplo. Tiraram.
1: Twitter, tudo bem, mas o...
2: Mas eu tenho que ver se o Facebook tem, né? Se a Meta tem.
1: Não, o TikTok tem, por exemplo, né? Eu acho que a Meta deve ter, não sei, mas...
2: Não, tem, é verdade, ainda tem.
4: Política da empresa, Facebook, né? Segue
2: ordem
4: de
2: ainda tem, ainda tem.
7: Não, mas posso dar um exemplo também? Eu tive, de alguma forma, nos últimos 2 meses... Eu tive uma queda de engajamento, assim, minhas postagens é tudo 500 mil visualizações pra cima. E a mesma estrutura, o mesmo roteiro, os mesmos personagens, muitas vezes, eu tive uma queda. Aí eu fui verificar se eu tinha, porque eu podia ter recebido alguma punição, não recebi. Tentei até contactar um advogado que cuida desse tipo, dessa área. Ele falou assim: eu não consigo nem entrar contra a Meta, porque ela não tem nada. Mas eu tenho certeza que em algum caminho eles estão segurando suas postagens. Aí, há 2 semanas atrás, só pra terminar, Alvarez, há umas 2 semanas atrás, comecei a bombar de novo. 1 milhão de uma, 1,5 milhão de outra, 800 mil de outra. Ontem eu fiz uma postagem falando sobre o discurso do presidente Lula na ONU. Eu tive 100 mil visualizações. Ou seja, não entregou.
2: Quando você posta coisa sobre Lula, não tá entregando.
7: Não entregou.
4: Não, Wilson, olha. A rede social toda observa o seguinte: quando chega a eleição, há um gasto de dinheiro imenso dos partidos e dos candidatos para impulsionar as campanhas deles. Então, a Meta entrega muito mais o conteúdo pago, passa a entregar menos o conteúdo que não é pago, como é o seu caso. Então, é natural que todos os conteúdos, não só o seu nesse momento, tenham perdido.
7: Eu tenho
4: outro tipo de conteúdo também, perdi. É natural nessa época que tudo é canalizado para esses conteúdos que são muito pagos. É muito dinheiro que está rolando nesse momento, né? Está super aquecida a rede social com a grana dos partidos e dos candidatos. Dos partidos, né? Que colocam lá. Então, tira-se de outro lugar. É isso que acontece agora. Você de vez em quando viraliza porque você colocou um conteúdo muito no... Você marcou um golaço ali e aí todo mundo... viraliza, mas é normal que em épocas de eleição todo criador de conteúdo perca abrangência.
2: E só para lembrar muito rapidamente aqui, ninguém audita as Big Techs, né? Aqui no Brasil elas fazem o que elas querem também. E me lembra aqui o nosso diretor Augusto Dolenga que o X anunciou o fim das operações e o fechamento do escritório aqui no Brasil em agosto de 2024 por causa do Alexandre de Moraes. A plataforma alegou que o ministro ameaçou prender a representante legal da empresa no Brasil depois que algumas decisões dele exigindo bloqueio de perfis específicos no X por descumprimento de ordens judiciais, que não foram cumpridos, na verdade. O Moraes exigiu que se cancelassem ali alguns perfis, o X se recusou, tirou o escritório do Brasil.
1: Bem
2: só pra gente lembrar,
1: Augusto
2: Dolenga lembrou disso, que o X saiu daqui por causa de uma treta com o Xandão.
1: 4h25, o candidato à presidência Renan Santos e o partido Missão acionaram o TSE nessa quarta-feira, alegando propaganda eleitoral irregular e possível interferência estrangeira, favorecendo o adversário Flávio Bolsonaro. A representação foi protocolada hoje e ainda não tem data de julgamento. O analista político e colunista da TMC, Bruno Rizzi, traz mais informações ao vivo pra gente. Boa tarde, Bruno.
8: Fala, Tomás, Maiara, Wilsinho, Alvarez. Bom estar aqui com vocês mais um dia.
2: Não, interessante, né? A gente vê o Renan Santos entrando nessa também. Queria que você comentasse um pouquinho pra gente sobre isso, que foi uma notícia que você trouxe aqui pra gente no Link TMC. Né?
1: Conta tudo, pô.
8: Pois é. É uma situação ali que, claro, a gente vai ter que acompanhar para ver a disposição do próprio TSE sobre o julgamento, sobre pautar essa questão. A gente tem que lembrar também que o próprio Renan Santos teve a sua campanha suspensa por 1 ou 2 dias ali, por irregularidades. Isso deixou ainda mais motivado a procurar problemas dos demais para também ser casa de... bate em Chico, bate em Francisco, né? Eu estava tentando lembrar o ditado aqui, para manter essa isonomia ali no tratamento. Mas fato é que Renan Santos já vem alegando irregularidades na campanha de Flávio Bolsonaro, já vem levantando questões. Ontem mesmo, em uma entrevista, ele levantou essa questão, trouxe essa questão pela primeira vez mais abertamente. A gente precisa lembrar também que houve uma ação, uma notícia de fato do deputado Lindenberg Farias, do PT, junto ao STF, alegando a propaganda irregular e possível interferência estrangeira, com um financiamento estrangeiro, inclusive, para a campanha de Flávio Bolsonaro. E agora a questão se torna mais concreta, porque agora é um candidato adversário a Flávio Bolsonaro, que está no pleito eleitoral, que está concorrendo ao mesmo cargo, disputando o mesmo cargo que Flávio Bolsonaro, trazendo uma queixa, trazendo uma representação junto ao TSE sobre uso irregular de publicidade estrangeira e impulsionamento através de uma empresa chamada Polymarket, como alega Renan Santos, que é uma empresa que é proibida desde abril de 2024 no Brasil, que é aquela plataforma que cria, enfim, apostas sobre pleitos eleitorais e afins. Então, a questão bem sensível.
4: Força a plataforma que está dizendo que o Flávio estava de lavada, né? Segundo as pesquisas dele.
2: Ô, Alvarez, a sua internet está picotando muito. Sai rapidinho e tenta voltar, porque realmente você está bem travado para a gente aqui. Mas, Wilson, o que você ia falar com o Rizzi?
3: Primeiro eu ia falar. Casa de ferreiro, espeto de pau, viu? Esse era o que você estava tentando lembrar. Mas o que
8: exato.
3: Eu só queria complementar o seu raciocínio, porque também o Renan e o Missão, a turma do MBL, hoje o Partido Missão, eles conhecem muito bem a estrutura das questões de redes sociais. Ou seja, se ele enxergou algum movimento nessa direção, é porque realmente eles... Tem razão, eu imagino, porque se é uma coisa que o MBL e o Missão entende, é justamente dessa comunicação com jovens e principalmente de sobre redes sociais.
2: Ô gente, deixa eu só também sair um pouco do assunto política, porque o Rizzi, o Bruno Rizzi, também o nosso diretor Augusto Lenga me avisa aqui que o Rizzi tem uma informação importante da MP das Bets, né, que tende a vir aí com proibição total. Conta mais pra gente também sobre isso, Bruno Rizzi, o que você apurou sobre essa questão das bets, na verdade, porque a gente tá aí pra ver uma certa mudança em uma MP, né? Conta pra nós. Um projeto de lei, né, na verdade, de criminalização.
8: Os dois, viu, Mayara? Tá certa. Na verdade, são os dois. Por quê? Porque o governo agora, de manhã, o próprio presidente Lula teve uma reunião com alguns ministros, todo o time da Fazenda ali também envolvido, e a ideia é anunciar, talvez ainda hoje, faltam alguns ajustes, mas pode ser que ainda hoje anunciem no Rio de Janeiro, junto a alguns artistas que encabeçaram aquela reunião na semana passada ou retrasada, que tentaram trazer um movimento, um manifesto sobre o fim das bets. E qual é a ideia, qual é o desenho inicial que deve se concretizar? Uma MP de proibição total das bets, não apenas dos cassinos online, o famoso tigrinho, e sim de tudo, mais um PL, um projeto de lei de criminalização da atividade das bets no Brasil. Qual é o grande ponto? Qual é a estratégia aqui também política e eleitoral? O Congresso, como é uma medida provisória, ela passa a valer e ela tem uma validade de 90 dias. O que vai acontecer? Vai caber ao Congresso vetar essa questão, caso queira a manutenção das bets como ela é hoje. E a questão do PL vai ser discutida e vai passar pelo Congresso. Eleitoralmente pensando, Lula está atacando algo que hoje até uma pesquisa veio com 75% dos eleitores, dos entrevistados, dizendo que são a favor da proibição das bets. Ele já vinha com esse discurso há muito tempo e ele usa essa carta na manga ali. Mas o grande ponto é a MP para começar a valer desde já. O PL de criminalização vai se alongar no Congresso e a discussão vai vir. E fica o ônus para o Congresso de ter que derrubar a MP. Então é um movimento que vai ter um impacto político também interessante, além de eleitoral.
3: E vai de desencontro com a fala do Flávio Bolsonaro de hoje pela manhã, apoiando as bets, falando que vai manter as bets e que vai fechar os cassinos online, mas que as bets ele vai manter.
2: Muito
8: Exatamente,
2: bem.
8: Exatamente, Wilson. Quero Inclusive, demais. Ele foi orientado...
2: Desculpa,
8: Mayara, rapidinho. Mas... Ele foi orientado pela campanha, eu conversei com algumas pessoas hoje, a orientação pro Flávio, ele não seguiu a orientação, porque a orientação expressa para ele é não entre no tema, porque vai ser impopular para você. Ele entrou e Caiado já rebateu, falou que ele tá deixando a janela aberta pra criminalidade ou alguma coisa do tipo. Então, cena os próximos capítulos, vai dar o que falar.
3: Ou seja, o Lula ganha duas vezes.
1: É.
2: Ganha.
1: Exato. É um tema realmente complicado, eu já falei sobre isso aqui, eu concordo até com o manifesto dos clubes quando eles falam que as bets não vão acabar com essa medida provisória, depois se o projeto de lei for aprovado, as apostas vão continuar acontecendo, mas de maneira mais irresponsável, as pessoas vão continuar gastando dinheiro, os impostos não serão pagos, empregos serão perdidos. E a aposta não vai acabar, porque infelizmente ou felizmente, depende da avaliação do nosso ouvinte, do nosso telespectador, as bets vieram para ficar, elas existem desde sempre. Tá aí todos os jogos, né, que existem, oficiais ou não. Enfim, eu acho bastante preocupante isso. Obrigado, viu, Bruno Rizzi?
8: Valeu, gente. Obrigado. À disposição aqui sempre.
1: Nosso analista político e colunista da TMC participando conosco mais uma vez. Mayara.
2: Olha, e ainda nesse assunto de apostas, duas plataformas internacionais, a Kalsh e a Polymarket, mostram Flávio Bolsonaro como favorito para vencer a eleição presidencial, com 59% e 58% de probabilidade, respectivamente, contra 42% do Lula nas redes. Isso é aquela aposta de previsão que é proibida aqui no Brasil. É aquela aposta que você meio que compra ali uma aposta. Ah, eu acho que o Flávio Bolsonaro vai ser presidente. Quanto mais vai chegando perto e o Flávio, por exemplo, vai se consolidando em pesquisa, a tua aposta vale mais e depois você vende ela por um valor maior. É algo mais ou menos assim. Lembrando, tá, gente? Não é pesquisa eleitoral, isso é aposta mesmo, tá? Funciona aí, é isso, como uma bolsa, né? As pessoas compram e vendem esses contratos aí com dinheiro real sobre quem vai vencer. E o preço sobe ou desce conforme a demanda, né? Não tem critério de amostragem representativa da população, diferente do que exigem as pesquisas eleitorais tradicionais. E, de novo, repito aqui, esse tipo de aposta é proibido no Brasil desde abril, por uma resolução do Conselho Monetário Nacional, justamente porque esse tipo de aposta pode influenciar no resultado da eleição.
1: Por hoje é só, meu caro Wilson Pedroso.
3: Sim, senhor. Até amanhã. Amanhã é sexta?
1: Amanhã é quinta.
3: Amanhã calma, é quinta.
1: Tá
3: quinta,
1: muito ansioso.
3: Tô acelerado, viu? Tá. Eu não vejo a hora de chegar 4 de outubro, isso sim.
2: Ó, vamos combinar uma sessão de cachaça e pizza depois daqui, no dia da eleição, com o Rodrigo Alvarez
1: muito
2: junto
1: bem,
2: também.
1: Muito bem.
3: Vamos fazer, né? Uma sem ele e uma com ele, porque aí tem duas em vez de uma só.
2: Oh. Por que sem ele? Não tô entendendo.
3: Duas com ele, cara, então. Explodente.
2: Tá vendo? Eu não gostei desse tom aqui do Wilson Rodrigo Alvarez. Não gostei.
3: Vai embora mesmo.
1: Falou, forte
2: Tchau,
1: abraço.
2: Tchau, senhor.
3: Vai embora.
2: Bora lá.
1: Tchau.
2: Valeu.
1: Daqui a pouquinho no Link TMC a gente fala de uma lei sancionada hoje que aumenta para até 10 anos a pena de quem furta ou rouba combustível no Brasil. Além disso, a seleção brasileira faz o primeiro treino com o grupo completo na Austrália, com torcedores subindo até em árvore para ver Endrick, Estevão e Rayan de perto. Mas agora, as principais notícias da sua região.

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1: É, vem cá, você sabe que dia é hoje?
2: Hoje? Hoje é dia!

0: 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E chegou até o Ministério Público do Trabalho, chegaram, na verdade, diversas denúncias de assédio eleitoral dentro da Prefeitura de São Bernardo do Campo. As secretarias envolvidas foram até notificadas. Vamos ao vivo com o repórter Wailan Bernardo, que tem essas informações. Fala, Wailan.
1: Boa tarde, Mayara, a todos nos estúdios da TMC e também quem acompanha a nossa programação. Estima-se que mais de 1.200 funcionários possam ter sido

0: química disso estar funcionando, com inclusive escalas noturnas e nos finais de semana, também com funcionários que não eram ali efetivos, que precisavam trocar a foto do perfil do WhatsApp. Veja só a que nível poderia estar indo, né? Agora o Ministério Público do Trabalho então notificou a prefeitura para que ela tome providências. Não existe apenas um setor onde estavam acontecendo, eles falam em vários setores, e caso não aconteça, eles podem receber providências judiciais. Eles também estão agora tentando identificar quais os políticos aos quais essas reuniões, esses trabalhos estariam ligados, e ainda podem acontecer ações eleitorais. Ainda não aconteceu nenhuma, mas pode ser que ocorra ao decorrer aí da investigação. Volto com vocês no estúdio.
1: Valeu, Ailan. E olha só, a maioria dos eleitores paulistas escolhe votar em Flávio Bolsonaro ao invés de Lula para a presidência da República. Os dados são da pesquisa Atlas Estadão, divulgada nessa quarta-feira. Flávio registrou 45,1% das intenções de voto, enquanto Lula chegou a 39,8% no primeiro turno. Entre os outros candidatos, Renan Santos aparece em terceiro com 7,6%.
2: Na sequência, Augusto Cury vem com 2,2%, Ronaldo Caiado com 1,6%. No segundo turno, 48,8% dos entrevistados afirmaram que votariam em Flávio. 42,8% votam em Lula. A pesquisa, registrada no Tribunal Superior Eleitoral, ouviu 1.800 eleitores de São Paulo entre os dias 15 e 20 de setembro. A margem de erro é de 2 pontos percentuais e o índice de confiança é de 95%.
1: Hilary Duff irá fazer um show em São Paulo no dia 13 de agosto de 2027. A artista traz parte da The Look Me Tour no espaço Unimed. Os ingressos entram em pré-venda no dia 29 de setembro. As vendas gerais começam no dia 2 de outubro pelo site da Ticketmaster e na bilheteria oficial do Shopping Ibirapuera. A The Look Me Tour celebra Luck or Something, o sexto álbum de estúdio de Hilary. Os preços dos ingressos variam de R$ 295 a R$ 940.
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16: Brasil e Argentina estão empatados como os maiores campeões da Libertadores. Durante muitos anos, os argentinos ficaram na frente. Mas com a sequência de conquistas dos brasileiros, essa diferença foi diminuindo até chegar ao empate. Se um time brasileiro conquistar a taça nesta edição em 2026, o Brasil passa a liderar sozinho o ranking de títulos da competição. E o domínio brasileiro nos últimos anos impressiona. A última vez que um clube argentino ganhou foi em 2018, com River Plate. Desde então, só deu Brasil. Será que vem mais um título brasileiro por aí?
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0: O Super El Niño pode provocar mais de 450 mil mortes adicionais relacionadas ao calor do mundo nos próximos 6 meses. Quase 500 mil de pessoas. A estimativa é de um novo relatório citado pelo jornal britânico The Guardian. Os pesquisadores alertam que os impactos podem ser especialmente graves entre sempre, né? Aquela população, idosos, crianças e pessoas com problemas já de saúde. Júlia Andrade, explica tudo pra gente.
1: Olá, muito boa tarde a todos. É isso, né? O Brasil, olha, pode ser o 5º país com mais mortes adicionais relacionadas ao calor, com mais de 13 mil óbitos estimados até fevereiro do ano que vem, muito acima do número esperado em um ano considerado normal. O estudo mostrou que mais de 450 mil mortes no planeta devem acontecer, mas o impacto não será igual em todo mundo. Os pesquisadores apontam que as mortes devem se concentrar principalmente em países do sul global, com destaque para uma região na África e para países do sudeste asiático. Os pesquisadores explicam que cruzaram mês a mês dados históricos de temperatura e mortalidade por causa do calor em mais de 24 mil regiões do planeta, combinando isso às previsões climáticas para o atual El Niño. O fenômeno, de acordo com os cientistas, pode se tornar o mais intenso já registrado e ainda deve atingir o pico no fim deste ano. Entre as medidas recomendadas, atenção, para reduzir este impacto estão sistema de alerta, a ampliação do acesso às tecnologias de resfriamento e o reforço dos serviços de saúde durante os períodos mais quentes. Claro, a gente acompanha qualquer outra novidade. Eu volto com vocês no estúdio.
2: Boa, boa, Júlio. Sempre preciso nosso Júlio Andrade com informações para você. 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
0: A Petrobras garante que o Brasil não vai ficar sem diesel, mesmo que os Estados Unidos parem de vender o combustível para fora. Algo que vem sendo cogitado por lá justamente para segurar os preços internos que estão altos. Hoje o Brasil importa pouco mais de 20% do diesel que consome. E a Petrobras vem aumentando a produção própria justamente para depender menos de fora. Segundo a estatal, mesmo que os americanos realmente parem de exportar, o problema seria mais de preço do produto importado do que da falta de combustível em si, já que o Brasil ainda pode buscar diesel em outros países, como por exemplo a Índia. Para outubro, a Petrobras já garantiu 650 mil metros cúbicos de diesel e por enquanto não há previsão de importar mais nada em novembro. Na prática, isso significa segurança para o bolso de quem depende de transporte, seja pelo caminhão que traz mercadoria para o mercado, seja pelo ônibus que você pega todo dia. É um sinal de que essa conta não deve pesar mais no seu dia a dia. Pelo menos por enquanto.
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2: 4h47, sapato, chinelo, roupa e controle remoto. Quando o assunto é travessura, parece que os bichinhos sabem exatamente onde mexer. Mas será que é vingança, ansiedade, tédio ou simplesmente uma questão de comportamento? A colunista Rúbia Burnier explica por que os cães têm essa preferência e o que fazer, Rúbia, para evitar os prejuízos que às vezes são pesados dentro de casa. Boa tarde.
5: Boa tarde para todos. Rodrigo, boa tarde. Gente, nenhuma dessas alternativas que você citou aí correspondem à verdade. O que é verdade disso é que os cachorros, principalmente os cachorros, eles têm uma capacidade instintiva de perceber o que nós valorizamos, o que nos representa, as coisas que têm o nosso cheiro. E se elas ficam dando sopa...
0: Como chinelo.
5: Né? Exatamente, chinelo... documentos, carteiras, você chega, né, correndo em casa, bota em qualquer lugar, controle, tudo que você põe a mão te representa. Então o cachorro vai lá e pega, em parte para chamar a sua atenção, não é tédio nem ociosidade não, porque para isso ele faz outras coisas mais graves, né? Mas o que eu acho mais interessante é que a gente espera que o cachorro tenha o senso, né? Que ele tenha a capacidade de perceber que aquilo não pode pegar. Então, o que nós valorizamos, o que é importante, não só os calçados, carteira, tudo, a gente tem que proteger. porque o bicho não é o vilão, a gente que é vacilão, né? Mas o que é interessante também colocar aqui é que as opções que a gente proporciona indoor para diversão é praticamente muito empobrecidas, né? O enriquecimento ambiental, o cachorro deveria ter como canalizar esses instintos aí, todos de caça, de apreensão e de comportamentos de posse, muitas vezes, né? Então, o que mais me preocupa, eu já trabalhei em hospital, eu já fiz muita cirurgia junto com colegas para abrir o abdômen e o estômago de um cachorro, achávamos de tudo lá. Eita. Aliança.
6: Uau.
5: O caso que mais me chamou a atenção foi uma toalha de banho de um motel.
0: Então a pessoa roubou do motel, só pode ser isso, né? Espero que ninguém esteja levando o cachorro para um motel.
5: Na verdade, é muito estranho tudo isso, né? Eu não fui, né? Não pude falar muito com o proprietário, porque poderia ter sido uma situação meio estranha. Mas a preocupação grande são medicamentos. As caixinhas de medicamentos atraem os bichos. Então, não é só isso, mas o risco de intoxicação, de parada respiratória, parada cardíaca, dependendo da medicação, é muito grave. Então, tudo que você quer preservar, proteja, guarde. Quando você vai receber um cachorro, principalmente, tira tapete, tira bibelô, tira enfeites, né? Porque tudo isso para ele é muito curioso. E quando ele descobre, ao conviver com você, as coisas que são valiosas pra você, que você usa toda hora, o seu chinelinho lá de descanso, né? Ele começa a pegar aquilo. Então, enriquecimento ambiental, gastar energia também do cachorro fazendo longas caminhadas, é sempre a mesma cartilha. Os bichos precisam estar mais relaxados em casa. E nós precisamos trabalhar o ambiente para que ele possa ter circulação mais fácil, para que ele tenha opções para se distrair. E a gente não tenha que correr para o pronto-socorro por ingestão de um pedaço de um plástico. Já tiramos até pregos. O cachorro engoliu uma caixa de prego.
2: Tá louco.
5: Ele não sabe.
2: Claro.
5: Ele não tem noção. Então é importante isso. A gente ter responsabilidade de um lado para... Quer fazer uma pergunta?
2: Pode fazer, Alvarez. Pode fazer.
6: Não, é só porque assim, eu achei super interessante
5: ouvindo,
6: isso que você falou.
5: Mas eu não tô ouvindo. Me conta o que ele tá falando.
6: Eu vou botar por isso que ela não tá me ouvindo.
0: Eu vou colocar aqui muito rapidamente.
5: Né? As tecnologias.
0: Ai! Tá tudo confuso.
6: Ai, ai, ai.
2: Não tem problema. Oh, é um improviso inigualável.
5: Não, ela acabou de jogar.
6: Tá me ouvindo agora, né?
5: Certinho. Fala, Rô. Ah,
6: desculpa, achei que você estivesse ouvindo. Então, eu tô super interessado, achei muito legal isso tudo que você contou aí e fiquei me perguntando, assim. No final das contas, o cachorrinho mexe nas nossas coisas porque ele gosta da gente. Me parece que é isso. Ele quer estar perto da gente.
5: Sim, te representam aquelas coisas.
6: A gente tem uma tendência a humanizar tudo e achar que eles têm o mesmo sentimento que nós. Aí eu queria te perguntar. A gente sabe, cientificamente, se o cachorro realmente sente amor, que nem a gente sente? Ou é uma outra coisa lá que o cachorro tem que não tem nada a ver com o nosso amor por outra pessoa?
5: Olha, havia-se muita discussão acadêmica se o cachorro tinha sentimentos ou só emoções. Mas na medida que foram convivendo com a gente, não só pela humanização, mas pelo espelhamento, né? Que a gente seja um exemplo mais bondoso, mais empático, mimamos demais e tal. Eles foram, sim, desenvolvendo e já tem estudos que provam que eles têm todos os sentimentos. Eles não têm os negativos, vingança, raiva, ódio. Eles têm os positivos. Se você
6: então
5: pensar,
6: encontramos a perfeição.
5: Na verdade, quando você está doente ou deprimido, tem muita gente que passa por situações aí delicadas na vida, eles colam nessa pessoa. Eles colam. Então, eles têm um altruísmo visceral. E tem um livro maravilhoso que eu vou te sugerir, que é As Origens Biológicas das Virtudes. O cara que fez um estudo fantástico sobre todas as virtudes que elas vieram da natureza. Nós fomos aprimorando tudo isso com o pensamento racional, contextualização de coisas, mas nós estamos mais ligados às emoções negativas do que às positivas, infelizmente.
2: Muito bem.
5: E eles são só as positivas.
2: Diga.
5: Um beijo.
6: Tomás, beijo, Rúbia. Voltando à nossa conversa anterior, depois de tudo que a Rúbia falou, fiquei torcendo que tivesse um cachorro na cédula eleitoral para eu poder votar nele.
2: Muita gente
6: seria
2: já votou.
6: Tão melhor.
2: Muita gente votou já no macaco Tião e também no cacareco, né? O rinoceronte, lá atrás, né? O voto de protesto. Por que não num cãozinho, num amável cãozinho?
6: Um cãozinho doce e amável.
2: É isso aí, é isso aí.
6: Sem pecado.
2: Sem pecado. E com juízo. Não, às vezes sem juízo, como a gente já mostrou aqui na coluna da Rúbia, falando dos chinelos e outros pertences danificados. 4h54, a gente vai falar agora de esporte. Amanhã começa a Liga das Nações. Estamos no meio de uma data FIFA e o Kaique Silva está chegando para trazer todas as informações da seleção brasileira. O Brasil, você sabe, já está na Austrália já há alguns dias. Primeiro foi a comissão técnica, capitaneada por Carlo Ancelotti. Depois chegaram os jogadores e o Brasil já está há alguns dias treinando. E você vai acompanhar aqui na Transamérica, que agora é TMC, na próxima madrugada de sexta. Manhã de sexta-feira, na verdade. Já amanhã de sexta-feira, Brasil e Austrália, o primeiro jogo deste novo ciclo, agora um ciclo completo, esperamos, com o Carlo Ancelotti, meu caro Kaique Silva, que bom tê-lo aqui no estúdio, fazia tempo que você não aparecia e cada vez que aparece, alguns quilos a menos.
7: Tudo bem, Tomás? Tudo certo. Foram 20 dias de férias, descanso, ao lado de Murilo e companhia.
0: Eu vi os passeios no zoológico.
2: Nas férias não ganha peso.
6: Hoje em dia, quando a pessoa fala isso, eu já desconfio, pra mim isso aí tem monjado na história, mas não vou falar nada não.
2: Não,
6: quando Kaique, é assim,
7: não.
6: Tem.
7: Não. Muito foco todos os dias pela manhã na academia. Só eu tô sabendo o sofrimento que tá sendo, viu, Alvarez? Porque eu nunca fui muito chegado no,
6: é mesmo,
7: na academia.
6: Então, bom exemplo.
7: Mas vou te falar uma coisa, tem rendido bons frutos, viu? Porque tô voltando a praticar esportes e jogar futebol em alto nível. Tô vivendo
2: que bom,
7: meu prime. Alô, Ancelotti.
2: Bom pra TMC, né?
0: Mano, tem já, a Copa CESP,
7: é verdade, ano
0: né?
7: que vem tem Copa Imprensa, um
0: tem
7: reforço importante.
0: Copa da Imprensa,
7: importante.
0: Precisamos da sua força.
7: Se eu não for expulso de novo, né? Que esse ano que eu fui expulso, eu não joguei o jogo da eliminação.
2: Acontece tudo grande.
0: Antes,
7: né?
0: É isso.
7: Tomás, já que eu falei de seleção brasileira, eu falei do famoso Alan Ancelotti, né? Nessa madrugada, né, comecinho da tarde na Austrália, teve entrevista coletiva de dois meio-campistas, um novato e outro agora um pouco mais experiente. Olha como o tempo passa rápido, né? De um ciclo pro outro, Bruno Guimarães foi experiente da vez.
2: É isso.
7: Mas antes, a introdução da entrevista dele foi o Gabriel Bontempo, que respondeu algumas perguntas, falou sobre a importância de estar convivendo com jogadores que foram importantes, né, em alguns ciclos de Copa do Mundo, o Coutinho e também o Neymar. Né, ele falou sobre essa inspiração do Neymar, conselhos que ele recebeu do Neymar, que está oficialmente, pelo menos segundo o que ele disse, né, aposentado da seleção brasileira. E o Gabriel Bontempo concedeu essa entrevista coletiva, lembrando que o Brasil joga na sexta-feira, o primeiro jogo dos dois jogos contra a seleção da Austrália às 7h, com a total cobertura aqui da TMC, exclusividade pro YouTube. É, então teremos a abertura às 6h30, a bola rola às 7h para esse jogo entre Austrália e Brasil. Já um esboço do time está sendo montado, fica a dúvida entre o goleiro Otávio, o Hugo Souza, enfim, algumas peças já, figurinhas carimbadas. O Estevão, que é o artilheiro da era Ancelotti, também deve marcar presença como titular. Fica a principal dúvida: quem será o camisa 10 da seleção nesse começo de ciclo? Talvez essa a principal dúvida, porque na Copa o camisa 10 foi o Neymar.
2: Ah, eu daria pro Estevão. Não sei quem é o favorito, mas seria o meu camisa 10. Daria camisa 10, viu, Thales, que já tá rindo lá na redação. Você não pode falar nada aqui fora do script, meu caro Kaique. Amanhã começa a Liga das Nações, tem Alemanha e Holanda. Você tem um favorito pra Liga das Nações?
7: Favorito pra Liga das Nações? Olha, Tomás, eu vou chutar a Espanha, atual campeã do mundo.
2: Ah, foi conservador.
7: Mas a geração que mais me encanta ainda, apesar de ter um atrito ali, claro, entre Mbappé e Dembélé, que são declarações, é uma troca de farpas ali nos bastidores, e quando o elenco tá rachado ou o vestiário não tá fechado, a gente sabe que nada dá certo dentro de campo, ainda a geração que mais me encanta pelo futebol vistoso é a seleção da França.
2: Muito bem, Liga das Nações, a competição que acontece entre as seleções europeias que não jogam mais amistosos. Todo jogo vale competição. Nesse caso, é a Liga das Nações, que atualmente tem a seleção portuguesa como campeã, né? Foi a última campeã. Obrigado, viu, Kaique?
7: Tomás, abraço pra você, Maiara, Alvarez, todo mundo que se liga aqui na TV. E sempre uma honra, tá, gente? Tava com saudade de você.
2: É toda
0: obrigada,
2: nossa.
0: Queridão. Nós também, viu? Agora vamos só terminar aqui muito rapidamente falando que a Taylor Swift anunciou The Life of a Showgirl, The Encore. Relançamento do álbum mais recente dela. Tem 4 músicas inéditas, tá, gente? Chegam aí nessa sexta-feira. A gente tem Patient Zero, já divulgada como single, além de Cleveland, Pink Cloud e Babylon. É isso, e ao som de Taylor Swift, pra quem não nos acompanha no YouTube, a gente vai trazer o resultado da nossa enquete. Então quem tá no YouTube não tá ouvindo Taylor Swift, mas quem está no dial, no rádio, nos tradicionais.
2: Sim.
0: Né, nos tradicionais, como a gente fala, nos... Enfim, quem sintoniza ali no rádio Sim. tá ouvindo, pronto.
2: Muito bem, olha só, os artistas influenciam seu voto? Tivemos um empate entre não, eles vivem em outro mundo e jamais não ligo pra isso. 35% para cada um, para cada voto aqui. 18% para a opção gosto de saber a opinião deles.
3: Então,

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2: Era assim, só que quando era jogo da Conmebol, não pode o Emiliano. Só pode o Ramon. Daí, em jogo da Conmebol, o Ramon entendia tudo. Em jogo da CBF, ele não entendia nada.
3: Essa é uma particularidade que eu sempre notei também.
4: É uma vale,
3: em jogo de Libertadores ou Sul-Americano, enfim, ele sempre entendia a pergunta.
2: Entendia
3: ele,
2: tudo.
3: Ele precisava de tradutor.
2: Sensacional.
4: Agora, por que eu tô puxando isso, viu, Barolo? Porque assim, na entrevista do Marcelo Paes, ele falou que os jogadores validaram a permanência do Diniz, praticamente pediram. Em off, o Belo contou outra coisa, falou que já estava definido que iria ficar, que, né, enfim, Barolo.
2: Eles viram que não era hora de mandar ele embora.
4: Sim, mas aí, aí que me pega, porque ele deixou publicamente a mensagem que o time pediu para ele ficar, o elenco pediu para que não mexesse no Diniz. E fora, a decisão foi da diretoria, não é isso?
2: Então, o que aconteceu? A diretoria tem o papel de decidir. Se o presidente quiser mandar embora, ele manda. Não interessa se todos os outros quiserem mandar embora. Se o presidente quiser permanecer, ele permanece. A diretoria decidiu que ele permaneceria. Mas o que o Marcelo Paes quis foi colocar
5: Não, eu tô rindo porque o PVC, um beijo pro PVC, que sempre
2: grande PVC,
5: me mandou uma mensagem também muito engraçada em relação ao Ramon.
2: Não,
5: beijo,
2: ele,
5: PVC.
2: Ele quis colocar mais um ponto a favor da permanência do Fernando Diniz. Ele quis ter uma segurança maior em torno da permanência dele. Então ele colocou a questão dos jogadores. Ele nem precisaria ter falado.
4: Sim, aí jogadores. Eu pergunto pro Barolo.
2: Ele só precisaria ter falado, ele fica. Ele não precisaria ter falado.
4: Exato,
2: que três jogadores.
4: Ele validou, ele validou ali com os jogadores.
2: Só que eu tenho informação também que o Corinthians não tem o dinheiro da multa.
4: Claro que não. Você falou que são quantos milhões?
2: Mais ou menos 8 milhões de reais.
4: Ô, Barolo, quer dizer então que
2: a comissão
5: aí
2: toda
5: tem que pagar. Lu, porque eu já expliquei aqui. Eu já conversei com vários treinadores que assumiram times, por exemplo, o Eduardo Batista, que assumiu ontem o Inter. O cara faz um pacote. São 3 meses, praticamente, né? De contrato.
4: Sim.
5: Aí digamos
4: que pagar uma bala à vista,
5: 1 milhão,
4: né,
5: por mês, chutando aqui. Aí seriam 3 milhões. O cara faz um pacote. Se ele não receber 70% à vista, ele não vai. Então, por exemplo, se você faz um pacote de 3 milhões, tem que pagar 2 na hora. Se não cair o Pix, o cara não vai.
4: Então
5: o Corinthians teria que pagar a multa do Diniz, pagar esse pacote do não sei quem seria. Entende? Pra não ter certeza nenhuma que o time ia melhorar.
2: Sim. Mas se perder do Inter, ninguém sabe se o Fernando Diniz
4: então,
2: continua.
4: Aí eu pergunto pro Barolo.
3: A permanência do Diniz tem valor, viu, então, 8 milhões. Aí, a permanência dele, ele só vai permanecer por conta do valor.
4: Mas de acordo com
3: o que eu tô falando aqui, não tem convicção no
4: de
3: futebol.
4: De acordo com o que
3: convicção
4: falou no microfone, e nós transmitimos aqui ao vivo, hein, Barolo? O Marcelo Paes, quer dizer que se os jogadores não validarem o resultado contra o Inter, ele cai? Foi isso que eu entendi?
6: Na verdade, eu acho que o que salvou o emprego do Diniz e pode salvar o Corinthians da situação difícil é a data FIFA. Porque a data FIFA, os jogadores, não, agora a gente vai descansar, vai ter folga, vamos voltar a recuperar jogador, aí a torcida esfria a cabeça, eu acho que dá para segurar mais um pouco. Se tivesse o jogo contra o Inter hoje, na quarta-feira, na quinta-feira, no jogo contra o Inter, eu não sei se o Diniz ficaria, não.
4: Agora,
6: porque o risco de não ganhar do Inter é grande, né?
5: Eu acho,
4: muito grande.
5: Mas eu acho, Fará, não sei se o Belo concorda, que a não demissão do Diniz, ela está relacionada. Veja, eu não demitiria o Diniz, tá? Eu gosto do
4: trabalho
5: do Diniz.
4: Eu também entendo que trocar o técnico agora não.
5: E eu acho que ele está passando por chuvas e trovoadas, como todo técnico passa. Agora, eu entendo, então a minha opinião, aqui a gente tem que deixar sempre muito claro, né? Senão já ligam aqui reclamando, que não é isso, que é aquilo. Então, a minha opinião é que o Diniz não deve sair. Agora, eu acho que ele não saiu porque não tem quem pôr no lugar. Se houvesse um nome que o Corinthians entendesse, que eu vou até lembrar aqui, Fará. Em 2002, o Leão foi campeão pelo Santos,
4: sim,
5: certo? Naquele jogo do
4: Diego,
5: do Robinho e tal. 2003, ele continuou.
4: Sim, saiu em 2004.
5: Quando chegou no começo de 2000, Vanderlei Luxemburgo brigou com a família Perrella e saiu do Cruzeiro, porque o Luxemburgo tinha sido campeão em 2003.
4: Sim.
5: Com o Cruzeiro.
4: Tríplice coroa lá.
5: Começo de 2004, ele brigou com a família Perrella. E o Leão não tava bem no Santos.
4: Perdeu pra LDU na Libertadores.
5: Tomou de 4 do Paulista de Jundiaí, depois perdeu pra LDU. Então havia o Luxemburgo no mercado, que na época era o treinador que todos os clubes queriam. Então o Santos demitiu o Leão porque havia o Luxemburgo no mercado.
2: Mas em cima disso eu posso falar um negócio.
5: Contratou o Luxemburgo e foi campeão brasileiro.
4: Não, e havia uma temporada inteira pela frente.
2: Em cima disso eu posso falar um negócio. Se o Tite não tivesse ido pro Botafogo, se fosse uma semana antes, o Diniz correria muito mais risco.
4: Então, mas eu te perguntar, ele não corre o risco porque as críticas ao trabalho dele não são unanimidade na torcida?
2: Na verdade, a torcida critica menos ele do que a imprensa.
4: Então, talvez por isso.
2: A torcida segura o Diniz.
4: Quem os diretores do Corinthians ouvem mais?
2: O presidente ouve muito a torcida. Os diretores ouvem eles mesmos.
4: Sim, sim.
2: Os diretores não ouvem ninguém.
5: Mas a torcida, o Corinthians tem milhões de torcedores. Como você ouve a
2: torcida? O que vai ao estádio.
5: Porque quem tem a prerrogativa
2: quando
5: de representar...
2: Quando eu falo torcedor, é o que vai ao estádio. Sim,
5: eu às vezes me policio muito, porque às vezes eu falo assim, a torcida do Santos não quer esse cara. Depois eu penso, eu falo, peraí, eu não posso falar pela torcida.
2: Mas tá certo. Né?
5: Eu posso falar por pessoas que eu conheço da torcida.
2: Certo.
5: Né? Porque a torcida
2: tá
5: é uma coisa...
2: Não, quando eu falei a torcida, eu me referia a quem vai pro estádio.
5: Eu não tô falando de você, que muita gente fala isso, né? Ah, a torcida do São Paulo fez isso, a torcida do
2: Porque eu digo do torcedor que vai pro estádio, porque o torcedor que vai pro estádio já derrubou o Silvinho. O torcedor que vai pro estádio já derrubou o Fernando Lázaro.
4: Sim.
2: O torcedor que vai pro estádio, ele derruba técnico e ele segura técnico
4: então,
2: também.
4: Então, é isso, por isso que eu te perguntei.
2: Se ele começa a xingar o Fernando Diniz no final do jogo... A chance do presidente mandar o Diniz embora é muito
4: então esse
2: maior.
4: É o termômetro que temos que ter.
2: Exatamente.
4: Não é jogador validar, não é Marcelo Paes querer ou não.
3: Mais do que isso, Fará, é que não tem uma sombra realmente também no mercado, porque não vai ter treinador que
4: não,
3: vai
4: aceitar. Não, cara, se a torcida, o Belo tem razão, se a torcida não chiar.
3: Não vai ter treinador que vai aceitar.
4: Se a torcida não chiar, não demite.
2: Depois da derrota pro Fluminense.
3: Vai trocar de presidente, aí o cara não vai ter garantia.
4: Mas se a torcida não chiar, não demite.
2: Depois da derrota pro Fluminense, o torcedor xingou a diretoria e os jogadores.
4: Então.
2: Passou pelo Diniz. Não xingou o Diniz. A diretoria e os jogadores.
4: Se ele fosse o principal alvo, já era.
2: Não, mas por quê? Isso tem. É claro, eu não tô falando nada que seja fora do normal. Os jogadores são ruins porque a diretoria não pagou o transfer ban e o Corinthians não contratou ninguém. Então, os jogadores não têm a capacidade de sair desse momento. E o Fernando Diniz perde os jogadores machucados, por exemplo, perdeu o Yuri Alberto, e não tem quem pôr no lugar. Então a diretoria é culpada por colocar aqueles jogadores lá, e os jogadores levam a culpa, claro, porque eles estão em campo e o torcedor tá vendo os 11 lá. Então xingaram a diretoria por não ter pago o transfer ban e não ter contratado um time melhor, e o time que perdeu a sexta consecutiva. Agora, o Diniz, ele só tem esse time. Ele não tem o que fazer. Oh. Ele pode até ter errado. O Kalil, por exemplo, falou várias vezes, com razão, que o Memphis estava no lugar errado.
4: Pra sair.
2: Que o Memphis estava de centroavante, estava sozinho. Sim. O Diniz, ele não conseguiu fazer um time
4: ele
2: sem o Yuri Alberto.
4: Ele justificou que na Holanda ele joga de centroavante, mas...
2: Ele não conseguiu montar um time depois que o Yuri Alberto machucou.
3: Me permite discordar de você de uma coisa importante. Você falou que o Diniz, ele só não cai porque ele não tá sendo alvo.
4: Exato.
3: Mas quando a diretoria é alvo, é exatamente o contrário o movimento, na minha opinião.
4: Não.
3: Quando a diretoria é alvo, o que que ela faz? Ela troca o comandante técnico porque o treinador aqui no Brasil, ele serve só de escudo pra diretoria incompetente.
4: Passou pelo Diniz.
3: Não, mas técnico geralmente cai quando a diretoria é alvo.
2: Só se puser um maior. Por exemplo, se colocasse o Tite, aí você teria razão. Agora, se tira o Diniz e põe o Eduardo Batista, a diretoria vai ser mais alvo ainda.
4: Se tira o Diniz e coloca o Ramon Dias, seria alvo?
3: Aquilo que eu falei, que não tem uma sombra por conta do ano eleitoral e no final do ano vai ter
2: Você tem razão se colocam o cara, igual o Kalil falou agora, colocou o Luxemburgo no Santos.
4: Não, faz muito sentido. Quando demitiu o Ramon Dias, ele trouxe o Dorival Júnior, que tinha acabado de sair da seleção brasileira.
2: Exatamente, que era o cara.
4: É outro impacto.
3: É porque o maior desespero de um diretor de futebol, de um presidente, eu nunca entrei numa sala de presidente, mas eu tenho certeza, quando o presidente está sendo atacado, a primeira coisa que ele faz é ligar pro diretor dele e falar: a gente precisa demitir o técnico, porque a gente precisa ter um escudo aqui e precisa jogar bomba em alguém. Alguém tem que ser o culpado. E aí alguém a primeira medida feita no futebol brasileiro é demitir técnico.
4: Ô Barolo, você presidente de um clube.
5: Opa!
4: Você ouviria mais.
5: Presidente do São Paulo. Não, é de um clube. De um clube qualquer.
4: Estamos falando do Corinthians.
3: Ô Barolo, se você for presidente, tem como descolar um camarotezinho ou não?
4: É, depende. Ô Barolo, você ouviria mais o seu torcedor ou os seus pares de diretoria?
6: Bom, se eu fosse presidente do São Paulo...
4: Não pipoca!
6: A primeira coisa que eu faria no meu primeiro ato na gestão era pedir ajuda, porque eu não tenho competência para administrar um clube de futebol. Se as pessoas que comandam os clubes fizessem isso, tenho certeza que a gente estaria melhor. Eu acho que tem muito... O Calil que fala muito sobre ouvir a torcida, né? Do queremos jogador, e a torcida não sabe da situação do clube, porque também mexe com o lado emocional do torcedor. Mas eu acho que eu me cercaria de gente competente para me ajudar. E eu ouviria essas pessoas. Então, se você está cercado de gente competente, com certeza me ajudariam a encontrar uma solução. Agora, a torcida também tem que ser ouvida. Eu acho que a insatisfação da torcida diz muito sobre o seu comportamento na gestão do clube. Se você está fazendo uma bela gestão, se você contrata treinador por convicção, se você acredita naquilo que você está fazendo, a chance de você ser criticado pela torcida é bem menor, né? Vocês perceberam que eu tô sucinto nas respostas.
4: Né? É, o Kaique cronometrou aqui, agora deu 40 segundos.
3: Pelo que eu entendi, o diretor do Barolo presidente não ia ter áudio vazado dele falando eu ganhei, não, você ganhou, todo mundo ganhou.
4: Ia ser o presidente bem água com açúcar,
5: e hein, você Barolo? Não ia ter direito a camarote, hein?
3: É, pois é.
2: Mas a diferença...
6: Eu ia ser um presidente que ia ter que me amordaçar e colocar numa jaula. Pra
4: você abriria as portas, em um momento de crise, você abriria as portas do centro de treinamentos para que a torcida conversasse com o elenco?
6: Não, isso aí tem que ser resolvido internamente. Não tem que dar. Se eu for abrir espaço, eu tenho que abrir espaço para 20 milhões de São Paulinos. Não só
3: é, mas aí é embaçado, hein? Uma vez eu tava lá no CT Joaquim. Uma vez eu tava no CT Joaquim Grava, não abriram as portas, filho. Os caras desceram de uma Kombi com um monte de alicate. Não,
5: e foi.
3: Abriram, cada um puxou de um lado da grade e entrou todo mundo.
5: Eu acho,
3: não abre a porta, a gente entra pela
5: nós
3: grade.
5: Nós estamos em período eleitoral nos clubes, né? Menos o Palmeiras. E nós temos que cobrar isso. Tem um candidato à presidência do Santos. Você estava comigo, Fará. Nós entrevistamos ele aqui. É um que faz campanha pelas redes sociais. Sim. Eu não lembro muito do nome dele.
4: Ivan Ludovice.
5: Muito bem. Aí ele falou... Eu sou contra a torcida. Foi uma semana que a torcida do Santos tinha entrado no CT. Eu sou contra a torcida entrar no CT. Aí ele falou: o Neymar ganha muito, é um absurdo. Aí eu perguntei pra ele: o senhor vai manter o Neymar se o senhor for eleito? Porque eu queria que ele falasse não. Se eu entrar por uma porta, eu queria que ele fosse, né, firme, pra não falar outra coisa, e falasse não. Se ele tá criticando o Neymar, ele tem que falar, não, eu entro no clube por uma porta e o Neymar sai pela outra. Ele não falou, ele deu uma de Osmar Stabile. É, não, aí eu perguntei, na sua gestão, a torcida organizada vai entrar no centro de treinamento? Ele tinha que falar, não, porque ele falou que é contra, veja. Então, sabe, cara, a gente precisa cobrar prática e discurso, né, então vamos ver. Porque é muito fácil criticar quem tá, quando você está fora. Aí você entra lá e faz como a gente viu com o José Carlos Pérez, que nós apoiamos, e chegou lá e foi o que foi.
2: Agora, a diferença é que o Barolo poderia ser presidente do São Paulo, porque o presidente do São Paulo tem salário. Eu não teria condição de ser presidente do Corinthians.
4: Você abriria a porta?
2: Porque eu não teria nenhuma condição de passar 3 anos da minha vida sem ganhar nenhum salário.
4: Tudo bem, mas vamos supor que
2: o presidente do Corinthians não ganha salário.
4: Vamos supor que você...
2: Os caras estão lá por amor.
4: Vamos supor eles que você estabilizou.
2: Eles sobrevivem de amor. Eles comem ar.
3: Depende do clube. Depende do clube. Em alguns clubes eu ganho, você ganha, todo mundo ganha.
2: Eles jantam ar.
4: Eu quero que todo mundo responda.
3: Depende do clube.
4: Você estabilizado financeiramente lá, o podcast Mão Voando, você presidente do clube, você abriria porta do CT em momento de crise pra torcida entrar? Eu não tô falando organizado, pra torcida.
3: Sim, eu
4: sou dessa opinião, eu também abriria.
3: Sim, abriria.
4: Que aí você coloca,
2: de
4: você
2: forma organizada.
4: Exato, você organiza.
2: De forma organizada.
4: Eu acho que é a cobrança democrática. E você, Kaique?
3: Também, sou da mesma opinião que vocês.
4: É?
3: Sim.
4: Só isso, sucinto assim?
3: Sim, eu
4: concordo. Tá com medo de virar o Barolo? De falar
3: não, é que vocês falaram exatamente aquilo que eu penso.
4: Não é uma forma organizada de você...
3: Sim,
2: Mas eu só acho uma coisa, eu acho que não deveria abrir só para as organizadas. Não,
4: eu falei torcida.
6: É, já... eu também concordo, é isso que eu penso. É isso que eu penso.
4: É, não, é isso aí, eu falei torcida.
2: É, porque às vezes o pessoal fala, eu só organizada pode falar
3: pro jogador. Eu seria um presidente de tão bom coração que aquelas...
4: É porque geralmente as organizadas representam, não sei se a todos, mas grande parte da torcida. Que elas são cobradas também...
6: Não.
4: Tô dizendo no geral aqui, Barulho, não vou generalizar, mas o que eu observo, grande parte, vou observar no Santos, grande parte da torcida vê nas organizadas uma representatividade.
2: Não, a Gaviões, por exemplo, tem 100 mil associados.
4: Então, entendeu?
2: Então são 100 mil pessoas que são representadas pelo presidente que tá lá conversando com o jogador.
4: É, não, então, e a torcida que tá por trás, que quer que
3: no caso
4: a organizada
3: da,
4: se posicione.
3: No caso da Gaviões, diferente de outros clubes nesse momento, eu tô falando de momento, de atualidade, no caso da Gaviões, tem aquela sinergia entre o torcedor organizado de fato e o torcedor não organizado. No São Paulo, o que eu tenho batido na tecla há um certo tempo, é que existe uma dificuldade muito grande de conexão entre organizada e não organizada. Por exemplo, a torcida organizada do São Paulo canta durante os 90 minutos. É a função de quem tá ali no entorno da bateria. Mas é muita dificuldade de ter essa conexão e de fazer o restante do estádio cantar junto.
5: Agora,
3: porque muita gente do torcedor comum não concorda com algumas atitudes que foram tomadas pelas torcidas.
5: Você não me perguntou, Fabiano, mas eu vou responder.
4: Chegaria lá.
2: Foi uma crítica, hein, Fora?
4: Não, eu chegaria lá. Não, eu tô indo por ordem. Eu deixo o Calil por último sempre.
5: Não, só para dizer o seguinte. Eu defendo, eu aprendi na minha vida, não só no futebol, em todos os setores de atividade, que cada um na sua, cada um faz aquilo que sabe e aquilo que diz respeito à sua função. Então, no futebol, os projetos que dão certo, que a gente pode ver na Europa, alguns aqui no Brasil, funcionam da seguinte forma: torcedor torce, jogador joga, técnico treina, massagista faz massagem, nutricionista nutre, preparador físico prepara fisicamente. Nos clubes, onde a gente começa a ver que o torcedor faz massagem, o técnico faz preparo físico, o preparador físico faz nutrição, a nutricionista faz fisioterapia, isso não funciona.
4: Não, tudo bem, aí é inversão
5: então,
4: de valores.
5: Pra mim, não, hein?
4: Só
5: não
4: que se entraria. Um deles falhar na função, quem é que vai cobrar? Cabe
5: o
4: sempre ao torcedor.
5: Da comissão técnica.
4: É, então, mas.
5: Que era o primeiro.
4: Calil,
5: é
4: clubes
5: como numa empresa.
4: São envolvidos em política.
5: Então, mas é como numa empresa. O presidente cobra o diretor de futebol estatutário. O estatutário cobra o profissional, o profissional cobra o técnico.
4: Eu sei, Calil, seria lindo se fosse assim, um cenário perfeito, mas não acontece isso.
5: É, mas
4: não acontece isso. Às vezes é o poste fazendo xixi no cachorro.
5: Isso eu concordo com você, que não acontece. Mas você perguntou para mim, eu acho que a organização, os processos é que fazem um clube evoluir, entende? Eu não sabia, quando eu trabalhei no futebol, eu não sabia como funcionava. Então, por exemplo, um jogador machuca no campo, igual o Domingos Duarte lá machucou no São Paulo sábado. Na mesma hora, logo depois do jogo no vestiário, o médico que estava no campo, ele faz um relatório para o médico-chefe dele.
4: Sim.
5: Aí o médico-chefe dele faz um relatório para o presidente. E aí eles começam a colocar em prática o desenvolvimento do tratamento da lesão. Vai ser cirúrgico, não vai? Aí depois, por isso que eu fiquei cismado quando o Yuri Alberto machucou. Porque isso tudo é documentado. Não é falado...
4: Não,
5: vai lá e treina.
4: Não é de boca, não é de boca.
5: É assim, o médico libera, mas tudo com relatório, no sistema do clube. Libera para o professor de educação física.
3: E aí depois da lesão do Domingos Duarte teve todo esse processo, então. Aí, com certeza, o presidente mandou um relatório para o diretor de futebol, para o gerente de futebol, que deve ter pensado, caramba, eu preciso contratar o Rafael Tolói, então machucou um zagueiro. Ah, não, o Tolói já está. Aí o diretor de futebol deve ter pensado.
5: Você tá tirando
4: você
5: caramba,
4: tá sendo irônico.
3: Eu preciso contratar o Dória.
5: Sério,
3: eu preciso contratar o Dória. Ah, mas o Dória não, o Dória já tava aqui, ele pediu pra ir embora. Eu acho que o procedimento deve ter sido esse.
5: Falando não, sério.
3: Mas o que o Cadu não, falou... Não, mas é um complemento
5: o
3: só.
5: O senhor está desdenhando da minha fala.
3: Não, não, é um complemento só. É um complemento importante, porque é assim que funcionam as etapas no São Paulo. O pessoal deve ter pensado, que caramba, hoje fosse quem era o zagueiro de 11 anos atrás para poder reeditar a dupla de zaga agora?
4: O que
3: agora
4: se questiona hoje são as etapas internas, porque nesse processo, e eu peguei essa época ainda na cobertura, acho que o Belo pegou também
5: você
4: essa
5: trabalhou,
4: época.
5: Trabalhou,
4: é, o que acontece? Chegava, tem a decisão? Tem. Vamos comunicar. E comunicavam o torcedor através dos jornalistas. Então, antes era assim. Então você não precisava correr.
5: Tinha que dar
4: agora não, agora é tudo um segredo.
5: Mas quando você trabalhou no Santos, você não tinha que dar resposta pro seu superior?
4: Claro.
5: Às vezes fazer um relatório?
4: Claro.
5: Ontem lá em
4: provisão
5: Goiânia.
4: Provisão orçamentária, tudo?
5: Ontem lá em Goiânia, a entrevista coletiva do técnico tal, aconteceu isso.
4: Eu tinha, o assessor de imprensa me passava, eu fazia o relatório, conversava e aí preparava tudo.
2: Eu e o Calil, a gente tava até conversando no carro, vindo pra cá.
5: Aliás,
2: hoje,
5: muito obrigado pela carona, viu, Marquinhos? Né? Eu nunca tinha entrado no
4: pedi
5: seu carro.
4: Pedi pra você passar em casa e nada.
5: É bom, seu
2: você mora andando perto de mim, né?
5: Muito obrigado pela
2: carona. O Calil é meu vizinho, nunca me levou pra jantar. É a única reclamação que eu tenho.
4: Mas pelo visto, ele te encontrou num lugar muito bom.
2: Mas eu
4: bom
2: já
4: hoje
2: fui na casa do Calil uma vez. Ele não lembra, mas eu fui. Quando eu entrei na rádio, ele me levou. Foi pra consertar o computador dele, mas
5: estou
2: me levou.
5: Estou devendo jantar para o Marco Belo.
2: Foi ali que eu descobri que o Calil era santista, quando eu fui pra casa dele. Que eu vi umas coisas do não, Santos ali, eu não sabia, na rádio não dava pra saber. Na rádio não dava. Mas enfim, eu tava conversando com o Calil, que a Liliane Nascimento, ótima repórter da ESPN,
4: trabalhei com ela na
2: escreveu
4: Record.
2: Uma matéria, e ela escreveu assim, Corinthians teve erro na questão do Yuri Alberto, na lesão, na recuperação do Yuri Alberto. Erro, ela usou a palavra erro. Erro na recuperação do Yuri Alberto. Então o Corinthians teve um erro. Se o Corinthians não tivesse errado na recuperação do Yuri Alberto, mas na mesma hora alguém ligaria para ela, ou ligaria para a ESPN, ou soltaria um comunicado oficial, é mentira que o Corinthians errou, ninguém falou nada. Eu conversei com ela no último jogo do Corinthians agora, eu perguntei, alguém falou com você? Ela falou, eu viajei, fiquei no hotel do Corinthians, as pessoas sentaram do meu lado e ninguém falou nada para mim. Então, ela escreve uma matéria dizendo que o Corinthians errou na recuperação do Yuri Alberto e ninguém fala nada.
5: Não, que
2: o Corinthians está em silêncio em relação a isso.
5: Que
2: então mostra duas coisas. Primeiro que errou. Segundo que não quer admitir.
3: Mas já é o segundo caso, né? Porque não, o Memphis também teve uma regressão da lesão.
2: Não, mas o Memphis, quando o Corinthians errou, o pessoal ligou para os jornalistas. Ligaram para mim. Para falar assim, a gente não vai falar nada, mas erramos. Erramos mesmo. Erramos. A gente não vai falar nada porque vai piorar a situação, mas erramos. O Corinthians, pelo menos,
4: admitiu,
2: se preocupou em ligar para alguns jornalistas que sabiam que fariam a notícia chegar ao torcedor para admitir, tanto que o preparador foi mandado embora. O preparador está no Inter hoje. Agora, em relação ao Yuri, o Corinthians não falou nada. Nada. Então, eles não admitem o erro publicamente. Eles não querem falar
4: sobre. Eles não erram, eles são perfeitos.
3: O preparador foi pro Inter levado pelo Fabinho Soldado?
2: Porque eles não querem indicar a pessoa. Se eles admitissem o erro, eles teriam que falar quem errou.
4: Ah, sim.
2: Então, eles não querem indicar quem errou.
4: Mas aí você vai o quê? Pelos nomes, que você tem os nomes de toda a comissão. Comissão médica, comissão física, comissão...
2: Exatamente. Aí é simples você chegar em quem errou.
4: Exatamente.
2: É quem dá o
3: Belo, deixa eu te fazer uma pergunta importante. O Fabinho Soldado que levou o preparador, que errou na recuperação do Memphis?
2: Provavelmente.
4: E junto com o Félix Torres.
2: Provavelmente.
4: E o Félix tá voando, hein?
3: Meu Deus do céu.
4: Tá voando.
3: Por isso que o Internacional já é o terceiro clube rebaixado do
4: Félix
3: Brasileirão.
4: Félix Torres fará o gol da permanência do Inter na Série A.
3: O Inter já caiu, Fará. O Inter já caiu.
5: Eu também acho.
3: Temos três clubes rebaixados no Brasileirão. Chapecoense desde a primeira rodada, Remo e... Não, desde
2: calma,
3: a primeira rodada não.
2: O Inter vai jogar em casa.
3: Desde a primeira rodada não, minto. A Chapecoense na primeira rodada, ela conseguiu a vitória contra o Santos, porque
2: o
3: Santos foi o Robin Hood ali, né?
2: O Inter vai jogar em casa contra o Corinthians, depois vai jogar com o Grêmio. Se ganhar as duas.
3: Não, não. O Inter vai perder do Corinthians e vai perder do Grêmio de novo, igual foi na Copa do Brasil.
4: Chapecoense e Remo, vamos considerar já virtualmente
3: rebaixado.
4: Já estão,
3: a Austrália já caiu.
4: Então eu quero colher a opinião de vocês, começa pelo Barolo. Barolo, se Chapecoense e Remo já pereceram, quais são os outros dois clubes, na sua opinião, que vão cair?
6: Cara, eu acho que tá muito aberto ainda. Aquilo que a gente falou sempre, vai ter Libertadores, aí o Palmeiras vai poupar, pega um time que tá lá embaixo, o Flamengo poupa. Aí ainda tem muita coisa pra acontecer. Troca de técnico agora, que sempre dá um gás. Eu acho que tem muita coisa. Não dá, eu não cravaria ninguém. Eu cravaria a Chapecoense e o Remo, vai. Mas o Remo ainda... Mas o resto não dá pra cravar. Eu não arrisco cravar ninguém, não.
4: Você crava, Kaique?
3: O Inter é o terceiro.
4: Ah, e o quarto?
3: O quarto que fica em aberto, igual o Barolo falou.
4: Entre quem?
3: Cara, aí dá
4: Vamos
3: pra
4: lá,
3: colocar...
4: Vamos lá, você é um cara que não fica no muro.
3: Dá pra colocar o Mirassol, dá pra colocar o próprio Corinthians. O Corinthians se colocou nessa posição. Não adianta a torcida do Corinthians ficar brava comigo e xingar no chat. O Corinthians se colocou sozinho nessa condição. O São Paulo tava nela. O Corinthians falou, não... Pode vir, pode vir.
4: Tá, Mirassol,
3: vem pra parte de
4: Mirassol,
3: cima e eu vou pra parte de baixo.
4: Mirassol, Grêmio, Mirassol, Corinthians. Grêmio... Vitória também não?
2: Vitória. Tá por ali.
6: Cara, você acha que o São Paulo não corre mais risco?
5: Botafogo.
3: Pra mim a chance do
5: Bragantino.
3: Pra mim a chance do São Paulo é hoje zero. Zero.
4: Zero
3: não. O São Paulo pode se recolocar ali, mas pra mim zero. Pra mim zero.
4: Tem gente que ganhou alguma assim.
3: Não, o São Paulo precisa de 9 pontos.
5: Sempre foi.
3: São Paulo precisa de 9 pontos. Hoje eu tava projetando.
4: Qual é a margem de corte hoje?
2: Em um campeonato de pontos corridos.
4: 44.
2: Em um campeonato de pontos corridos, você ganha 3, você tá lá em cima. Você perde 3, você tá lá embaixo.
4: Não, o Santos ganhou 4 e foi pra oitava colocação.
2: Então, não tem como falar faltando 10 rodadas.
5: O Santos jogou 18.
6: Não tem a menor confiança no São Paulo. Eu não tenho a menor confiança nos jogadores do São Paulo, ainda mais com o salário atrasado.
3: A tabela do Grêmio é embaçada
4: também. Pra você, Barolo, o São Paulo, então, luta contra o rebaixamento nesse momento?
6: Ainda. Mais um ano lutando. Porque eu só vou dormir tranquilo com 45 pontos. Eu não confio nesse time, não confio.
3: A tabela do Grêmio é complicada.
6: Eu tenho motivo de sobra pra não confiar.
3: Hoje, inclusive, eu tava vendo a tabela. Acho que a tabela da reta final, a do Grêmio, é a mais difícil.
5: É, e o Grêmio, dos que estão lá embaixo. O Grêmio fez festa domingo, porque era pra ter tomado 5, 6 do Palmeiras e empatou, os caras ficaram fazendo festa que empatou.
4: Saíram sorrindo. Pra você, Calil.
5: Ó, desde o começo do campeonato, daquela derrota que o Santos teve pra Chapecoense, enfim, eu tava apostando em Santos, Inter, Remo e Chapecoense. O Santos agora não vai cair mais, porque ele conseguiu fazer 16 pontos em 18, aquilo que o Marco Belo falou. Então os outros três eu mantenho, desde o início. Inter, Remo e Chapecoense. Agora o quarto realmente vai ser decidido na última rodada. O Grêmio corre risco, o Vitória não tá mais ganhando em casa, né? O Vitória era o melhor mandante do campeonato, já não tá conseguindo ganhar em casa, perdeu domingo pro Cruzeiro.
2: Mirassol.
5: O Mirassol tá dando... Eu acho que o Vitória pode ser o quarto, mas Inter, Remy, Chapecoense já
4: era. E o Botafogo, hein, gente?
5: Tem chance também de
4: Botafogo
5: cair.
4: Também tá... Você queria falar alguma coisa?
3: Não, é que o Calil citou que o Grêmio fez festa porque era pra ter tomado 5.
4: Pela atuação do Everton.
5: Ficou na zona de rebaixamento.
3: Pela atuação do Everton, o que me leva a chegar à seguinte conclusão. O Everton segue prejudicando o Palmeiras, só que agora vestindo outra camisa.
4: Mas isso é... Como, por quê?
3: É um goleiro, que tirou, goleiro que tirou a mão em uma falta que estava indo da direção do gol,
2: mas
3: numa falta do Rodrigo Galo.
2: Essa do nada contra o Everton?
3: Não, é porque
2: ninguém tava falando
3: todas as
2: dele,
3: vezes...
4: Cara, esbufeteou o cara
2: na grata e ninguém tava falando
3: goleiro,
2: de goleiro
3: aqui. É um goleiro,
2: aqui.
3: Por exemplo, que cometeu uma falha absurda no, na Copa do Mundo.
4: Tá, hoje, Rafael ou Everton?
3: Rafael ou Everton?
4: É, rápido, hoje.
3: É porque o Rafael também não inspira nenhuma confiança.
4: Então, Rafael chute ou
3: rasteiro,
4: Everton?
3: Chute rasteiro no lado
2: aí que o Everton não merecia essa, cara.
3: Rafael ou Everton?
4: É.
3: Pô, o Guilherme Lage, goleiro.
4: Não, vai, Rafael ou Everton?
3: Nenhum dos dois.
4: Eu te peguei. Ele não quer falar o nome do Everton.
2: Você não acha o Everton bom goleiro?
4: Você não quer falar o nome do Everton.
3: Eu não acho o Everton bom goleiro.
2: Você não acha o Everton bom goleiro?
3: Eu acho, inclusive, o maior, o primeiro grande absurdo da lista do Ancelotti. Não, o primeiro grande absurdo da lista do Ancelotti na Copa do Mundo foi ter levado o Everton de terceiro goleiro.
4: Você queria quem?
3: O Hugo Souza poderia.
4: Mas ele tinha falhado contra o Japão. Não era o momento dele, foi agora.
3: Não interessa.
4: Bento tinha falhado.
2: Vocês acabaram de falar que o Everton defendeu
4: tudo.
2: 10 bolas contra o Palmeiras.
3: Não, porque ele segue dele. Porque ele tem algo com o Palmeiras que é a necessidade de prejudicar o clube.
4: Ó, Barolo, o Everton ou Rafael?
6: Não, eu vou facilitar a escolha do Kaique. É só você pensar o seguinte, entre Rafael e o Everton. Quantas vezes o Rafael fez, vestindo a camisa do São Paulo, que o Everton fez contra o Palmeiras?
4: Isso, responde, responde.
3: Eu me lembro de algumas...
6: Nunca foi o melhor jogador em campo no São Paulo, nunca.
3: Ah,
6: foi,
3: Barolo,
6: nunca.
3: Eu me lembro de algumas atuações que, o Rafael...
6: Do jeito que o Everton jogou, decidindo o resultado, o Rafael tem muito mais entregada de resultado do que garantia de resultado no gol do São Paulo. Muito mais. Ele falhou muito mais em comprometer o resultado do jogo do que garantir o resultado como o Everton fez no Minho.
3: Não é necessidade de discordar do Barolo, mas na queda de braço entre os dois, eu tô lembrando aqui, eu vou ficar com
4: o Everton. Fala o nome do Everton.
3: Não, eu vou ficar com o Rafael. Na disputa dos dois, eu vou ficar com o Rafael. Mas
2: por que, que você lembrou apesar do Everton da deficiência, do nada, cara?
3: Apesar da deficiência... Não, é que o Calil, é que o Calil lembrou...
2: O assunto nem era esse, cara.
3: Não, é que o Calil lembrou
2: da... Você é uma raiva? Da atuação.
5: O que, que eu fiz? Eu não fiz nada.
3: Não, o Calil
2: você
3: lembrou
2: da atuação. Você tem raiva do Everton? Dele. Você não gosta dele?
3: Não, eu só acho
2: ele
3: que
2: é um... Ele te fez alguma coisa?
3: Eu só acho que é um goleiro muito superestimado. Muito superestimado. Ó,
2: ele foi, pegou muito contra o São Paulo.
3: Ele foi colocado na seleção brasileira.
4: O Rafael também. Rafael passou pela seleção também, foi colocado.
3: Um erro do grave.
6: Mas Dorival colocou o Rafael junto com o Pablo Maia. Eu queria saber o que ele estava bebendo na época. Colocou o Pablo Maia também.
4: Foi em 23, né? 23, não, 24.
5: Dorival foi 23.
4: 23, 24. É. Não, 23 ele ganhou a Copa do Brasil pelo São Paulo 24, e depois ele saiu.
5: Tem razão, 24 e saiu em 25.
4: O senhor quer fazer seu voto? O Everton ou o Rafael?
3: Eu já votei no Rafael.
4: Tá, o Everton ou o Hugo Souza?
3: Hugo Souza.
4: Hoje.
3: Hugo Souza.
4: Tá. O Everton ou o Gabriel Brazão?
3: Gabriel Brazão. Eu acho um bom goleiro. Eu acho um
5: pelo
3: bom goleiro.
5: Pelo amor de
3: eu
5: Deus.
3: Eu acho o Brazão um bom
5: pelo
3: goleiro.
5: Amor de Deus.
2: Vocês Calil... viram como é uma opinião
6: uma
2: pessoal.
6: Briga com o Calil agora.
5: Pelo
6: Calil...
5: amor de Deus.
3: Eu sei que o Calil não gosta do Brazão. Agora, o outro goleiro que o Calil também não gostava do Santos, aí eu dou razão pra ele total, que eu cobri a campanha do rebaixamento.
4: Então, o Everton ou o João Paulo?
3: O Everton.
4: O goleiro falou rebaixado. O nome! Goleiro escolheu uma vez o Everton.
3: O Everton e João Paulo, o Everton.
4: O Everton foi o melhor goleiro.
3: Eu também não sou maluco. Nessa rodada. Eu também não sou maluco.
2: O Everton deveria ter sido titular do Brasil na Copa do Mundo. O Brasil teria passado de fase na Copa do Mundo se o Everton fosse titular.
4: É isso.
3: Você tá dizendo que o Everton teria feito defesa do chute do Haaland?
4: Sim.
2: Sim. Sim, ele teria saído na bola e pegado a bola.
4: Vai respirar, deixa eu mandar.
3: Tô autorizado a...
2: Na cabeçada.
3: Respirar um
2: na
3: pouco.
2: Cabeçada. O Haaland não teria chegado pra cabecear aquela bola.
4: Não, é porque ele, eu não sei que eles bofeteiam o Everton.
3: Gente,
4: de
3: não
4: graça.
3: É possível. Como que o Belo fala isso? Ele não viu a Copa do Mundo de Clubes, ele não viu a falta do Garro, ele tava atrás do gol na falta do Garro em Barueri. Um goleiro num clássico, num derby, ele não pode tirar a mão.
4: Duas, então me fala.
3: Não, várias
2: você não
3: outras.
2: Dá mérito
3: sabe,
2: pro Garro.
3: Sabe quantos derbys o Everton entregou pro Corinthians?
2: Você não dá mérito pro Garro naquela bola?
3: Eu entendo o Belo gostar do Everton. Eu entendo o Belo gostar do Everton. Ele entregou 3 derbys pro Corinthians e ele veio lá da base do Corinthians. Então tem um carinho.
2: Ele veio da base do Corinthians.
5: Jogou com o Dentinho. Dentinho.
3: Ele entregou 3 derbys. Teve um que ele saiu escorregando no meio da área. A bola passou por ele.
5: Ele falhou também pra te ajudar, Kaique, o Everton.
3: Na cabeçada do Gil. Não, o Gil cabeceou uma bola. O Gil cabeceou uma bola naquele jogo que o torcedor invadiu lá e pichou 8-0 no gramado, lembra?
2: Sei.
3: O Gil cabeceou uma bola no
5: e
3: chão.
5: Ele falhou.
3: Ela perde força, vem em cima dele e aí ele deixa a bola
5: ele
3: entrar.
5: Falhou em duas
3: foram
5: Libertadores.
3: Foram 3 derbys que ele entregou.
5: Ele falhou uma Libertadores no Pacaembu, que o Cebolinha fez o gol do Grêmio. E falhou
3: porque ele se recusou a levantar o braço.
5: E falhou uma no Allianz porque o Benedetto do Boca, chutou lá do meio.
3: Mas agora. Se você for pegar, não, são incontáveis.
4: Só lembra,
3: Calil, mas tem uma explicação. São incontáveis
2: agora,
3: as vezes.
2: Qual goleiro você não vai achar uma falha ou duas falhas?
3: Apesar de títulos, apesar de... Porque foram incontáveis as vezes.
2: O Everton fez mais jogos bons ou ruins?
3: Agora eu vou defendê-lo. Ele foi boicotado, porque no vestiário o problema é de quem colocou as coisas no vestiário e boicotaram ele. Porque no vestiário, por várias vezes...

0: superar o Danilo.
1: Ah, pelo amor de Deus, eu escutei o raio que o par tá, você que tá falando não, isso. Você não sabe o que você tá falando.
2: Nisso eu não concordo. 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
5: Voltamos no 100.1 do seu rádio, também pelo YouTube, arroba TMC Esporte.
6: Ô, Farah.
5: Voltamos, 100.1 e arroba TMC Esporte no YouTube. Diga,
6: Bel. Eu já tive autorização aqui pra falar o candidato.
5: Ah, aquela que te questionaram, que é isso?
6: Me mandou mensagem.
5: Então, por favor, vamos pro recorte.
6: Era o André Negão que me questionou, porque eu falei
5: do
6: ontem.
5: Clima. Ah, não, de ontem.
6: Não, eu falei ontem que ele tava fazendo uma campanha interna. Ele tava fazendo uma campanha para os sócios. Não uma campanha externa. E ele me mandou um vídeo em que ele fala alô nação corintiana. Então ele falou, você fale a verdade, não sei o que.
7: Bom, tal. Então.
6: Mas depois falei, se você quiser entrar aqui, daí ficou tudo bem. Daí ele falou, não, um abração.
7: Com certeza ele é candidato.
6: Ficou então. Tudo bem. Ficou
7: então,
6: tudo
7: quantos. Certo. Antes da gente mudar de clube aqui, Belo, quantos. Quem é. Assim, sem rumores. Quem é candidato à presidência do Corinthians?
6: André Negão, Rosala Santoro, Sérgio Janiquian e o Osmar, se puder.
7: Muito bem.
5: Tá. Então tá, já tá dado o recado, né? Que ele falou alô nação corintiana.
6: Alô nação corintiana, ele falou num vídeo. O professor André Negão, né? Que agora ele é professor, porque ele explica as coisas, né? Ontem ele explicou
7: até
6: que,
7: lousa,
6: que era uma sociedade
7: e pelo
6: anônima
7: que você, assim, é cedo pra falar, mas se fosse hoje, até porque choveu, né?
6: É.
7: Aí o André Negão seria favorito.
6: Quanto mais candidatos tiver, mais chance o André Negão tem.
5: É pulveriza os votos, né?
6: É pulveriza os votos e ele tem 1.600 e poucos votos.
5: Ele vai
6: ter mais, ele vai ter mais ou menos isso de voto. Então, se houver 3 mil, 1.600 é a maioria.
7: É,
6: se houver 5 mil, 1.600 não é a maioria.
5: É o que eu falo no Santos. Tem a situação hoje, ela tem, vamos supor, chutando aqui, 2 mil votos garantidos. Aí tem mais 3 mil votos ali para serem disputados. Aí você tem 4 candidatos de oposição, pulveriza os votos. Queira ou não queira.
7: Não tem segundo turno.
6: É porque na eleição passada só tinham o André Negão e o Augusto Melo. Então o André Negão teve os seus 1.600 e poucos votos, mas todos os outros votos foram para o Augusto Melo. E não choveu, Calil. Não choveu. Então foi muita gente votar.
5: O Kaique tá olhando aqui o chat, porque
8: cara,
5: tem muitos elogios aí.
8: Me xingando. É muito legal. Ah, Calil, eu tô te poupando aqui, viu? A verdade é essa. Ó, o Laércio Montilha. Kaique é um bocó.
6: Mas tombo é mesmo.
8: E bocó. Aí, na sequência, o Fitas VHS
6: concordo.
8: Mandou Kaique é firmeza.
5: Você também sabe o que é uma fita VHS, Kaique?
8: Sei.
5: Ah, tá.
6: Você é de videocassete. Você é um bocó e firmeza ao mesmo tempo.
8: Pois é.
6: Com os dois.
7: O mais engraçado.
5: O Gustavo Garcês, que tá na nossa produção, sabe agora. Henrique Camargos, Gabriel Damaso, o Microman, não sabe o que é fita.
6: O que é voltar com a Bic, a fita?
5: É, não sabe.
7: O mais engraçado é o cara chamar. Já pensou, será que o padre, na hora de jogar aquela aguinha no batismo, falou assim: eu te batizo, fitas VHS. Em nome do Pai.
5: Não é o nome.
8: Oh,
7: O
8: Sérgio Sabino mandou aqui a explicação. Tongo pode significar uma pessoa boba, ingênua ou tola no português informal.
7: Ah, então tá
8: explicado. Também se refere a um cantor peruano famoso ou a uma expressão regional do estado brasileiro do Paraná.
6: Você canta então em espanhol, Kaique?
8: Nada.
6: Você já
8: nada.
6: Cantou alguma música peruana na internet?
8: Só quando eu assisti aquele filme, como que é o nome? Aquele do Poquito Louco lá, que é...
7: Quem?
8: Do Mundo dos Mortos.
6: Chichichong, não?
7: Viva la Vida?
8: Viva la Vida. Não, a Vida é uma Festa. É uma festa. É. A Vida é uma Festa. É isso aí.
6: Você já viu Chichichong, Kaique?
8: Não, não faço
7: você
8: nem
7: é ideia. Você é Tongo ou Bocó?
8: Eu prefiro o Bocó.
7: Tá.
6: Você já viu o Tietchan?
8: E o Roberto Jambert.
6: Também não.
8: Jambert, enfim. Que ele confirmou que é tombo não, mesmo. Não, ele não errou, não.
6: Nada, não.
7: Fala, Kaique.
8: Não, o Roberto confirmou que era tongo mesmo que ele queria me chamar.
6: Tá.
8: Ele não errou.
7: Tem então uma ele não, falou e que... a definição é essa, viu? Tem
6: definição a definição é essa, é tolo.
7: Agora, o Kaique, se explica aí, como é que você tava falando do Everton, com o que ele tava comparando mesmo? O Everton.
6: O Everton, Carlos Miguel.
7: Carlos Miguel. Carlos Miguel. Carlos Miguel é bom goleiro. Carlos Miguel ou Everton? Hoje.
8: Hoje, o Carlos Miguel.
7: Por quê?
8: Porque eu acho um goleiro melhor.
7: E o Carlos Miguel é um goleiro
8: dois, nota,
7: que nota, de 0 a 10.
8: Inclusive, no domingo, os dois foram bem. O Grêmio também teve chance de... O
7: Carlos Miguel, no segundo tempo, não foi exigido.
8: De fazer gols. É,
6: nossa, ele fez uma defesa sensacional.
7: Sim, no primeiro tempo, né?
8: No primeiro tempo, ele foi bem.
7: Agora, qual a nota de 0 a 10 pro Carlos Miguel?
8: 7.
7: E pro Everton?
8: Já chegou a 8. Hoje, 6,5.
6: Pra mim, o Carlos Miguel vai ser provavelmente o próximo goleiro número 1 da seleção brasileira. Porque ele tende a evoluir ainda mais.
7: Ele não foi chamado agora por causa da fase,
9: por causa das últimas falhas dele.
6: Mas ele tende a evoluir, né?
9: Quando virou o ciclo de Copa do Mundo, a expectativa nossa, minha e de muita gente, era que o Carlos Miguel fosse a cara do novo ciclo. Mas infelizmente calhou uma fase que ele falhou contra o Atlético Mineiro, falhou contra o Cerro Porteño duas vezes, foi falhando.
6: Hugo
9: e aí...
6: Souza também falhou perto da Copa.
7: Foi contra o Japão,
6: Hugo,
7: né?
6: Falhou no Corinthians.
9: O Hugo também não teria chamado agora, porque pra mim a situação do Carlos Miguel é a mesma do Hugo Souza. É um bom goleiro que tem falhado. Então, se ele não chamou o Carlos Miguel, também não deveria.
7: Talvez o Hugo tenha sido até um peraí, ele tava
9: mas
7: na fila
9: Souza
7: ali.
9: Mas o Hugo vai jogar.
7: Que ele poderia ir como terceiro goleiro. É que o Tafarel decidiu pelo Everton, goleiro mais experiente e tal. Segunda Copa do Mundo. Sim,
6: inclusive o Tafarel falou no trabalho do Léo Pinheiro, né? Aqui na TMC, falou do Hugo Souza, falou do nome do Hugo Souza. Mas eu acredito. Fala, Barolo.
10: Não, eu vou falar um negócio rápido e vou sair correndo. O Fábio, pra mim, é melhor que todos esses goleiros que você falou.
7: Concordo.
6: É mesmo.
7: Concordo com você.
9: Não precisa sair.
7: Não precisa sair. Fica aí, Barolo. Eu concordo.
6: É mesmo,
7: o
6: joga
7: Fábio
6: muito.
7: O Fábio é o goleiro mais injustiçado do Brasil. A Copa de 2010 era pra ele. Ele tinha que estar naquela convocação na África.
10: É, e que não é de agora que a gente fala do Fábio. Parece que ele tá jogando agora, né? Ó, surgiu agora. Ele tá aí há anos jogando um futebol de alto nível. Vários goleiros vão e vêm, sobem, descem, ele continua no mesmo nível.
7: Não, e é o detalhe.
6: Não é qualquer jogador que tá na história de dois grandes clubes
7: ele
6: do
7: tava
6: futebol
7: com,
6: brasileiro.
7: Com 28, ele tava nesse nível que ele tá com 45, cara. Impressionante.
10: Exatamente.
7: Agora, Barolo, qual é a nota do Rafael de 0 a 10?
8: Essa aí já é um marco. Essa aí já é um marco histórico.
10: Então, você sabe que eu falo que ele é um goleiro nota 6. Pra mim é um goleiro nota 6. É um goleiro que quando ele falha nos meus vídeos pós-jogos, eu não diminuo a nota dele para 4. E nem quando ele faz uma ou outra defesa, ele não sobe para 8. É um goleiro nota 6. E para mim, nota 6, o que é um goleiro nota 6? É um bom reserva. O que o Rafael foi durante toda a carreira dele? Um bom reserva. Não tem muito... Ele foi um bom reserva. Ele foi um bom reserva no Atlético, foi um bom reserva no Cruzeiro. E no São Paulo, ele é titular por falta de jogador melhor. Um goleiro nota 6 é um bom reserva. Por que ele é nota 6? Porque ele não pega pênalti, porque ele sai mal do gol, porque ele não decide resultado. Um jogador, pra mim, um goleiro que pega pênalti, um goleiro que garante resultado como o Everton fez, um goleiro que sai bem do gol, que repõe bem a bola, não é um goleiro nota 6, é um goleiro nota 8. E o Rafael não faz nada disso. Então ele não tem como ser um goleiro mais do que
6: nota 6. Qual a nota do Hugo Souza pra você?
7: Pergunta isso.
10: Só pra informar aqui, saiu agora o resultado do boletim médico do Dentinho, sentiu o posterior da coxa, controle de carga, não tem previsão de volta. Ele jogou, o Dentinho faz menos esse programa do que o Buta joga no São Paulo e o Memphis. O Dentinho queria ter o contrato dele, que trabalha só quando faz sol.
7: Não, chove, o Barolo, ele acordou e mandou bom dia de bala pra mim. Aí, beijinho ele, boa tarde de bala. Agora, por que me mandou mensagem? Você errou. Não me leve com você, pô. Erramos junto, parceiro.
6: Qual a nota do Hugo Souza, Barolo?
10: Eu te apoiando.
7: É.
10: Cara, eu acho que é um bom goleiro, Belo, mas é como no caso do goleiro do Palmeiras ainda. Eu acho que o goleiro do Corinthians tem mais futuro. Ele é um goleiro novo ainda. E E ainda falha, ainda oscila, porque é novo, precisa ter mais experiência, mas eu acho um bom goleiro.
5: Não, nota pro Gustavo, 0 a 10.
10: Nota, no momento atual, nota 6 também. Não vejo muito mais do que isso, não.
5: E pro Carlos
10: mas
5: Miguel?
10: Mas tem chance de evoluir.
5: E o Carlos
10: tem chance
5: Miguel?
10: De evoluir. Também, nota um pouco mais alta a nota do Carlos Miguel, acho que um 6,5. Pelo momento do Palmeiras também. Mas acho que tanto o Carlos Miguel como o Gustavo tem como evoluir. Eles vão evoluir muito na carreira.
5: E o Gabriel
10: Rafael,
5: Brazão?
10: Eu vejo como vai evoluir.
5: Gabriel Brazão.
10: Eu gosto do Brazão. O Calil não gosta, eu já propus não. Uma troca pau a pau, o Calil não aceitou. O Calil
7: não,
10: o Brazão.
7: Se eu pudesse, se eu tivesse a caneta, eu trocaria.
8: Tem uma sequência de três perguntas aqui para três integrantes da bancada e cada um na sua, cada um dentro do seu conhecimento.
7: Quadrado. Vai começar.
8: Primeiro é pro Belo. Belo, Deep Purple ou Aerosmith?
6: Putz, qual é o nome do teu amigo que mandou?
8: O Renatinho Marcília.
6: Renatinho, Aerosmith. Aerosmith porque, meu, tem umas músicas sensacionais do Aerosmith. Deep Purple é muito boa a banda, mas o Aerosmith tem músicas... E o Steven Tyler é um frontman dos melhores que tem de
5: todos. Toma essa aí, Kaique. Frontman. É.
8: Pro Calil tem a pergunta João Paulo ou Gabriel Brazão?
7: Brazão por pouco, Brazão.
8: E pro Barolo, pra fechar, Rafael ou Thiago Volpi?
10: Nossa senhora, se bater os dois no liquidificador, hein? Não dá meio. Mas não. O Rafael. Prefiro o Rafael.
5: Então tá bom. Chegou aqui, o que foi? Me passou o superchat, é isso?
8: É, agora apareceu um superchat aí.
5: O Alisson Vieira. Calil, sou seu fã. Tenho um sobrinho autista que em meio a algumas crises dele colocamos seus vídeos comentando. Opa. E isso ajuda ele a se acalmar. Mande um abraço para o Enzo.
7: Um beijo no coração do Enzo. Eu tenho um irmão também, meu irmão, além de deficiente visual, ele tem também um traço, tem um nível, né? Eu não sei explicar aqui, que eu não sou médico, de autismo, e eu sei como eles curtem o rádio, como eles curtem o nosso trabalho. Então, um beijo no coração do Enzo, e toda vez que você precisar, se puder, eu gravo um vídeo aí só pra você.
5: Boa, ó, e ele pediu aqui ainda, no mesmo superchat. Calil, escala o melhor peixão que você viu. Vamos fazer esse exercício. Cada um vai escalar o melhor
7: que
5: time que viu.
7: Então,
5: é.
7: Que
5: você
7: vi.
5: É o Santos, Belo Corinthians, o Barolo São Paulo. Você pode. Qual time você quer pegar?
8: Você que manda.
5: Não, vambora. Vamos junto. Calil, escala o melhor peixão aí.
7: É, eu não vou colocar Gilmar.
5: Quer colocar pós-Pelé ou não?
7: Não, eu não vou colocar Gilmar e Pepe e Coutinho, porque quando eu comecei a assistir futebol, eles estavam no último ano. Então não vou colocar os três. O goleiro é Rodolfo Rodrigues, isso aí. É
5: Rodolfo, Sérgio Rodrigues e Rodrigues.
7: Exatamente. Lateral direito, Carlos Alberto. Back central, dessa minha época pra cá, vão cair pra trás, mas eu escalaria o Márcio Rossini. Quarto zagueiro Alex e o lateral Léo. Léo é o melhor de todos os tempos, né? No meio campo, putz, eu tenho que... Eu não Zito também eu não vou pôr. Eu vou colocar o Clodoaldo. E... Clodoaldo e Diego.
5: Diego ou Ribas?
7: Na frente, Robinho, Neymar, Pelé e Edu.
5: Mais ou menos. E técnico? É o técnico.
7: Olha, o técnico, então, dessa fase do Santos, aí teria que ser o Leão ou o Luxemburgo, né? Que ganharam os títulos principais, porque o técnico da história do Santos é o Lula, né? Que foi o técnico que ganhou mais títulos. Luiz Alonso Pérez.
5: Sim.
7: É, eu vou colocar o Luxemburgo, mas podia ser o Leão também, vou colocar o Luxemburgo.
5: Ô, Marco Belo, escala o melhor Corinthians que você viu.
6: Cara, eu cheguei a ver 82 e 83, eu cheguei a ver o Corinthians da Democracia, inclusive meu maior ídolo é o Sócrates, por tudo, porque pra mim, quando você tem idolatria, né, a palavra ídolo, sim, não é só pelo que faz dentro de campo e fora também, mas eu tinha 3, 4 anos de idade, então eu não vou colocar, eu vou colocar a partir de 90, vai, que eu tinha
5: do 11, título brasileiro.
6: 11, 12 anos. Vamos lá, goleiro Cássio. Lateral direito, Alessandro. A zaga, Gamarra e Chicão. Lateral esquerdo, Fábio Santos. Aí no meio de campo, Vampeta, Rincon, Ricardinho e Marcelinho. Na frente, Carlito Tevez e... Não, não, só, eu não vou pôr. Eu não vou pôr.
5: Ele tirou
6: não,
5: o ídolo.
6: O Ronaldo também não vou pôr, pelo, porque é pelo que ele fez no Corinthians, né? Não, sim, é pelo que ele fez na, sim, carreira.
5: Corinthians.
6: Pelo que ele fez no Corinthians, Luizão. Tevez e Luizão.
5: Ô, Barolo, escala o seu melhor São Paulo aí. O, que, o melhor que você viu.
6: Eu pus o Marcelinho, oh, pus, né?
5: Pois.
6: Ricardinho e Marcelinho, tá.
10: Rogério Ceni, Cafu, Dario Pereira, Oscar e Serginho. Meu meio campo teria, seria dois cabeças de bagre que não sabe passar uma bola, Cerezo e Falcão. Aí na criação ali podia colocar o Palinho, o Raí, também são fracos. E no ataque, Miller e Careca. Tá fraco, meu time tá fraco.
8: Eu senti, oh, falta do Léo Pelé, você acredita? Eu achei que ele ia colocar o Léo Pelé.
7: Ainda bem,
10: não,
7: que
10: o Barolo... tem o banco. Não, tem o banco. Tem Rafael, não. O meu goleiro reserva é o Sidão, tem o Léo Pelé, tem o Igor
7: Vinícius. Que é isso? Lateral, ainda bem que o Barolo colocou o Miller. Silva. Não, mas falando sério, ainda bem que o Barolo colocou o Miller, porque respeitando todas as opiniões, pra mim o Miller é o maior jogador. O Rogério Ceni é um pouco fora, né? Eu
5: gostava muito do Miller.
7: É, o Rogério Ceni é um pouco fora, porque é um goleiro que fez mais de 100 gols de falta, não tem como você.

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5: De empregados e trabalhadores por conta própria em 2025.
6: O índice passou de 24% em 2012 para 35% segundo o IBGE. Gabriela Noronha.
7: A região sul liderou a formalização e atingiu índice de 47% em 2025, seguida pelo centro-oeste e pelo sudeste.
5: Transporte aéreo.
6: Mais de 88 milhões de passageiros viajaram em voos domésticos e internacionais de janeiro a agosto.
5: Número é 4,7% superior ao registrado no mesmo período do ano passado.
6: E novas regras ampliam os direitos à informação dos passageiros. Thaís de Araújo.
8: O consumidor deverá ser informado já na compra da passagem de que o voo pode sofrer alterações por condições meteorológicas, requisitos de segurança ou outros fatores.
5: Hoje na apresentação da Voz do Brasil, eu, Mariana Jungmann e Luciano Seixas.
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5: Foi sancionada a lei que aumenta penas para furto e roubo de combustíveis.
6: Além de endurecer penas contra ilícitos já existentes, o dispositivo também tipifica novos crimes.
5: Para saber os detalhes, nós conversamos agora ao vivo com a repórter Luana Karen, que apurou tudo. Boa noite, Luana.
9: Boa noite, Mariana, Luciano. Boa noite também aos ouvintes da Voz do Brasil. A nova lei alcança crimes cometidos desde os locais de produção e armazenamento até o transporte de combustível furtado ou roubado, incluindo o transporte por dutos, terminais e veículos de qualquer espécie. A norma cria pena específica de reclusão de 4 a 10 anos e multa para o furto de petróleo e derivados, gás natural, álcool etílico hidratado, biocombustíveis e óleos lubrificantes.
6: E, de acordo com esse novo dispositivo, a venda de combustível proveniente de crime é considerada crime também, né, Luana?
9: É isso aí, Luciano. Quando o agente tiver conhecimento da origem criminosa do insumo, a pena pode chegar a 8 anos de reclusão e multa. A norma também prevê a interdição do estabelecimento, a alienação antecipada de bens apreendidos e, após a condenação, a perda do cargo, função ou emprego público. O secretário nacional de Segurança Pública, Chico Lucas, explica que a nova legislação, além de penalizar um crime contra a ordem econômica, combate um problema que pode até afetar a saúde pública.
10: Quando nós aumentamos uma pena como essa, a gente está enfrentando sobre todos os eixos, né? Esses combustíveis que eram furtados ou roubados, a comercialização deles, por vezes, era feita de maneira fracionada em lugares com pouca segurança. Isso trazia um risco para a vizinhança e também um risco ambiental, né? Porque combustível pode pegar fogo, destruir uma casa, uma comunidade. Então, esse aspecto também tem que ser levado em consideração no que diz respeito ao aumento da pena.
5: Agora, Luana, essa semana também a Secretaria Nacional do Consumidor se reuniu com 140 representantes, né, de PROCONs para alinhar uma ação de fiscalização do mercado de combustíveis. Como é que vai funcionar esse trabalho?
9: Olha, Mariana, o encontro marcou o início da Operação Carga Pesada, de âmbito nacional, que tem como foco a apuração de possíveis aumentos abusivos na comercialização de combustíveis líquidos. Os PROCONs poderão compartilhar informações, documentos e resultados das fiscalizações, além de organizar ações conjuntas. A reunião foi convocada após a Agência Nacional de Petróleo, Gás Natural e Biocombustíveis ter recebido cerca de 300 230 denúncias relacionadas a aumentos abusivos de preços. De acordo com o secretário nacional do consumidor, Ricardo Morishita, já foram instaurados 70 processos administrativos contra postos de combustíveis. Morishita explica que o problema está no aumento da margem de lucro desses estabelecimentos.
1: Qual é o problema? É num momento de guerra em que o governo tem programas de subvenção, quer dizer, ele faz pagamento direto para auxiliar a compra desse combustível. Tem a desoneração de impostos, ou seja, a sociedade brasileira contribui com esse processo e absolutamente num momento tão delicado do cenário global, com o aumento do preço do petróleo, não é o momento para o aumento da margem de lucro desses postos. Isso configura uma prática abusiva prevista no Código de Defesa do Consumidor.
9: Os estabelecimentos têm 20 dias para apresentar defesa e os processos seguirão os procedimentos administrativos previstos na legislação.
6: Luana, você mencionou agora há pouco sobre denúncias recebidas pela ANP. Como é que está sendo a atuação da agência?
9: Luciano, a ANP tem aplicado multas a essas distribuidoras que já superam os 200 milhões de reais. As penalidades resultam de decisões em primeira instância e as empresas ainda podem recorrer. Em algum dos casos julgados, a agência apurou que as margens brutas das distribuidoras aumentaram mais de 1.350%.
5: Nossa, e tem algo que os consumidores possam fazer, Luana, para ajudar nesse controle do aumento abusivo do preço dos combustíveis?
9: Com certeza, Mariana. Além de registrar a queixa aos PROCONs estaduais e municipais, o contato sobre possíveis irregularidades no mercado de combustíveis pode ser feito diretamente com a ANP, tanto pelos canais digitais da agência quanto por telefone. O número é 0800-970-0267. Luciane Mariana.
6: Obrigado, Luana Karen, pelas informações ao vivo aqui na Voz do Brasil.
5: Aumentou o número de brasileiros com CNPJ, o Cadastro Nacional de Pessoas Jurídicas.
6: Segundo o IBGE, esse percentual aumentou 11% de 2012 a 2025, alcançando 35%.
5: E as mulheres estão buscando mais a formalização para tocar seus negócios.
7: O aumento na formalização entre as pessoas que trabalham por conta própria foi apontado pelo IBGE em dados divulgados nesta quarta-feira. Em 2025, o contingente de empregadores e trabalhadores por conta própria no Brasil somou quase 31 milhões de pessoas. O percentual de formalização com CNPJ, o Cadastro Nacional da Pessoa Jurídica, chegou a 35%, frente a 24% em 2012. De acordo com o analista do IBGE, William Kratochwil, a formalização está associada ao nível de escolaridade.
11: Percebe-se claramente um aumento da formalização juntamente com o aumento da escolaridade desses trabalhadores. Por exemplo, os trabalhadores com ensino superior que trabalham por conta própria, mais da metade deles tem o seu registro no Cadastro Nacional de Pessoa Jurídica. Ao passo que quando observamos os empregadores, ou seja, aqueles que têm um trabalho, uma empresa mais robusta, eles possuem um nível de formalização muito superior já para aqueles com nível de instrução mais baixo.
7: Ainda segundo os dados do IBGE, as mulheres têm índice de formalização maior, com cerca de 37% para elas, contra pouco mais de 34% dos homens. A Roseli Ferreira, que é microempreendedora individual, faz parte desta estatística. Ela trabalha na produção de biojoias sustentáveis em Brasília e fala sobre os benefícios da formalização.
12: Né, muitas pessoas acham que é só gasto? Não. Há benefícios e muito benefícios, né, em ser um MEI, né, em relação a você estar precisando de um empréstimo, você pode contar várias portas, várias.
7: O regime de MEI, microempreendedor individual, permite que trabalhadores autônomos tenham um registro de CNPJ, emitam notas fiscais e assegurem direitos previdenciários, como aposentadoria, auxílio-doença e licença-maternidade. A contrapartida é o pagamento de uma guia mensal unificada de tributos. O presidente do SEBRAE, Rodrigo Soares, diz que a formalização aumenta os lucros de quem empreende.
13: Ele tem a possibilidade de triplicar o seu faturamento. Por quê? Porque, primeiro, ele vai ter acesso ao crédito e possibilidade de escalar e ampliar as suas vendas, o seu pequeno negócio. Segundo, abre-se para ele a possibilidade também de vender para grandes empresas, para outras empresas, porque elas exigem a nota fiscal.
7: A região sul liderou a formalização e atingiu índice de 47% em 2025, seguida pelo centro-oeste e pelo sudeste. Reportagem Gabriela Noronha.
6: O transporte aéreo brasileiro registra crescimento nos primeiros 8 meses do ano.
5: De janeiro a agosto, quase 89 milhões de passageiros voaram dentro e fora do país, uma alta de 4,7% em relação ao mesmo período do ano passado.
14: De janeiro a agosto deste ano, 88 milhões e 600 mil passageiros foram transportados em voos domésticos e internacionais. As viagens por dentro do país, ou seja, o mercado doméstico, concentrou parte dessa movimentação, com 68 milhões de pessoas. Só em agosto foram 11 milhões e meio de passageiros, sendo 8 milhões e 900 mil em voos internos. O ministro de Portos e Aeroportos, Tomé Franca, detalha o que significam esses números.
15: E o que esses números mostram para a gente? Que a aviação brasileira está crescendo, que mais gente está viajando de avião e, claro, que precisamos continuar investindo para que esta curva de crescimento continue avançando nos próximos anos.
14: O transporte de cargas acompanhou o ritmo de expansão do setor. Em agosto, foram transportadas 121.500 toneladas de mercadorias. De janeiro a agosto, o transporte aéreo acumulou 922.500 toneladas de cargas. Os dados fazem parte do relatório de demanda da oferta da Agência Nacional de Aviação Civil, ANAC, divulgado todo mês. O levantamento reúne informações sobre a movimentação de passageiros e cargas e sobre a demanda e a oferta dos mercados domésticos e internacional. Reportagem Cleide Lopes.
6: E quem vai viajar de avião nos próximos meses precisa ficar atento às novas regras para casos de atraso, cancelamento ou interrupção de voos.
5: A ANAC, Agência Nacional de Aviação Civil, atualizou as informações que as companhias aéreas devem fornecer aos passageiros.
8: A Agência Nacional de Aviação Civil atualizou as regras para transporte aéreo de passageiros. Com a mudança, o consumidor deverá ser informado já na compra da passagem de que o voo pode sofrer alterações por condições meteorológicas, requisitos de segurança ou outros fatores. Em caso de imprevisto, a empresa deverá comunicar o passageiro por canais digitais, informar a previsão de partida, as opções de reacomodação e como acessar a assistência material. Os direitos à alimentação, hospedagem e transporte continuam valendo. Depois de 2 horas de espera, a companhia deve oferecer alimentação. Se a espera ultrapassar 4 horas e houver necessidade de pernoite, também devem ser oferecidos hospedagem e transporte de ida e volta. Em situações excepcionais, quando a empresa não conseguir fornecer diretamente a assistência, o passageiro poderá ter despesas necessárias e razoáveis reembolsadas, mediante comprovação dos gastos. O pagamento deve ser feito em até 7 dias. As novas regras passam a valer em até 30 dias e, em caso de problema, o passageiro deve procurar primeiro a companhia aérea. Se não resolver, pode registrar reclamação na plataforma ANAC Passageiro, no endereço gov.br/ANAC. Com locução de Thaís de Araújo, reportagem Pablo Mundim.
6: A publicidade em ambiente digital ganha novas regras para proteger o consumidor de conteúdos publicitários enganosos, abusivos ou fraudulentos.
5: É o que prevê portaria publicada hoje pelo Ministério da Justiça e Segurança Pública, em conjunto com a Secretaria de Comunicação Social da Presidência da República.
6: A portaria estabelece regras para anúncios impulsionados, ou seja, aqueles que são patrocinados e veiculados por redes sociais e outras plataformas que hospedem conteúdo de terceiros.
5: Na prática, as plataformas com mais de 1 milhão de usuários ativos serão obrigadas a manter um repositório público para que a população consiga pesquisar quem pagou pelo anúncio, quanto foi gasto, o público-alvo, o número estimado de destinatários alcançados e outras informações.
6: E os provedores deverão manter essas informações por pelo menos um ano após a veiculação.
5: De mulheres pode começar de um jeito que parece inofensivo, uma promessa de emprego, de uma vida melhor ou até de ajuda financeira.
6: Por isso, é importante ficar de olho e desconfiar de situações suspeitas.
5: Hoje, 23 de setembro, é o Dia Internacional contra a Exploração Sexual e o Tráfico de Mulheres e Crianças. Data para reforçar a prevenção e lembrar que qualquer pessoa pode ajudar denunciando.
16: O tráfico humano é um crime que viola os direitos humanos e afeta a dignidade das pessoas, atingindo de forma desproporcional mulheres e meninas, em especial para fins de exploração sexual e trabalho análogo à escravidão. Esse crime tem se tornado uma ameaça global, já que as redes criminosas estão cada vez mais sofisticadas com o uso da internet e ferramentas tecnológicas, estruturas que ultrapassam fronteiras, como explica Anitta Cunha Monteiro, coordenadora-geral de Prevenção à Violência contra as Mulheres do Ministério das Mulheres.
17: Quando chegam naquela situação de total vulnerabilidade, não conseguem sair facilmente para nem perceber que, de fato, estão numa situação que é considerada crime.
16: No último ano, a Unidade Nacional de Enfrentamento do Tráfico Internacional de Pessoas e do Contrabando de Imigrantes atuou em mais de 1.100 processos judiciais. 216 pessoas foram denunciadas à justiça. Desse total, 79 pessoas respondem por tráfico internacional de seres humanos e em casos que envolvem quase 300 vítimas identificadas. A Coordenadora-Geral de Enfrentamento ao Tráfico de Pessoas e Contrabando de Imigrantes do Ministério da Justiça e Segurança Pública, Marina Bernardes, faz um alerta para que as pessoas não sejam vítimas.
18: A principal ferramenta é a informação. É receber uma proposta que parece muito boa para ser verdade, que você não tem muita informação ali das condições do trabalho, ou que oferecem pagar tudo, as passagens, hospedagem, buscar, checar as fontes, desconfiar se essas promessas vêm, principalmente por redes sociais, que hoje é o principal meio, né?
16: O dia 23 de setembro foi instituído pela Organização das Nações Unidas como o Dia Internacional contra a Exploração Sexual e o Tráfico de Mulheres e Crianças. A porta de entrada para denunciar o crime são os disques 100 e 180. Com locução de Edinaldo Júnior, reportagem Cleide Lopes.
6: Vítimas de violência passam a contar com um protocolo integrado de atendimento entre as áreas de segurança pública e saúde.
5: A medida, sancionada hoje, vale para mulheres, crianças, adolescentes e pessoas em situação de vulnerabilidade.
6: Pela nova lei, o primeiro atendimento deve ser feito por um profissional de segurança pública, que deve garantir o encaminhamento imediato da vítima para uma unidade pública de saúde e o registro da ocorrência.
5: Os profissionais de saúde e segurança deverão receber treinamento específico e periódico para oferecer um atendimento que evite a chamada revitimização, ou seja, que a pessoa tenha que passar novamente por situações de sofrimento ao relatar o que aconteceu.
6: O protocolo prevê ainda atendimento médico imediato e informações à vítima sobre direitos e acesso a serviços especializados.
5: Para muita gente, a Libras, Língua Brasileira de Sinais, é a principal forma de se comunicar, estudar, trabalhar e ter acesso a serviços e direitos.
6: Por isso, garantir o uso da Libras também é garantir inclusão e autonomia para as pessoas surdas.
5: Atualmente, existem mais de 300 línguas de sinais em todo o mundo, utilizadas por cerca de 70 milhões de pessoas.
6: Hoje é o Dia Internacional das Línguas de Sinais, uma data que reforça a importância de uma comunicação que seja acessível a todos.
19: Você que está acompanhando A Voz do Brasil está entendendo tudo o que eu falo porque compartilhamos o mesmo idioma. Agora imagine uma comunidade inteira que se comunica com a mesma riqueza de detalhes, sentimentos e agilidade, mas usando o olhar, as mãos e as expressões do rosto em vez da voz. Isso é a Libras, a língua brasileira de sinais. Ela é reconhecida por lei e tem uma gramática própria, com regras de frases e estruturas tão complexas quanto o português. Mas você sabe sabia que nem sempre esse tipo de linguagem foi aceita? Quem explica é Neide Lins, que trabalha como intérprete da língua brasileira de sinais aqui na empresa Brasil de Comunicação.
20: Os surdos, eles foram durante muitos anos obrigados a oralizar, que é a falar mesmo sem estar escutando, né? Inclusive teve o Congresso de Milão em 1880, onde alguns estudiosos se reuniram para discutir a língua de sinais, e nesse congresso foi definido que a sinalização não deveria ser feita, deveria ser feita a oralização. E foi um retrocesso muito grande, né, para a comunidade surda, onde ela foi proibida de sinalizar. Inclusive, em vários casos, era utilizado, inclusive, amarrar as mãos dos surdos para que eles não sinalizassem durante o ensino.
19: Atualmente, existe a Política Nacional de Educação Bilíngue de Surdos, que busca promover a qualificação das redes de ensino em todo o país. O objetivo é garantir o direito de todos, como disse Marisa Dias Lima, coordenadora geral bilíngue da Educação Básica e Educação Superior no Ministério da Educação. Como ela é surda, vamos ouvi-la pela voz da intérprete Luciane Bresciani.
21: Essa política tem como objetivo qualificar e assegurar a oferta e também da educação bilíngue de surdos, garantindo o acesso à educação, pensando também a permanência dos indivíduos numa educação de qualidade.
19: Segundo o Censo Escolar de 2024, há cerca de 60 mil matrículas de surdos na educação básica no país. Eles podem estudar em colégios bilíngues ou inclusivos. Nos bilíngues, os estudantes aprendem Libras como a língua principal. Já nas escolas inclusivas, o professor dá a aula e o intérprete faz a interpretação para o aluno surdo. Foi em uma unidade como essa que Alexandre Mastroianni estudou. Apesar das dificuldades, ele conta que a experiência foi interessante para ter contato com outros alunos. Vamos ouvir a entrevista de Alexandre na voz do repórter Edinaldo Júnior.
22: Lá dentro da escola pública tinham intérpretes e eu percebi que às vezes era complicado, mas era muito bom ter intérprete. Era positivo, mas o problema principal para mim era o professor, porque o professor não dava muita atenção para os alunos com deficiência de forma geral. O professor era direto na fala, fala o tempo todo. Então, quem é ouvinte consegue. E às vezes o tradutor não conseguia acompanhar tudo.
19: A Política Nacional de Educação Bilíngue de Surdos prevê também ações de formação inicial e continuada para profissionais da educação, em articulação com as instituições federais de ensino e colaboração entre os entes federados. Reportagem, Márcia Fernandes.
23: Em 2026, o Disque 100 registrou mais de 12 mil violações de direitos humanos contra pessoas com deficiência auditiva e surdez.
24: O Disque 100 oferece atendimento em Libras por videochamada.
23: E para facilitar a perícia médica, o INSS vai garantir a presença de intérpretes de Libras, a língua brasileira de sinais, para pessoas com deficiência auditiva que precisarem desse apoio.
25: Pessoas com deficiência que precisam passar por perícia médica do INSS agora têm direito à participação de intérpretes de língua brasileira de sinais, a Libras, quando esse recurso for necessário para garantir a comunicação. A medida está prevista em portaria do Ministério da Previdência Social, publicada nesta quarta-feira, dia 23 de setembro. O intérprete poderá acompanhar o atendimento presencialmente ou participar por videoconferência e outros recursos tecnológicos. Mesmo quando o segurado e o perito estiverem na mesma agência da Previdência Social, a interpretação poderá ocorrer à distância. De acordo com o INSS, a função do profissional é facilitar a comunicação entre a pessoa com deficiência e o perito, sem substituir a autonomia técnica do médico na avaliação. A recusa injustificada ao recurso, quando necessário, poderá resultar na apuração de responsabilidade administrativa. A nova norma entrou em vigor na data de sua publicação e substitui uma portaria de 2022.
26: Claudimário Carvalho, para a Voz do Brasil.
24: E essas foram as notícias do governo federal.
23: Uma realização da Secretaria de Comunicação Social da Presidência da República.
24: Com produção da empresa Brasil de Comunicação.
23: Fique agora com o Minuto do TCU. Em seguida, as notícias do Poder Judiciário e do Congresso Nacional. Boa noite.
24: Boa noite para você. Até amanhã.
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2: Você vai ouvir agora notícias do Poder Judiciário.
3: Supremo decide que mães biológicas ou adotantes terão direito à licença maternidade remunerada.
4: STJ define que homem poderá voltar a conviver com animal de estimação após fim do relacionamento com a ex-companheira.
3: Justiça Eleitoral confirma punição por impulsionamento de propaganda eleitoral.
4: Boa noite, eu sou o Arthur Filho.
3: E eu sou Walter Lima.
4: Supremo Tribunal Federal assegura a todas as mães biológicas ou adotantes licença maternidade remunerada de 120 dias, prorrogável por mais 60, independentemente da natureza do vínculo trabalhista ou funcional.
3: A licença maternidade é um direito trabalhista que assegura às mulheres grávidas ou após o parto, ou ainda após a efetiva adoção, um período de afastamento do trabalho destinado para que elas se dediquem aos cuidados com o recém-nascido, à recuperação pós-parto e à formação e ao fortalecimento dos vínculos familiares com a criança adotada.
4: Homem poderá voltar a conviver com cadela de estimação após fim de relacionamento com ex-companheira.
3: Mas o Superior Tribunal de Justiça, o STJ, afastou a guarda compartilhada do PET. Fátima Uchoa.
9: Ao reformar decisão do Tribunal de Justiça do Distrito Federal que havia determinado a reintegração da posse do animal à tutora, o STJ reconheceu a posse conjunta e a divisão de despesas com o animal durante a relação e mesmo após o fim dela. Apesar de considerar possível estabelecer um sistema de custódia compartilhada do PET entre o ex-casal, o STJ afastou a aplicação da guarda compartilhada por entender que os animais são considerados bens, ainda que de natureza especial, como seres vivos, e, portanto, não poderiam ser enquadrados nas regras do direito de família. O relator foi o desembargador convocado Luiz Carlos Gamboge.
4: Justiça determina a comprovação da origem de cassiterita ligada a garimpo na terra indígena Yanomami, em Roraima.
3: A decisão é fruto da ação ajuizada pelo Ministério Público Federal, Lucas Lopes.
10: Na liminar, a Justiça determinou que a empresa White Solder Metalurgia e Mineração Limitada e a Cooperativa de Produtores de Estanho do Brasil deixem de comprar, receber, registrar ou vender cassiterita sem documentos que comprovem a origem legal do minério. Além disso, ambas as empresas deverão apresentar à Justiça, em até 30 dias, uma relação completa das compras do minério realizadas desde 2021. Em casos de descumprimento, será aplicada multa diária de R$50 mil para cada ré, além de multa diária de R$20 mil por atraso na entrega dos relatórios e periódicos, que deverão ser entregues a cada 3 meses à Justiça e ao MPF.
4: O Tribunal Superior Eleitoral confirmou uma punição por impulsionamento de propaganda eleitoral negativa contra adversários políticos.
3: Nessa terça-feira, os ministros confirmaram decisão do Tribunal Regional Eleitoral do Rio Grande do Norte, que aplicou multa aos candidatos a prefeito e vice-prefeito de São Gonçalo do Amarante, Vitor Struck.
7: A decisão confirma a aplicação da multa de R$10 mil a Jaime Calado Pereira dos Santos e Flávio Henrique de Oliveira, eleitos em 2024, aos cargos de prefeito e vice-prefeito de São Gonçalo do Amarante. Por maioria, o TSE reiterou o entendimento já consolidado da corte de que a propaganda eleitoral negativa na internet é proibida, tanto na pré-campanha quanto no período eleitoral. E que o impulsionamento de conteúdos com caráter negativo em plataformas como Facebook e Instagram gera a aplicação de multa.
4: A Justiça do Trabalho do Pará determinou o fim do assédio eleitoral a terceirizados em Santarém.
8: Eles tinham de apoiar nas próprias redes sociais um candidato a deputado estadual, Samantha Flor.
11: O Ministério Público do Trabalho denunciou uma servidora da Secretaria de Turismo do Pará, responsável pelos terceirizados que atuam no Centro de Convenções Sebastião Tapajós. Segundo o MPT, o apoio ao candidato teria sido associado à manutenção dos empregos. A Justiça do Trabalho do Pará proibiu a prática e a servidora foi afastada. O Estado foi multado em R$10 mil, além de R$5 mil por trabalhador prejudicado.
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4: A você uma boa noite.
8: Boa noite e até amanhã.
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0: Eu sou o Thiago Medeiros e estes são os destaques de hoje do Jornal do Senado, que começa agora. Senado lança pesquisa sobre violência contra a mulher com deficiência. Comissão analisa a criação de política de incentivos à fabricação de motores. Jaime Bagatto lhe propõe auditoria e audiência pública sobre edital de concessão na BR-364. Boa noite. Uma pesquisa inédita sobre a violência contra a mulher com deficiência foi apresentada na Comissão de Direitos Humanos. Repórter Patrícia Oliveira.
1: Os resultados da pesquisa do Data Senado mostram que 60% das brasileiras com deficiência sofreram alguma agressão antes dos 30 anos. Em 65% dos casos, o agressor é o marido ou companheiro. Quase a metade das mulheres com deficiência estão mais vulneráveis à violência patrimonial. E 39% sofreram violência sexual, seguida de agressões físicas, morais e psicológicas. A senadora Mara Gabrilli, do PSD de São Paulo, apresentou proposta para garantir prioridade para mulheres com deficiência vítimas de violência nas contratações públicas de serviços. A ideia é oferecer mais autonomia para essas mulheres que são muito dependentes do agressor. E 83% delas não denunciam a agressão.
2: A independência econômica, as redes de apoio e relações sociais das mulheres com deficiência ficam gravemente comprometidas. Isso faz com que meninas e mulheres com deficiência estejam expostas a maiores riscos de sofrer violência.
1: A pesquisa também revelou que apenas 31% das vítimas com deficiência buscaram uma delegacia especializada e 19% delas tiveram a medida protetiva descumprida pelo agressor.
0: O projeto que cria a política de incentivo à fabricação de motores pode ser votado na Comissão de Infraestrutura. O objetivo é a substituição de importações e estímulos para o desenvolvimento de tecnologias sustentáveis no país. Repórter César Mendes.
3: A proposta prevê linhas de crédito específicas e condições favoráveis para empresas que fabricam motores e seus componentes. O objetivo é fortalecer a indústria nacional, reduzir a dependência de produtos importados e estimular a inovação tecnológica voltada a motores de veículos elétricos, híbridos e movidos a biocombustíveis. Relator, o senador Laércio Oliveira, do Progressistas de Sergipe, elogiou a previsão de estímulos para a instalação de unidades produtivas em regiões menos industrializadas do país.
4: Merece destaque a preocupação da proposição com o desenvolvimento regional e com a desconcentração econômica.
3: O texto estabelece também ações de capacitação profissional em áreas como engenharia, manufatura avançada e gestão da produção industrial.
0: O edital de concessão na BR-364 pode ser tema de auditoria e audiência pública. São 887 quilômetros entre as cidades de Cuiabá, capital matogrossense, e Vilhena, em Rondônia. Repórter Pedro Pincer.
5: O senador Jaime Bagatoli, do PL de Rondônia, apresentou um requerimento que solicita uma audiência pública para discutir os termos técnicos e regulatórios, além da viabilidade econômico-financeira de um edital de concessão da Rota Agrocentral. O edital, aprovado pela Agência Nacional de Transportes Terrestres no último dia 3, prevê um leilão em 17 de dezembro. A concessão abrange 887 quilômetros de trechos das rodovias entre as cidades de Cuiabá, capital matogrossense, e Vilhena, em Rondônia. O requerimento questiona a proporção entre as tarifas e as melhorias previstas.
6: Uma região tão distante, tão longe dos grandes centros consumidores. Vamos barrar essa concessão. Não podemos deixar que esse custo seja árvore sobre a população do norte do Brasil, sendo uma única rodovia federal saindo de Cuiabá até o Rio Branco do Acre.
5: O senador também apresentou um requerimento que solicita ao Tribunal de Contas da União uma auditoria sobre o processo licitatório do edital de concessão.
0: Uma nova ligação entre Brasil e Paraguai faz parte do caminho que pretende aproximar o centro-oeste brasileiro dos portos do Oceano Pacífico. A ponte entre Porto Murtinho, em Mato Grosso do Sul, e Carmelo Peralta, no Paraguai, agora tem nome oficial. A estrutura integra a Rota Bioceânica, corredor que pretende reduzir tempo e custos no transporte de mercadorias até a Ásia. Repórter Henrique Nascimento.
7: Uma nova ligação entre o Brasil e o Paraguai passa a levar o nome de um dos defensores da integração entre os dois países. A ponte Heitor Miranda dos Santos liga Porto Murtinho, em Mato Grosso do Sul, a Carmelo Peralta, no Paraguai, e integra a Rota Bioceânica. O projeto, que deu origem à lei, foi relatado no Senado por Nelsinho Trade, do PSD de Mato Grosso do Sul. Ele destacou que a Rota Bioceânica pode diminuir a distância percorrida pelas exportações destinadas ao mercado asiático.
8: Você vai economizar 14 dias de viagem, 8 mil quilômetros marítimos a menos, redução de até 40% no frete. Dos produtos que sairão desses países, Brasil, Paraguai, Argentina e Chile, para ir até o continente asiático.
7: A ponte está em fase final de construção e a previsão é que seja inaugurada até o próximo ano.
0: Nova lei publicada hoje determina que órgãos de saúde e de segurança devem contar com protocolo integrado para atender vítimas de estupro e outras formas de violência física contra mulheres, crianças, adolescentes e pessoas em situação de vulnerabilidade. O texto estabelece regras para o acolhimento, atendimento médico, preservação de provas e realização de perícias, além de medidas para evitar a revitimização quando a vítima é exposta a novo sofrimento ou constrangimento ao buscar ajuda na saúde, polícia ou justiça. O relator do projeto que deu origem à lei foi o senador Jaime Campos, do União de Mato Grosso. Ele argumenta que as regras unificadas contribuem para um atendimento mais humanizado e tornam mais efetivo o dever do Estado de proteger pessoas em situação de vulnerabilidade.
9: A integração entre os diversos órgãos envolvidos favorece maior celeridade e eficiência na atuação estatal, com reflexos positivos na prevenção da impunidade e na proteção das vítimas.
0: Também foi publicada no Diário Oficial da União a lei que concede o título de capital nacional do basquete ao município de Franca, em São Paulo. A proposta que originou a lei foi relatada pelo senador astronauta Marcos Pontes, do PL de São Paulo. Ele observou que Franca é reconhecida pela relação histórica com o basquete desde a década de 1940, quando a modalidade passou a fazer parte da identidade local. O parlamentar acrescentou ainda que o basquete não se limita apenas ao esporte, mas mobiliza a cultura, a economia e até a geração de empregos locais.
10: Mais do que tradição esportiva, o basquete de Franca configura verdadeiro patrimônio cultural e econômico. O esporte mobiliza escolas, projetos nacionais, categorias de base, academias, estabelecimentos de comércio, gerando empregos diretos e indiretos e fomentando o turismo esportivo.

0: Este ano, Andreia acredita que vai ser mais simples justificar a ausência.
1: Nas vezes anteriores eu tive que ir até uma sessão para fazer a justificativa, mas agora tem, assim, tá um pouquinho mais fácil, a gente consegue fazer isso pelo aplicativo, então evita que a gente tenha que se locomover, né, sair no dia da eleição, procurar um lugar que possa fazer a justificativa.
0: Quem preferir justificar presencialmente pode levar um documento com foto até uma mesa receptora de justificativa em locais divulgados pelos cartórios eleitorais. A punição por faltar e não justificar é multa de até R$ 3,51. Enquanto ela não for paga, o cidadão fica impedido de emitir passaporte, carteira de identidade e inscrever-se em concurso público.
2: Trabalhos técnicos de Eliseu Caires, o Jornal do Senado fica por aqui. Acompanhe agora as notícias da Câmara dos Deputados. Boa noite.

0: Câmara dos Deputados.
1: Câmara analisa obrigatoriedade de telhados verdes em edifícios públicos.
2: Projeto prevê punição para criminoso que expulsar morador de sua casa.
3: Comissão de Educação aprova proposta que visa reduzir a evasão escolar.
2: Boa noite. Avança na Câmara o projeto de lei que cria uma política nacional de combate à evasão escolar. A reportagem é de Maria Neves.
4: A Comissão de Educação da Câmara dos Deputados aprovou o projeto que institui a Política Nacional de Educação e Combate à Evasão Escolar. Como explica o autor, deputado Amon Mandel, do Republicanos do Amazonas, o objetivo da política é garantir a permanência dos estudantes no ensino básico por meio de ações integradas da União, dos estados e dos municípios. A proposta determina que o Ministério da Educação será responsável por coordenar a política e deverá criar mecanismos para identificar o risco de evasão e abandono escolar. Dentre os principais fatores que contribuem para a evasão, cita frequência irregular à escola, histórico de repetência e situação de vulnerabilidade social. De acordo com o relator na Comissão de Educação, deputado Tarcísio Mota, do PSOL do Rio de Janeiro, essas medidas são importantes principalmente para as populações mais vulneráveis.
5: A gente tem, infelizmente, ainda muitas crianças e jovens que estão fora da escola ou estão fora da idade correta na escola. Portanto, a criação de um programa nacional de enfrentamento à evasão escolar é decisivo. Que o governo da União preste assistência técnica e financeira, estabeleça diretrizes, regras, acompanhamento e monitoramento. A gente espera que, dessa forma, as famílias brasileiras tenham condições de que as crianças, jovens e adultos estejam na escola.
4: Ainda de acordo com o projeto, sempre que identificar algum risco de abandono escolar, o sistema de ensino deverá promover a busca ativa do aluno. Esse trabalho poderá ser feito em parceria com conselhos tutelares e a rede de assistência social e deverá incluir visitas domiciliares e notificação dos responsáveis em até 5 dias úteis depois da identificação da ausência prolongada do estudante da sala de aula. A proposta prevê também que sempre que detectado risco de evasão, a instituição deve adotar um plano individualizado de atendimento ao aluno. O apoio deverá contar com ações como atendimento pedagógico suplementar, reforço escolar e encaminhamento a programas de transferência de renda e proteção social. O projeto estabelece ainda que a União deverá prestar assistência técnica e financeira a estados e municípios. Para isso, terá de priorizar aqueles com maiores índices de evasão e repetência, menor índice de desenvolvimento da educação básica, populações em situação de vulnerabilidade social e localização em regiões remotas, especialmente no Norte e no Nordeste. A proposta que institui a Política Nacional de Educação e Combate à Evasão Escolar ainda será analisada pelas Comissões de Finanças e Tributação e de Constituição e Justiça. Se aprovada nas duas, poderá seguir para análise do Senado. Da Rádio Câmara de Brasília,

0: Maria Neves.
1: Educação.
2: Projeto de Júnior Mano, do PSB do Ceará, cria um programa com condições excepcionais de renegociação de débitos do FIES. Segundo o deputado, o objetivo é permitir que estudantes com contratos firmados entre 2012 e 2017 possam também renegociar suas dívidas.
3: A proposta de Júnior Mano prevê descontos de até 100% sobre encargos, abatimentos para pagamentos à vista, parcelamento em até 180 vezes e a suspensão temporária de cobranças judiciais. O texto estabelece ainda reduções adicionais para profissionais da educação, saúde, segurança e assistência social.
2: A instituição de regras de transparência para o financiamento público de eventos e shows é o objetivo de projeto de Miguel Ângelo, do PT de Minas Gerais. Pela proposta, a contratação de artistas exigiria detalhamento dos valores e comprovação de que o gasto não vai prejudicar áreas essenciais como saúde e educação.
3: Miguel Ângelo esclarece que o texto não estabelece teto de gastos ou interferência na escolha das atrações, focando apenas na prestação de contas. A medida obrigaria também a divulgação detalhada de cachês, custos logísticos e fontes de custeio nos portais oficiais de transparência.
1: Direitos humanos.
2: A Câmara aprovou um projeto que proíbe condomínios de multar pessoas com deficiência por perturbação de sossego. A repórter Paula Bittar explica quando a medida se aplica.
4: A Comissão de Constituição e Justiça da Câmara aprovou um projeto que proíbe condomínios de aplicar multa por perturbação do sossego a pessoas com deficiência. A medida é válida apenas para os casos de comportamentos relacionados diretamente à deficiência da pessoa. O texto insere no Estatuto da Pessoa com Deficiência o dever dos condomínios de garantir o tratamento compatível à deficiência do morador, bem como de promover o equilíbrio entre o direito à moradia e à harmonia coletiva. A proposta que proíbe condomínios de aplicar multa por perturbação do sossego a pessoas com deficiência segue agora para o Senado Federal. Da Rádio Câmara, de Brasília, Paula Bittar.
3: Proposta que estabelece recursos mínimos para o Sistema Único de Assistência Social contou com voto favorável de Tiririca, do PSD de São Paulo. O projeto vincula parte da receita corrente líquida da União, dos Estados, do Distrito Federal e dos municípios ao financiamento do SUAS.
2: Pelo texto aprovado na Câmara com o apoio de Tiririca, o percentual mínimo começa em 0,3% no primeiro ano após a publicação e chega a 1% no quarto ano de implementação. A medida busca dar continuidade ao financiamento dos serviços de proteção social.
1: Segurança Pública.
3: Projeto em debate na Câmara quer a punição para criminosos que expulsam moradores de suas casas. A repórter Mônica Tati explica.
5: Proposta em debate na Câmara dos Deputados quer transformar em crime a prática de expulsar moradores de suas residências mediante violência. O projeto também prevê punições para quem coagir moradores a colaborar com atividades criminosas, impor cobranças ilegais a comerciantes ou famílias, ou utilizar o monitoramento eletrônico clandestino. Segundo o autor, deputado Capitão Alden, do PL da Bahia, o objetivo é impedir que facções criminosas ou grupos armados dominem grandes áreas através do terror e da violência contra moradores e comerciantes. O Código Penal já prevê os crimes de ameaça, constrangimento ilegal e esbulho possessório, mas nenhum desses dispositivos reflete a gravidade da expulsão de moradores, segundo o capitão Alden.
6: Famílias inteiras são expulsas de suas próprias casas sob ameaça de morte. Muitas vezes porque se recusaram a colaborar com criminosos, porque possuem parentes policiais ou porque estes parentes pertencem a uma outra facção rival, ou simplesmente porque o tráfico decidiu tomar aquele imóvel. Na prática, essas organizações criminosas passaram a exercer um poder paralelo, dominando territórios, confiscando imóveis e impondo regras pela força.
5: Pelo projeto, o crime de expulsão de moradores por meio de violência, grave ameaça ou intimidação praticada por organizações criminosas será punido com reclusão de 8 a 12 anos e multa. Será enquadrado no mesmo crime quem pichar ou sinalizar imóvel com ordens de desocupação, participar de ordens de expulsão, destruir ou invadir imóveis para coagir moradores a sair, obrigar pessoas a praticar atos ilícitos, exigir o pagamento de taxas de moradores ou comerciantes e instalar e operar clandestinamente sistemas de vigilância eletrônica. A pena poderá ser aumentada em 1/3 se a vítima for pessoa idosa, criança, pessoa com deficiência ou mulher chefe de família. O projeto também agrava a punição de pichações que transmitam mensagens relacionadas a crimes, exaltação de organizações criminosas, racismo, preconceito ou incitação ao consumo de drogas. Nesse caso, a pena passa a ser de 12 meses a 2 anos de detenção e multa. A proposta, que criminaliza a expulsão de moradores e comerciantes de suas propriedades mediante o uso de violência, já foi aprovada pela Comissão de Segurança Pública e Combate ao Crime Organizado e deve ser votada por mais 3 comissões antes de seguir para o plenário da Câmara. Da Rádio Câmara de Brasília, Mônica Tati.
2: Olival Marques, do Podemos do Pará, é favorável à proposta de emenda à Constituição que integra União, Estados, Distrito Federal e municípios em ações de segurança. A proposta inclui a coordenação do Sistema Único de Segurança Pública, mantendo as competências dos entes federativos.
3: A PEC também amplia a atuação da Polícia Rodoviária Federal para o policiamento de rodovias, ferrovias e hidrovias federais. O texto, que tem apoio de Olival Marques, prevê ainda que a corporação auxilie forças estaduais a pedido dos governadores, além de atuar em situações de calamidade ou desastre.
2: Delegado Fábio Costa, do PP de Alagoas, defende a aprovação de projeto que determina que bens usados na prática de atividades ilegais e apreendidos pelo Estado passem para o poder público. A medida alcança, por exemplo, bens empregados no tráfico de drogas e no desmatamento.
3: Delegado Fábio Costa avalia que a medida pode desestimular práticas ilícitas ao atingir o patrimônio do criminoso. Relator da matéria na Comissão de Segurança Pública, o parlamentar aponta que os bens poderão ser usados na fiscalização de infrações que motivaram a apreensão.
2: Projeto de Vicentinho Júnior, do PSDB do Tocantins, torna obrigatório o uso de tornozeleira eletrônica por agressores que descumprirem medidas protetivas da Lei Maria da Penha. A proposta fixa um perímetro de 500 metros para o disparo do alarme.
3: De acordo com Vicentinho Júnior, a monitoração eletrônica deixa de ser facultativa e passa a ser exigida em caso de reincidência. Para o deputado, a medida garante tempo para que a mulher possa reagir e buscar proteção, além de acionar os órgãos de segurança.
1: Desenvolvimento Regional.
2: Silas Câmara, do Republicanos do Amazonas, votou a favor do projeto que cria regras para resolver disputas territoriais entre municípios vizinhos. A mudança dos limites dependerá de estudo de viabilidade e de consulta à população por meio de plebiscito.
3: O texto apoiado por Silas Câmara permite que parte do território de um município seja incorporada a outro, sem a criação de uma cidade. A proposta busca facilitar a definição dos limites municipais para evitar problemas na prestação de serviços públicos às populações das áreas envolvidas.
1: Economia.
2: O empreendedorismo feminino tem uma frente parlamentar que defende seus interesses no Congresso. A repórter Silvia Munhato traz mais informações sobre as principais medidas defendidas pelo colegiado.
0: A Frente Parlamentar pela Mulher Empreendedora lançou o Pacto pelo Empreendedorismo Feminino com o objetivo de obter o apoio do Estado e da sociedade para as políticas públicas voltadas para o setor, ou seja, ultrapassar a barreira dos governos, tornando as políticas permanentes. É o que explicou a coordenadora da Frente, a deputada Anne Ortiz, do PP do Rio Grande do Sul, em entrevista ao programa Painel Eletrônico da Rádio Câmara. A Frente busca a aprovação do projeto que atualiza o teto dos microempreendedores individuais, MEI. O governo quer aumentar o máximo de faturamento anual para que uma empresa possa ser MEI de R$ 81 mil reais para R$ 110 mil reais em 2027 e R$ 140 mil reais em 2028. A correção evita que a empresa perca os benefícios de enquadramento como MEI, caso seu faturamento aumente. Outro projeto importante para a frente é o Marco do Empreendedorismo Feminino, que, segundo a deputada Anne Ortiz, quer facilitar o acesso ao crédito para o público feminino.
7: Esse marco que nós estamos construindo é para que as mulheres tenham mais acesso ao crédito e a capital, até porque, inclusive, as mulheres hoje não conseguem ter tanto acesso ao crédito. O Sebrae também faz uma parceria muito grande com a gente, nos trouxe esses números, que muitas vezes não conseguem ter recurso, né, para buscar esse capital, não conseguem ter fiador, não conseguem cumprir com as exigências, mesmo que o público feminino seja muito melhor pagador, né?
0: A deputada afirmou ainda que é preciso ter políticas diferenciadas para as nanoempreendedoras, que têm rendimento até a metade do MEI, cerca de R$40 mil por ano. Neste caso, seriam importantes ações que visassem a sobrevivência das empresas, como atividade de educação financeira. Da Rádio Câmara de Brasília, Silvia Minhato.
3: Grace Elias, do PL de Minas Gerais, apresentou o projeto que institui uma política de fomento, incentivo e promoção do empreendedorismo feminino. A proposta estabelece eixos para incentivar negócios com foco no aumento da autonomia econômica, no acesso a capacitações e na inovação.
2: O texto de Grace Elias prevê prioridade de atendimento para empreendedoras em situação de vulnerabilidade social. Na avaliação da deputada, a medida busca reduzir barreiras históricas no ambiente de negócios e impulsionar a geração de renda para as mulheres.
3: A J. Albuquerque, do PP do Ceará, é favorável à adesão do Brasil à Convenção Internacional de Hong Kong para a reciclagem segura de navios. Ele explica que o acordo estabelece normas para o desmonte sustentável de embarcações, assegurando a proteção ambiental e a salvaguarda dos trabalhadores.
2: A J. Albuquerque acredita que a medida vai atrair investimentos para a criação de estaleiros verdes na costa brasileira e qualifica o país para disputar o mercado global de reciclagem naval. Para ele, o alinhamento às diretrizes da Organização Marítima Internacional gera empregos e fortalece o setor portuário nacional.
1: Agricultura.
3: Marcelo Álvaro Antônio, do PL de Minas Gerais, sugere a criação do programa de apoio à logística do apicultor e do meliponicultor. O deputado defende incentivos fiscais para a compra de veículos utilitários novos de fabricação nacional para o setor.
2: Marcelo Álvaro Antônio defende a alíquota zero de IPI e redução de 40% no PIS/COFINS para produtores rurais cadastrados. O deputado alega que o acesso a veículos adequados é um dos principais gargalos enfrentados por pequenos apicultores e pela agricultura familiar.
1: Meio ambiente.
3: A Câmara analisa a obrigatoriedade de telhados verdes em novos edifícios públicos. O repórter José Carlos Oliveira nos conta como está o debate sobre a proposta.
8: A Câmara dos Deputados analisa o projeto de lei que obriga a instalação dos chamados telhados verdes em novos edifícios públicos e em novos empreendimentos residenciais construídos com recursos públicos. Também prevê incentivos fiscais e de crédito para a adoção voluntária dessa medida pela iniciativa privada. Na prática, os telhados verdes são uma cobertura de substrato e vegetação instalada no topo dos prédios. Autor da proposta, o deputado Fred Linhares, do Republicanos do Distrito Federal, destaca a vantagem dessa técnica para enfrentar, pelo menos localmente, os efeitos do aumento da temperatura do planeta em tempos de mudanças climáticas.
9: Existem estudos que demonstram o benefício aí dos telhados verdes no conforto térmico das edificações e também na retenção de água da chuva. E é importante deixar claro que o telhado verde sozinho não vai resolver o problema das enchentes ou do calor nas cidades, mas é uma ferramenta importante para tornar nossas construções e nossas cidades mais preparadas para os problemas que o Brasil já enfrenta hoje. Se o clima está mudando, a forma como a gente constrói também precisa evoluir.
8: No caso dos prédios públicos, o projeto de lei deixa claro que a obrigatoriedade só poderá ser dispensada com a apresentação de parecer técnico assinado por engenheiro, arquiteto ou urbanista que ateste a impossibilidade de instalação das coberturas vegetadas. O texto foi aprovado na Comissão de Meio Ambiente, onde a relatora, a deputada Duda Salaber, do PSOL de Minas Gerais, ressaltou que os telhados verdes funcionam como uma espécie de colchão térmico. Ela citou estudos que constataram queda média de 4 graus Celsius nos picos de temperatura durante o dia, quando essas coberturas vegetadas eram comparadas com os tetos convencionais. A proposta de obrigatoriedade de telhados verdes em novos edifícios públicos e de incentivos para a adoção da medida nos prédios particulares ainda vai passar pela análise das comissões de desenvolvimento urbano, de finanças e tributação e de Constituição e Justiça. Da Rádio Câmara de Brasília, José Carlos Oliveira.
1: Últimas notícias.
2: O jornal Câmara dos Deputados, que foi gravado hoje em Minas Gerais, nos estúdios da Rede Câmara Sete Lagoas, dentro do projeto O Brasil na Voz, vai ao ar na próxima sexta, dia 25.
3: E na sexta-feira, a equipe do jornal Câmara dos Deputados estará em Vitória da Conquista, na Bahia, para mais uma gravação itinerante da Voz do Brasil.
2: Lado a lado, um âncora da Rádio Câmara de Brasília e um âncora da emissora local vão apresentar as notícias relacionadas à Câmara dos Deputados. O programa gravado em Vitória da Conquista vai ao ar na segunda-feira, dia 28.
3: Termina agora o jornal Câmara.

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